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1: Agora 9:02.
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1: Estamos juntos, começando a segunda hora do seu Tempo de Amar. Amar a Deus em primeiro lugar e ao nosso próximo como a nós mesmos. É assim que a Bíblia nos ensina.
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1: 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Começamos com Aline Barros, Andar Sobre as Águas. Uma boa noite para você.

Aí você ouviu Aline Barros, Andar Sobre as Águas. Agora 9 horas e 7 minutos, um abraço para Gilmar Coutinho, ele sempre na sintonia em São Félix, a nossa irmã Neide em Cruz das Almas.

0: Com certeza, acredite, tenha fé na palavra de Deus, a Bíblia Sagrada. Aí você ouviu Antônia Gomes, Dono do Tempo. Antes, Amanda Ferrari, Ele Veio.
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0: Um abraço para você que está na sintonia pela primeira vez. Bem-vindo ou bem-vinda. Vamos juntos até às 10.

0: você ouviu, amigas, Fernanda Brum e Êxila, amigos. Vem aí momento de meditação. Eu volto já já.
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4: Leitura bíblica, Números 13, versículos 1 e 2 e versículos 25 a 33. Versículo-chave: Subamos e tomemos posse da terra, é certo que venceremos. Números 13, 30. Finalmente, o povo de Israel estava às portas da terra que Deus tinha prometido aos seus antepassados. Desde que os israelitas tinham saído do Egito, onde viveram séculos de escravidão, o Senhor os acompanhara fielmente em sua caminhada até Canaã, provendo alimento, água, proteção, vitória sobre inimigos, etc. Tinha demonstrado também a seriedade de sua palavra ao castigar com rigor os que se rebelavam contra ele e se mostravam incrédulos. Seria de imaginar que eles tivessem aprendido a confiar, não é? Infelizmente, não foi este o caso. Embora todos reconhecessem que a terra era excelente, outra promessa cumprida de Deus, também se deixaram impressionar pela estatura dos nativos e das cidades enormes e fortificadas. Em outras palavras, sim, a terra é maravilhosa, mas os obstáculos são grandes demais. Apenas Caleb, um dos espiões, considerou acima de tudo a promessa de Deus. Veja o versículo em destaque. Outro que se levantou com a mesma ideia foi Josué. Se o Senhor se agradar de nós, Ele nos fará entrar nessa terra, onde manam leite e mel, e a dará a nós. E não tenham medo do povo da terra, porque nós o devoraremos como se fossem pão. A proteção deles se foi, mas o Senhor está conosco. Números 14, de 7 a 9. Mesmo assim, a maioria preferiu concluir: não podemos atacar aquele povo, é mais forte do que nós. Está lá no versículo 31. Temos o costume de pensar que a maioria tem razão, mas isso nem sempre é verdade. No caso do texto de hoje, estava certa a minoria que confiou em Deus, e este é o fator determinante. A palavra de Deus é imutável, verdadeira e fiel. Assim, se você está convicto de que o que a Bíblia diz é verdade, não importa o que pensa a maioria, siga em frente com sua convicção. E lembre-se também desta verdade: se Deus é por nós, quem será contra nós? Romanos 8, 31, parte B. Vale mais a convicção da palavra de Deus do que a opinião da maioria.
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0: Aí você ouviu as 5 promessas, te amo. Faltando 20 minutos para as 10, um abraço para a nossa ouvinte Neide em Cruz das Almas. Ela manda um alô também para sua filha, né? Está sempre na sintonia para a Renata. Também em Cruz das Almas na sintonia. Vamos juntos até as 10.
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Você precisa ser um pescador de almas. Você precisa encher o céu, esvaziar o inferno. Você é um pescador de homens. Quem crê nisso, diga amém.

0: Aí você ouviu Nani Azevedo, Eu Quero a Alma. Jesus disse assim: vinde, ide por todo o mundo, pregai o evangelho a toda criatura. Quem crer e for batizado será salvo, mas quem não crer já está condenado. É o ide imperativo do Senhor Jesus. Possamos dar frutos, e o nosso fruto permanecer. É o que o Senhor Jesus espera de mim, espera de você, espera de nós. Agora faltando 10 minutos para as 10. Uma boa noite para você, para Gilmar Coutinho, em São Félix.
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0: Pois é, hoje é o dia de retornar. Se hoje ouvirdes a minha voz, não endureçais o vosso coração. Jesus continua chamando. Ele chama a mim e a você. Ele nos chama. Eu já disse sim. E você? Eu sou Ulisses Menezes, finalizando mais um Tempo de Amar. Continuemos louvando, adorando, agradecendo, clamando e se entregando a vida por inteiro ao Senhor Jesus, porque só Jesus nos leva a Deus. Só Ele é o caminho, só Jesus é a verdade, só Jesus é a vida. Mas continue na sintonia, vem aí Noite de Paz com o presbítero Ferreira. Uma excelente noite para você.
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1: Muito boa noite para você, começando agora mais um programa Noite de Paz. É o seu fim de noite aqui na Vox FM 105.9, a Rádio do Bem, um projeto missionário das Igrejas Assembleias de Deus na Bahia, na presidência do pastor Valdomiro Pereira da Silva, direção da Vox, pastor Arielson Santos, eu, Antônio Ferreira, com você até a meia-noite, juntos, eu daqui, você daí, adorando a Deus. Ótima noite para você, uma excelente noite de paz. Agora 10h03, começando com essa canção.

0: Vigia, tá aí, é, Jessé Alcântara e Sara Evelyn. 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Ótima noite pra você na nossa sintonia. Agora 10 e 9, mudou, 10 e 10. Você está na Vox FM 105.9, a Rádio do Bem, ouvindo o programa
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0: Até a meia-noite juntos, adorando a Deus. Que maravilha, gente! Ótima noite para você, uma noite excelente de paz, hein? E a gente, daqui a pouquinho, traz as mensagens dos nossos ouvintes. Já tem ouvinte chegando, produção? Daqui a pouquinho, né? Então vamos lá. Vamos de música. Mais uma canção, mais um sucesso, mais um grande sucesso que toca aqui na Vox. Israel Santos e Paulo Neto. Levanta a cabeça.

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1: Agora 10h20, você está ouvindo o programa Noite de Paz. Ótima noite para você na nossa sintonia. Eu trago a partir de agora as participações dos nossos ouvintes através do nosso WhatsApp 75 83 70 6060. Quem fala com a gente é Miraci. Boa noite, na paz do Senhor Jesus. Fala de Simões Filho. Estamos conectados com vocês. Deus continue abençoando sempre. Valeu, Miraci. Um abraço, uma boa noite de paz. Deus te abençoe, tá bom? Quem fala com a gente agora é Péricles, diretamente do Alecrim, em Cachoeira. Ô, Péricles, boa noite. A paz do Senhor, meu irmão.
2: Pedido, Antônio Ferreira. Eu estou ouvindo o programa A Noite de Paz. Amém. Ferreira, eu tô aí para ver que Mira do Povão fez aniversário nesse mês de maio. E tudo bem, que fez aniversário nesse mês de maio, dia. Segundo Deus, dia.
1: Como é? Dia 24. Tá tentando lembrar aí, né? Pronto. Quem foi que aniversariou, Péricles?
2: Nosso irmão Val e a nossa irmã Patrícia.
1: Pronto, valeu! Abraçando aí todos os aniversariantes do mês, né? Valeu, Péricles, pela sua participação. Valeu, meu irmão. Um abraço. Deus continue te abençoando, tá bom? Valeu, valeu, valeu, Péricles, do Alecrim, em Cachoeira. Valeu pela sua participação.

Agora 10h22. Vamos refletir a palavra de Deus? Daqui a pouquinho tem mais participações, daqui a pouquinho a gente toca mais músicas. Daqui a pouquinho também a gente ora, hein? Já já tem o louvor que marcou a minha vida. Tem também louvando com a harpa. Já já. E agora tem a reflexão da palavra de Deus. Lembrando para você que estaremos juntos, juntos, até a meia-noite. Ótima noite para você na nossa sintonia, essa é a noite de paz. Vamos refletir na palavra de Deus?

E a palavra de Deus para nós nessa noite, no livro, segundo livro dos Reis, capítulo de número 5, segundo livro dos Reis, capítulo de número 5, alguns versículos da palavra de Deus para nossa reflexão. Diz assim a partir do verso 1, versículo 1. E Naamã, chefe do exército do rei da Síria, era um grande homem diante do seu senhor e de muito respeito. Porque por ele o Senhor dera livramento aos sírios. E era este varão homem valoroso, porém leproso. E saíram tropas da Síria e da terra de Israel, levaram preso uma menina, que ficou ao serviço da mulher de Naamã. E disse esta à sua senhora: tomara que meu senhor tivesse diante do profeta que está em Samaria, ele o restauraria da sua lepra. Versículo de número 9. Veio, pois, Naamã com seus cavaleiros, com seu carro, e parou à porta da casa de Eliseu. Então Eliseu lhe mandou uma mensagem dizendo: vai e lava-te 7 vezes no Jordão, e a tua carne se tornará e ficará purificado. Porém Naamã muito se indignou e se foi dizendo: eis que eu dizia comigo, certamente ele sairá, pôr-se-á em pé, invocará o nome do Senhor seu Deus e passará a sua mão sobre o lugar e restaurará o leproso. Não são porventura Abana e Farpá, rios de Damasco, melhores do que todas estas águas em Israel? Não me poderia lavar neles e ficar purificado? E voltou-se e foi com indignação. Então chegaram-se a ele seus servos e lhe falaram e disseram: meu pai, se o profeta te dissera algo ou alguma grande coisa, porventura não a farias? Quanto mais dizendo ele: levanta-te e ficará purificado. Então desceu e mergulhou no Jordão 7 vezes conforme a palavra do homem de Deus. E a sua carne tornou como a carne de um menino e ficou purificado. Louvado seja Deus. Estamos diante de um texto onde narra a história de um general por nome Naamã. O texto nos revela que ele, por meio dele, venceram batalhas, Deus deu livramento aos sírios, ele era um chefe de exército, ele era um homem importante para aquele governo. Mas o texto diz que, embora ele fosse um homem valente, valoroso, ele era leproso. Final do versículo primeiro, finalzinho, diz assim: e era este varão homem valoroso, porém leproso. Mas um detalhe que me chama a atenção nesse texto, não vou focar nem muito nessa questão, mas me chama a atenção os versos 2 e 3, que diz: e saíram tropas da Síria e da terra de Israel,
melhor, da Síria e da terra de Israel levaram uma menina que ficou a serviço da mulher de Naamã. Observe bem. Eles saíram. Para guerrear. E levaram uma jovem, uma menina, como escrava, como serva para a esposa dele, Naamã. Tomaram essa menina era israelita. Diz o texto no verso 3. E disse esta a sua senhora: tomara que meu senhor estivesse diante do profeta que está em Samaria. Ele o restauraria da sua lepra. Observe que a menina, ela veio de Israel, foi tomada como escrava. Se fosse outra, ia ficar quieta. Se fosse outra, talvez ficasse até indignada por ser tomada como escrava. Ela fez diferente. Ela propagou as boas novas. Ela falou do que o Deus de Israel operara através dos seus profetas. E quando a esposa de Naamã conversa com ele e fala tudo o que a menina lhe falou, Naamã se interessa e diz: eu vou até lá. Pede autorização ao seu rei para ir ao encontro ao profeta. O rei rasga suas vestes. E quando tudo isso acontece, o profeta já estava sabendo. O profeta, na sua casa, Deus já tinha revelado ao profeta Eliseu tudo o que estava acontecendo. E a partir do verso 9, do versículo 9, Naamã vai até onde estava o profeta. Diz o texto que ele vai até onde estava o profeta. Ele vai até a porta da casa do profeta. Mas o profeta não sai. O profeta, ele não vai até Naamã. Diz o texto que no versículo número 10 diz o texto: então Eliseu lhe mandou que mergulhasse. Ou melhor, mandou um mensageiro dizendo: vá e lava-te 7 vezes no Jordão, e a tua carne se tornará e ficará purificada. E Naamã, diz o texto, que se indignou e foi dizendo: eis que eu dizia comigo, certamente ele sairá, pôr-se-á em pé, invocará o nome do Senhor, o Senhor seu Deus, e passará a sua mão sobre mim, sobre o lugar, e restaurará o leproso. Naamã estava esperando isso do profeta. Naamã estava esperando que o profeta viesse até a sua presença, levantasse a mão, fizesse uma oração, clamando ao Deus do céu, e passasse a mão sobre a enfermidade, e ele ficava curado. Mas simplesmente Eliseu manda recado para que Naamã mergulhe no Rio Jordão, e ele ficaria purificado. E ele continua indignado. Mas os seus servos ali disseram: meu pai, se o profeta te pedisse algo grandioso, o senhor não faria? Ele só lhe orientou mergulhar no Jordão. E diz o texto que Naamã assim o fez. Mergulhou, desceu as águas do Jordão. E na 7ª vez, a sua carne, a sua pele,
estava como João criança. Esse é o segredo de obedecer às instruções dos profetas. Naamã tentou que o profeta fosse até ele. Mas o profeta que é profeta, ele faz tudo direcionado por Deus. E Naamã não queria obedecer porque ele achava que os rios Abano e Farpá eram águas cristalinas de Israel, onde ele poderia mergulhar. Ele queria ensinar o profeta como fazer. Ele queria mudar. Muitas vezes não somos assim. Deus fala com a gente algo e a gente queria dar um jeitinho para fazer de outra. Mas só serve aquilo que Deus mandou fazer, da forma que Deus mandou fazer. E quando Naamã obedece, diz o texto que ele desce, e na sétimo mergulho, quando ele sobe, a sua carne está restaurada. Agora ele não está mais leproso, ele foi curado daquele mal. Então vale a pena, meu querido, vale a pena, minha querida, vale a pena obedecer às instruções da palavra de Deus. Vale a pena obedecer às instruções do profeta, através da palavra de Deus. Você quer milagre? Obedeça a Deus. Não queira fazer do seu jeito, não. O seu jeito não vai dar certo. Mas quando Deus orientar, usando seus profetas, com certeza vai dar tudo certo. Agora 10h36, você ouviu a reflexão da Palavra de Deus. Agora a gente continua trazendo mais músicas, daqui a pouquinho mais participações. Cailane Frauches, Remanescentes.

0: Agora 10h42, uma ótima noite de paz para você. Noite de paz até a meia-noite. Eu daqui, você daí, juntos, adorando a Deus, juntos também interagindo, né? Então vamos aqui a mais uma participação. Tem mais ouvinte chegando aqui, irmã Graça, diretamente de Salvador. Alô, irmã Graça.
1: Boa noite, Bispo Antônio Ferreira, paz do Senhor Jesus. Estou aqui ligada na rádio e nesse momento eu quero pedir oração pela vida de Norma, de Nelma, filha da irmã Samuelita de Castro Alves. Um abraço, fique com Deus, que Deus abençoe e uma boa noite a todos.

0: Boa noite, Ferreira. Que a graça e a paz do nosso Senhor e Salvador Jesus Cristo seja sempre contigo, querido. Gostaria de mandar um alô para o Amaro de Luzia, meu amigo Manuel do Táxi, irmã Vani, mestre Joaquim da Peniel. A música que marcou a minha vida, ou de quem é a sua vida, a minha vida é de Deus, de irmão Lázaro. Forte abraço, querido. Uma noite de paz para todos nós.
1: Você ouviu a participação de Lázaro diretamente de São Paulo e agora vamos a mais uma participação. Irmão Hamilton de Rafael Jambeiro. Alô, Hamilton.
2: Paz do Senhor Jesus, irmão Antônio Ferreira. Forte essa palavra. Quer cura, quer libertação, obediência. Forte essa palavra. Deus continua abençoando, usando poderosamente vocês para trazer essa palavra forte para nossos corações. Deus abençoe. Vox no ar e bênção de Deus no nosso lar.
1: Valeu pela sua participação, meu irmão. Valeu.

0: Esse é o programa Noite de Paz até a meia-noite. Juntos, vamos juntos, adorando a Deus. Alô, Rony Sapé-Açu, tá ouvindo a gente também. Alô, Rony, a paz do Senhor, meu irmão, uma boa noite de paz.
1: O presbítero Antônio Ferreira, dá um abraço aí no pastor Benedito, a diaconisa Damiana, pastor Isaías, parabeniza meu amigo aí, Antônio Carlos, conhecido como Tom de Laide, um filho aí de carro, a esposa Dona Vilma, Vivara, Nora, todos estão tá parabenizando ele aqui, né? Já que ele ainda está com a fogueira acesa, né, Antônio Carlos? Comemorando a vitória, a derrota do Bahia 3-2, né, Antônio Carlos? Você ganhou a derrota do Bahia, um abraço.
0: Valeu pela participação, Rony. Deus abençoe, meu irmão. E a gente segue trazendo mais músicas. Vamos com Damaris. Eu sou o que sou.

0: Damares, eu sou o que sou. Ótima noite para você na nossa sintonia. Obrigado pelo carinho da sua audiência. Você que nos ouve através do rádio, você que nos ouve através da net também, em qualquer lugar do planeta. Ótima noite, uma boa noite de paz.
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0: Vamos a mais participações através do nosso WhatsApp 75837060660. Eu trago José de Sapé-Açu. Alô, José.
2: A paz do Senhor, irmão Antônio Ferreira,
0: meu amado. Paz do Senhor, meu querido.
2: Da Sapé-Açu, Bahia. Irmão José, estou aqui no trabalho, viu? Ouvindo a programação da Vox. A nova programação Cade Vox aí com o irmão, né? O seu novo programa do irmão, do abençoado, né? Nessa noite, noite de paz. Deus abençoe a todos os ouvintes da Rádio Vox. Mas se aí tiver por aí, meu amado, aí, a banda Kadosh, meu amado. Kadosh, é muito lindo esse logo, viu? Banda Kadosh. Abraço aí. Deus abençoe, viu? A programação abençoada aí, viu? Noite de paz.

0: todos, amados ouvintes, está a ouvir a Rádio Box. Irmão José Sabesso Bahia, um abraço, irmão Luiz Ferreira.
1: Valeu, meu irmão, pela sua participação. Uma boa noite de paz para você, irmão José de Sapeço. Alô, Ney, de Feira de Santana. Paz do Senhor, meu irmão. Uma boa noite de paz.
2: Boa noite, Antônio Ferreira, e a todos os ouvintes do programa Noite de Paz. Sou Ney de Feira de Santana. Mais uma semana que se inicia na presença do Senhor Jesus. E eu gostaria de ouvir uma música de Lázaro Eduardo, Caminhão 1113. Que Deus abençoe, Antônio Ferreira.
1: Valeu pela sua participação, meu irmão. Um forte abraço para você. Que Deus continue te abençoando. Agora vamos ao louvor que marcou a minha vida. Hoje com Matos Nascimento, Quer Vitória.
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2: Agora 11:03, foi rapidinho o intervalo, né? Já voltamos para continuar interagindo com você até a meia-noite, hein? Eu trago participações daqui a pouquinho, porque a gente começa esse bloco com essa canção. Deixa eu adorar. Na voz de Gercinho.

0: Aí essa belíssima canção com Gersinho, Deixa Eu Adorar. E a gente segue trazendo participações dos nossos ouvintes através do nosso WhatsApp 75 83 70 6060. Elisângela Rodrigues, de Governador Mangabeira, passa por aqui pedindo louvor de Lauriette, Palavras. Daqui a pouquinho a gente toca. Um abraço, Deus abençoe, minha irmã. Uma boa noite de paz. Missionária Elisângela Rodrigues, de Governador Mangabeira. Nosso irmão Frederico também passa por aqui diretamente de Sorocaba, em São Paulo. Estou ligado no programa. Boa noite de paz. Valeu, meu irmão. Um abraço para você. Uma noite de paz abençoadíssima. Tem mais ouvinte passando por aqui. O nosso querido Daniel de Oliveira de Campinhos, Santo Amaro.
1: Paz para você, irmão José.
2: Antônio Ferreira, meu querido, a paz do Senhor Jesus Cristo, irmão Daniel, irmão dos Campinhos. Imagina Deus quem pedirá, Deus é por nós, quem será contra nós. Até aqui nos ajudou o Senhor. Agradecendo a Deus por mais um dia de luta, de bênção, de vitória, igualmente. Bota louvor, Fernandinho, Galileu, para nós vir nessa noite aí. Gravasse, meu querido, Deus é fiel, sempre fiel. E agindo Deus, quem impedirá?
0: Valeu pela sua participação, Daniel. Lembrando que daqui a pouquinho estaremos clamando, viu? Já, daqui a alguns minutos, estaremos orando, fazendo aquele momento de clamor, buscando a presença de Deus através da oração. Já, tá bom? Vamos de música? Temos aqui alguns pedidos, e na medida do possível a gente vai atendendo. Então vamos tocar Lauriette, Palavras. Música.

Agora 11h20, chegou a hora de clamarmos ao Senhor. Você tem uma causa, você tem uma necessidade, você quer agradecer, você conquistou uma vitória, ou você precisa de uma vitória. Então vamos juntos orar a Deus, orar agradecendo, orar pedindo também, quem tem uma necessidade, pedindo socorro, pedindo milagre, pedindo direção. Vamos agradecer ao Senhor, vamos orar ao Senhor. Daqui a pouquinho a gente continua trazendo mais músicas e mais participações também. Mas vamos orar a Deus, vamos clamar. Eterno Deus, soberano Pai, quero te louvar nesta noite. Quero te agradecer pelo teu cuidado, pela tua infinita graça, pela tua misericórdia, pelo teu grande amor para conosco. Deus querido e santo, tu és o alfa, o ômega, o princípio e o fim. Tu és aquele que tudo pode, que nenhum dos teus pensamentos podem ser impedidos. Pai querido e amado, nós queremos nesta noite, ó Deus, nos colocar diante de ti e colocar as nossas petições, colocar as nossas necessidades diante do Senhor, porque é o Senhor que pode, meu Pai, todas as coisas. Pai amado e santo, eu te apresento esse irmão, essa irmã, essa pessoa amiga que ora conosco nesta noite. Pai querido e eterno, tem pessoas que neste dia, Senhor, passou um dia difícil, um dia de luta, e nesse momento, Senhor, precisa do teu refrigério. Pai querido e amado, visita agora esse coração, acalma esse coração, acalenta esse coração, faz sentir a tua paz, ó Deus, em nome de Jesus. Pai querido e eterno, oro por essa pessoa que se encontra enferma, essa pessoa que se encontra, Senhor, sentindo dores ou incômodo, Senhor. Estende as tuas mãos agora e repreende toda essa dor, todo esse incômodo. Deus, dá vitória agora nesta noite sobre esta enfermidade. Pai, em nome de Jesus, eu quero também nesse momento, Senhor, te apresentar essa pessoa que se encontra afastada dos teus caminhos. Pai querido e amado, que tem até desejo de retornar, mas não tem força, mas não consegue, Deus. Mas se sente envergonhado, se sente culpado. Deus, nesta hora, vai tirando tudo aquilo que tem sido um empecilho e traz de volta a tua presença. Pai amado e santo, eu oro, meu Deus, por esta pessoa, Pai. Está precisando, Senhor, de uma porta aberta. Está precisando de uma porta de emprego. Senhor, abre esta porta. Em nome de Jesus, faz com que essa pessoa, Senhor, possa, sim, ó Deus, ser ingressada no mercado de trabalho mais uma vez. Pai amado e santo, eu quero orar, meu Deus, por esta pessoa, Pai, que está se sentindo triste, que está se sentindo depressiva, que está, Senhor, cabisbaixa, que não tem coragem, Senhor, de sair, que não quer mais sair do quarto, que não quer mais sair de casa, que não quer mais, Senhor, ter contato com ninguém. Deus, nesta hora nós repreendemos todo o espírito de depressão, todo o espírito de ansiedade. Pai, em nome de Jesus, todo o espírito de enfermidade, nós anulamos agora pelo poder do nome do sangue de Jesus. Pai amado e santo, eu quero nesse momento, ó Pai, como sempre faço, como sempre peço, quero nesse momento orar, Senhor, pelas autoridades constituídas do nosso Brasil. Pai, nenhuma autoridade é constituída se não for, Senhor, pelo teu consentimento. Portanto, nós te pedimos, ó Deus, visita, Senhor, as autoridades constituídas. Deus, faz com que elas se inclinem para o Senhor. Pai amado e santo, para que o povo não sofra. Pai amado e santo, eu quero nesse momento também, Senhor, te apresentar, ó Deus, cada pessoa, ó Deus, está ao alcance desse som. Seja, Senhor, no hospital, seja, ó Deus, em algum lugar isolado. Deus, nós te pedimos que o Senhor visite. Deus, opera o teu milagre. Opera a tua maravilha, Senhor. Opera o teu querer, Pai amado e santo. Pai, visita, Senhor, pedido dessa irmã, desse irmão que tem orado pelos seus filhos que estão distante de ti, que estão afastados de ti, que estão adorando outros deuses, que estão fazendo, Senhor, aliança com outros deuses que não é o Senhor. Pai querido e amado, abre-lhes os olhos, mostra, Senhor, para que possa enxergar a verdade. Pai amado e santo, em nome de Jesus,
nós clamamos, nós oramos, nós te pedimos, em nome de Jesus. Amém, amém, amém. Graças a Deus.

Agora 11h26, vamos de música. Me ajuda, Deus, com Silvan Santos. Ótima noite para você na nossa sintonia.

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0: Aí, Fernandinho e a canção Galileu, pedido aí de um dos nossos irmãos. É, alguns pedidos, alguns eu vou tocar hoje, outros não consegui tocar hoje. Se eu não consegui hoje, eu toco amanhã, tá bom? Ótima noite para você, ligadinho na Vox FM 105.9, a Rádio do Bem. Eu trago aqui mais participações. A última participação de hoje. As últimas, né? Tem mais participações. Tem Gilmar de São Félix. Alô, Gilmar. Deixando aqui o seu recadinho, o seu alô. Boa noite, Antônio. Que Deus em Cristo vos abençoe e vos guarde sempre. Elvi, shalom. Você está falando muito em hebraico aqui, viu, Gilmar? Eu não entendo muito, não. Pronto. É, manda beijo aqui para José, meu filho. Deseja aqui os salmos. Deixa aqui para reflexão, Salmo 133. Grato a Deus por tudo. Shalom, Adonai. Valeu, Gilmar, em São Félix. Um abraço para o senhor, tá bom? Missionária Elisângela pede aqui louvor também. Uma canção aqui. É, oferecendo aí ao seu esposo. É o presbítero Álvaro Rodrigues. É, se não der tempo hoje, a gente toca amanhã, tá bom, Elisângela? Deus abençoe a senhora, o seu esposo, o presbítero Álvaro Rodrigues. Eu trago mais uma participação, nossa irmã Tacilda Xavier de Muritiba. Alô, irmã Tacilda.
1: Pai do Senhor, pastor Antônio, que Deus está nos abençoando. Estou aqui ligado, esperando a oração.
0: Pronto, já oramos.
1: Essa dúvida depois da oração.
0: O áudio chegou um pouquinho antes, né?
1: Oração.
0: Da oração.
1: Louvado seja Deus.
0: Só estou rodando agora.
1: Oração pela vida de Kleber, viu? E já está. Que vai estar assim operando amanhã. Já está lá em São Antônio de Jesus.
0: Pronto. Já oramos a Deus, apresentamos as pessoas enfermas, né? E é, a senhora falou aí, o exército de oração que está ligado aí vai continuar orando, tá bom? Colocando essa causa aí. É, nas suas orações, tá certo? Nas nossas orações. Valeu, minha irmã. Agora vamos a um momento de reflexão com o pastor Valdomiro Pereira da Silva. Já eu volto. Vamos ouvir a palavra de Deus. Música.

Meus irmãos e meus amigos, muitas pessoas falam no nome de Deus e até cantam, pregam, mas a demonstração é de que ainda não conhece a Deus. Me alegro muito quando eu vejo a história de um cego que ouviu falar que Jesus estava passando na cidade de Jericó. E esse cego, com certeza, tinha ouvido falar que Jesus Cristo, aonde passava, operava milagres. E eu acredito que, nesses dias, quem conhece a Bíblia Sagrada, quem frequenta uma igreja, quem participa de algumas atividades, sabe muito bem que o Deus que nós servimos, o Deus que nós adoramos, Ele pode todas as coisas. E aí, por que se desesperar? Por que se angustiar? Por que perder a esperança? Se o Deus que nós servimos, se o Deus que nós adoramos, tudo pode. Mas alguém que está me ouvindo e me vendo nesta hora, pode até falar. Mas eu tenho tanto tempo lutando para alcançar os meus objetivos e ainda não consegui. Observe o seguinte. Você está correndo, buscando os seus objetivos. Lembre de uma coisa, que o que nós precisamos buscar é tudo aquilo que agrade ao nosso Deus. Tudo aquilo que seja para a honra e a glória de Deus. Você é filho de Deus, você é filha de Deus, e Deus, Ele quer o melhor para você. Ele quer o melhor para todos nós. Às vezes, não recebemos, e a própria Bíblia Sagrada nos mostra, é porque não sabemos pedir. Pedimos, às vezes, para nos engrandecer, para buscar realmente os nossos interesses, esquecendo da vontade, da bondade de Deus e do controle de Deus. Ele é quem tem o controle. O cego de Jericó, com certeza, tinha objetivos, mas aquele objetivo do cego de Jericó, ele queria alcançar, é claro, e o nome do Senhor ser glorificado. Quando Jesus, então, vai entrando em Jericó, ele começa a clamar: Jesus, filho de Davi, tenha misericórdia de mim. Um outro fator que é importante a gente observar é que existem pessoas que tem Deus como se fosse o seu empregado. E aí, às vezes, quer exigir de Deus algo que é do seu interesse. Mas, meus amados irmãos e meus amados amigos, é bom lembrar que nós somos servos. Ele é o comandante. E como comandante, ele é que tem o que nós precisamos. Nós precisamos de tudo nesta vida, da permissão de Deus, da orientação de Deus, do comando de Deus. E o cego, então, clama e pede misericórdia ao Senhor. No versículo de número 41, Jesus, então, pergunta ao cego de Jericó: que queres que eu te faça? O que é que você quer que eu faça? Depois de Jesus parar, mandar chamar o cego, e o cego se aproximar de Jesus Cristo, ele foi levado pelos seus
quem sabe amigos, ou alguém interessado em ver o que iria acontecer. E ao se aproximar de Jesus Cristo, Jesus então pergunta: que queres que eu te faça? Você tem apresentado alguns fatos a Deus, mas não tem apresentado a Ele o qual é realmente o seu desejo e como é que está o seu desejo, é para o seu bem-estar, é também para a glória de Deus. Se é para o seu bem-estar, mas para a glória de Deus, com certeza Deus vai te atender. E Jesus Cristo, ao ouvir daquele cego que queria ver, Jesus então diz: vê, a tua fé te salvou. Meus amados irmãos e meus amados amigos, o nosso Deus, ele permanece o mesmo. Ele permanece amando a mim e a você. Inclusive aquele que está distante dele. A Bíblia diz que ele aborrece o pecado, mas ele ama o pecador. E todo aquele que decide se aproximar de Deus, pedir misericórdia a Deus, Deus está pronto para atender. Então vale a pena, meu irmão e minha irmã, meu amigo e meu amigo, buscarmos aquilo que nós precisamos, aquilo que nós desejamos, mas lembrando sempre que ao alcançarmos, vamos glorificar o nome de Jesus Cristo. Porque só vale a pena se o nome do Senhor for glorificado. Tudo aquilo que é para a honra e a glória do nome do Senhor, com certeza nós iremos alcançar. Então busque ao Senhor e com certeza Ele vai te atender, Ele vai te socorrer, Ele vai te ajudar, porque Ele permanece o mesmo. E Ele quer o melhor para aqueles que Ele seguem, para aqueles que fazem à vontade. Não deixe que a angústia tome conta da sua vida, mas esteja sempre na presença do Senhor Jesus.

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1: Agora 11h48, vamos com mais uma canção. Eu volto daqui a pouquinho.

Aí, Jair Pires, o pecado não dói. Fechando mais uma hora de música aqui na Vox FM 105.9, a Rádio do Bem. Eu volto amanhã a partir das 10 da noite com mais um Noite de Paz. Ótima noite para você, ótimo dia chegando daqui a pouquinho. Então, até a próxima, se Deus quiser. Tchau, tchau, gente. Forte abraço.

0: Hora certa.
1: 11h56.
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1: Meia-noite

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1: Meia-noite e 49.

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Imagina Deus chegar nesse congresso aqui, tomar o microfone da minha mão e dizer: Samuel, senta. Quem vai cantar agora sou eu. O Senhor toma esse microfone e diz assim: tudo que eu queria era falar contigo.

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4: Mas a hora vem, e agora é, em que os verdadeiros adoradores adorarão o Pai em espírito e em verdade, porque o Pai procura tais que assim o adorem. Meus irmãos e meus amigos, uma das grandes dificuldades hoje do ser humano é estar adorando a Deus. A gente observa que muita gente fala no nome de Deus. E aqui no Brasil, o Brasil é muito bom, é uma maravilha, quase todos os brasileiros, eles se colocam como religiosos. Uns evangélicos, outros católicos, espíritas. O certo é que quando você vai para a maioria absoluta das pessoas, elas dizem: eu sou cristão. Mas a Bíblia Sagrada, e esse versículo que acabamos de ler, nos fala de adoração a Deus. E um certo dia, Jesus Cristo encontrou com uma mulher, a mulher de Samaria, e aquela mulher começou a dialogar com Jesus Cristo dialogando com ela, e chegou num determinado momento que ela então pergunta a Jesus Cristo, ou fala com Jesus Cristo, sobre o lugar da adoração, aonde os pais adoravam, aonde então deveria se continuar adorando. E Jesus Cristo olha para aquela mulher e diz para ela que a hora viria em que os verdadeiros adoradores adorariam o Pai em espírito e em verdade. Meus irmãos e meus amigos, olha, adorar a Deus em espírito e em verdade é ser fiel a Ele, é viver para Ele. É viver sempre agradecendo a Ele por tudo que está acontecendo na nossa vida, já aconteceu, está acontecendo, e inclusive até agradecer a Ele por o que vai acontecer. Porque, infelizmente, nesses últimos dias, nós encontramos pessoas falando que são adoradores de Deus e estão adorando de acordo com o seu interesse pessoal, buscando o seu bem-estar. Olha, quando nós buscamos o nosso bem-estar e não olhamos para Deus, porque é interessante entender que tudo o que acontece na nossa vida deve acontecer para a honra e a glória do nome do nosso Deus. Porque nós dependemos dEle, nós vivemos para Ele. Como nós vivemos para Ele e dependemos dEle, nós precisamos sim estarmos sempre adorando. E é interessante também entender que quanto mais nós adoramos a Ele, mais as portas do céu se abrem também para a gente. É claro que também virá as perseguições, virá as lutas, porque enquanto o homem ou a mulher se acomoda, o inimigo também não se preocupa muito em estar lhe perturbando. Mas quanto mais nós o adoramos a Deus, mais o inimigo tenta atrapalhar a nossa vida. E aí, você encontra hoje várias pessoas que vão, por exemplo, para as igrejas, não vão com o objetivo de adorar a Deus. Elas vão com o objetivo de, na oração da fé, receber uma casa. na oração da fé, receber a cura de uma enfermidade. Olha, tudo isso é bom. E nós entendemos e sabemos que o nosso Deus, ele opera milagres. Mas é bom quando o milagre acontece na nossa vida, quando nós vamos para a igreja, ou mesmo na nossa casa, com o objetivo de adorar a Deus. Eu estou aqui para adorar a Deus. E eu costumo sempre de citar um versículo que diz que está escrito na própria Bíblia, o Senhor falando, buscai primeiro o reino de Deus e a sua justiça. Olha, quando eu estou adorando a Deus, eu estou buscando primeiro o reino de Deus e a sua justiça. E, com certeza, o que eu preciso, o Senhor vai me dar. Desde que, volto a lembrar, seja para a honra e a glória do nome do Senhor, porque se for para a minha própria honra, ou se for para uma vaidade pessoal, não vale a pena, porque nós vamos terminar nos distanciando de Deus quando buscamos para uma vaidade própria, para algo pessoal. Mas quando buscamos para a glória de Deus, sim, a bênção de Deus, ela permanece na nossa vida. Então, meu amado irmão e minha amada irmã, vamos adorar a Deus, independente de onde estamos adorando, na nossa casa, na igreja, às vezes até no local do trabalho, nós podemos estar trabalhando, é claro, não interrompa o trabalho, mas se pode estar adorando a Deus, conversando com Deus em espírito, até cantando um louvor, não é? Desde que, é claro, você também não esteja cantando e perturbando o vizinho que está do seu lado. Mas, pastor, a Bíblia Sagrada diz que perturbe-se os moradores da terra. Mas a gente tem que ter sabedoria, não é? Olha, se eu estou incomodando o meu vizinho com o louvor naquele momento, é melhor eu deixar para mais tarde. Eu vou adorar a Deus. Nós não podemos perturbar o nosso vizinho de forma que ele fique com raiva da igreja em um momento impróprio, mas precisamos adorar a Deus na nossa casa, às vezes no trabalho, sim, também, na igreja, mas adorar a Ele em espírito e em verdade. Olha, um outro fato interessante. Como é que eu digo que estou adorando a Deus em espírito e em verdade, mas eu estou de mal com meu vizinho? Estou de mal com alguém da minha família? Estou, às vezes, até de mal com o pastor da igreja ou com uma ovelha? Olha, meu irmão e minha irmã, adorar a Deus em espírito e em verdade. Ser fiel a Deus, andar com Deus, para ir morar no céu com Ele. É esse o nosso desejo. Então, não seja um adorador pensando só no que você está precisando de material. Não seja um adorador que busca Deus só nas suas necessidades, mas seja um adorador que esteja adorando a Ele em todo momento, independente do que você está vivendo, independente do que você está enfrentando, independente do que você está passando, o importante é que você esteja adorando a Ele em espírito e em verdade. E você vai ver as portas se abrirem e o mais importante é, na volta de Jesus Cristo, você ir morar no céu com Ele, porque Ele está buscando esses adoradores. E esses adoradores que adoram em espírito e em verdade vão morar no céu com Ele. Amém.
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0: 2h50.
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2: 3 horas.

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2: 4 horas.

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1: 4 e 6.
2: Então quero chamar pra vocês pra cantar comigo essa música que é linda. Foi a primeira música assim que fez sucesso, né? Robinson Monteiro!

0: 4:24.
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1: 5h44.
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6 horas na Bahia, 6 da manhã, bom dia. Estamos iniciando o meu, seu, nosso jornal. E aí, como é que você tá? Bom dia especial para você em qualquer ponto do interior do estado da Bahia. Você na capital baiana. Você na região metropolitana de Salvador, bom dia especial, como é que você está? Ilha de Itaparica, oh coisa boa, viu? Lugar bom demais. Nossa Bahia é linda demais, nosso Nordeste é fantástico. Bom dia você da ilha, você em Veracruz ou Itaparica, bom dia. Bom dia Nazaré das Farinhas, a turma aí de Nazaré, ouvindo o programa, Aratuípe, Maragogipinho, locais aí, Salinas da Margarida. Bom dia. Juntos estamos aqui, porque o Senhor nos sustentou. Bom dia, Muritiba, Cachoeira, São Félix, Maragogipe, Conceição da Feira, São Gonçalo, Governador Mangabeira, Terra Boa, Cabaceiras do Paraguaçu, Cruz das Almas, Sapé, Almeida, São Felipe, Dom Macedo Costa, Santo Antônio de Jesus. Você de Castro Alves, bom dia. Bom dia. Toda a região fechada em audiência no programa, no nosso jornal. Hoje é terça-feira, dia 26 de maio. De 2026, 26 do 5 de 26, bom dia, excelente dia, grato a Deus por tudo, já agradeceu a Deus, agradeça a Deus pelo privilégio da vida, agradeça a Deus por ter acordado, agradeça a Deus por ter tudo. Você sabia que tem gente que tem tudo e não quer fazer nada? Tem gente que não tem nada e quer fazer tudo, eu provo. Você tem dois braços, duas pernas e tem saúde, né? E não quer pular da cama, né? Então você tem tudo e não quer fazer nada. E tem pessoas que não têm os braços e não têm as pernas e queria pular da cama e não pode, porque não tem nada e queria fazer tudo. Então tem gente que queria varrer a casa e não pode, porque não tem os braços. Então, olhe para esse exemplo e esse espelho e faça a sua parte, faça alguma coisa, produza. Não tem uma vida improdutiva, não tem uma vida sem sentido, não tem uma vida zero à esquerda, né? Não pode, faça a diferença. Você tem tudo e não quer fazer nada. Tem gente que não tem nada e quer fazer tudo. Bom dia! 6 e 4. Leis internacionais e especialistas discutindo essas leis sobre a ameaça do presidente americano invadir Cuba. Um casal que vendia pastéis resolveu transformar a barraca de pastel em fábrica. Sabe o que aconteceu? O faturamento está sendo 270 mil por mês. E aí? Aí tá bom, né? Sabe o que você pensa que é da noite pro dia? Não, desde 1995, amigo. Então, para chegar nesses 270 mil por mês, 3 décadas. É assim mesmo, 3 décadas, 30 anos. Então você que fica olhando o carro dos outros quando passa, rapaz, fulano tem um carro novo. Vai ver a história dele, vai ver que horas ele acorda. Vai ver que horas ele acorda, vai ver que horas ele vai dormir, vai ver que como é o dia a dia, a rotina. Às vezes a gente fica sentado na porta olhando a vida dos outros e não sabe como é a rotina daquela pessoa. Eu todos os dias acordo 4 da manhã e encontro algumas pessoas que passam por mim às 4 da manhã. Eu já conheço a maioria. A maioria das pessoas que acorda 4 da manhã na minha cidade, eu já mais ou menos conheço. Aí no final de semana o cidadão está tranquilo. Aí não vê a luta, né? Aí quando você pensa... Pô, rapaz, fulano tem lá uma casa bonita, fulano tem um carro bonito, fulano tem uma moto,
Pare de olhar e vá fazer a sua parte. Eu esqueci do top 10 dos bom dias hoje, viu? Verdade, não ver a luta. Tiago Papinha, bom dia. Top 1, viu? Top 2, Adriano. Adriano de Amélia Rodrigues. Na realidade, o Adriano foi o top 1 e Tiago foi o top 2. Pelo menos é o que eu estou vendo aqui no relógio. No relógio, 5h50. Tá certo. Tiago, top 1. Adriano, top 2. Presbítero Adalto Dantas, São Francisco do Conde, top 3. Então, são os primeiros. Bom dia. Pardal e Mangabeira. Louro do Gravatá. Luiz Mota. Bom dia, Luiz Mota. Mangabeira, Bahia. Bom dia, Firmino do Gravatá, o homem da música do Brasil. Você já viu a música nova? Você já viu a música nova de Firmino para o Hexa da Seleção Brasileira? Rapaz, dá até para ganhar concurso, viu? A música de Firmino dá até para ganhar concurso da música da Copa, viu? Então, parabéns a Firmino do Gravatá, compositor, cantor. Ele que está sempre fazendo a diferença.

Tá aí a música nova do Firmino. Torcendo pela seleção brasileira, ano de Copa. Bom dia, Albérico do Bom Sucesso. Reginaldo, não tem desculpa, viu? Em junho, a feira do Gravatá vai ser dia 14, viu? 2 meses sem a gente dar um pulinho lá, viu? Dia 14 de junho vai ter a Feira da Agricultura Familiar, viu? Parabéns, Firmino do Gravatá. 6:08. Aí tem uma página hoje na internet falando a idade da galinha e o tamanho do ovo. Eu não vou para essa, não, meu irmão. Eu não vou, não. Tem tanta coisa para a gente discutir, rapaz. Tanta coisa para a gente falar. E tem site de notícia discutindo o tamanho do ovo da galinha. Aí não dá, seu Jefferson. Aí não dá. Bom dia para Arnaldo do Caldo de Cana. Dona Jacira. Aí é Mangabeira, lá em Queimadas. Em Cipoal tem Arnaldo. Tem Arnaldo do Caldo de Cana no Cipoal e Dona Helena. E no, na Queimadas tem Arnaldo, servo de Deus, e Dona Jacira. Bom dia, Floriano Neto. Bom dia. Ô Guedes, quanto foi o jogo do Bahia ontem? Tomou 3-2, é normal, viu? Tá sendo já normal, viu? Tiago, o Bahia só não perde o dia que não joga. 8 partidas sem ganhar. Firmino do Gravatá, já agradeci a Deus desde as 4:30 da manhã. João da Bucha, em Governador Mangabeira, Deus nos abençoe e nos livre. João da Bucha do Incruzo, manda a bucha pra cá, que eu mando um bom dia pra lá. Né, do Gravatá, o Bahia decepcionou de novo. Aí é torcedor do Bahia, viu? Eduardo, bom dia, obrigado por ajudar a nossa comunidade. A querida já colocou as luzes nos postes. Se não fosse vocês aí, a gente ia virar vagalume. Obrigado, não sei como agradecer por tudo que você faz pela gente. Então aí é Conceição do Almeida, né? Aí é Conceição do Almeida. Te cobrou muito aí, né? Em relação às lâmpadas, reposição de lâmpadas no Almeida. A situação era feia lá no Novo Horizonte. E aí aconteceu a reposição de lâmpadas e a Jaci passou para agradecer e a gente é que fica feliz. Ela mandou aqui. Mandou para a gente aqui. Coritiba 3, Bahia 2. Ô, gente, foi isso mesmo, foi? 3-2. Eduardo, os goleiros do Bahia são jogadores de futebol ou jogador de vôlei? Pô, que isso, rapaz? Diz que só anda dando murro na bola, Thiago. Só anda dando murro na bola. Ontem, o Léo Vieira jogou o primeiro tempo, né? Quando as bolas iam, ele dava um murro pra cima. Não segurou uma. Um grande goleiro. Não tô dizendo aqui que ele não é um grande goleiro. Mas tá numa fase terrível. E aí entrou o João Paulo no segundo tempo. Foi do Santos, lembra dele? Todos os lances de João Paulo deu murro na bola. E o que não deu murro foi para a rede. Então parece que é jogador de vôlei agora. Tá difícil, tá difícil. Cabra ficar acordado para ver o Bahia perder. Aí não dá. Jaciara de Cachoeira. Bom dia, Jaciara. Bom dia. Deus abençoe sua vida. Edson Amorim. E o Bahia de Rogério Ceni sempre sendo o mesmo. Edson de Conceição da Feira. Sérgio do Táxi, já tô por aqui. Viu? Edinalva Matos em Cachoeira, já tô na área. Olha aí, rapaz. Adriana, na ilha de Itaparica, já estou na escuta. Valeu.
Escala 6x1, 40 horas semanais, 2 dias de folga. Quero ver se os empresários vão... O projeto é bonito no papel, né? Não tenha dúvida. Eu quero ver os empresários cumprir. Eu já trabalhei com um empresário, Reginaldo, que quando vinha uma lei dessa, ele disse, ó, se você quiser, você vai para o sindicato ou para a lei. Agora, a porta da rua, a serventia da casa. Me dizia logo. Um dia eu fui questionar um feriado a ele, ele não tem problema. Você fica em casa no feriado e depois do feriado também. Aí eu fui trabalhar no feriado. Era assim que eu fui tratado muito tempo. Mas, patrão, eu estou precisando de um sábado. Ele pode ir para casa e não precisa vir na segunda, não. Então, é assim que acontece.

Olha o Brasil aí, viu? Mandando ajuda humanitária para a Bolívia. O Brasil sempre foi assim. É o primo pobre que ajuda todo mundo, mas na hora H ninguém ajuda o Brasil. A vida toda. Vários países com problemas e o Brasil só mandando para lá e depois não vem nada para cá. 6:15.

0: Vivemos um momento que todos devem ter cuidado, viu? Nossos jovens, principalmente os rapazes, estão vivendo uma fase, uma epidemia de anabolizantes, uma epidemia de substâncias, produtos químicos para ficar malhado, para ficar forte. Uma epidemia, seu Reginaldo. Uma epidemia. Eu vi um vídeo ontem de um jovem dizendo que o instrutor dele, o professor, passou uma dieta para ele comer 75 gramas de sal todo dia. Ele disse que no primeiro dia que ele comeu essas 75 gramas de sal, ele ficou logo tonto, né? 75 gramas é 75 gramas, né? E aí ele foi lá e disse ao instrutor, eu não vou fazer essa dieta não, então você não estuda comigo, então você não trabalha comigo, tem que passar pela prova. 75 gramas por dia de sal, aí o aluno foi para outra academia, saiu fora. Saiu fora, que ele ficou logo balançado. Diz que quando acabou de comer as 75 gramas de sal, balançou logo. Então não é todo mundo que pode comer sal, não é todo mundo que pode comer açúcar. Eu, se eu comer muito doce, eu fico tonto, sincero e honestamente. Se eu abusar no doce, Reginaldo, pegar uma sobremesa e comer demais, eu fico mal, não posso. Então tem que ser devagar com os doces. A cocada de Nissinha, lá do Castro Alves, quando ela manda pra gente, é um tablete daquele por dia. Acabou. Não precisa mais do que aquilo. Aí o cidadão quer comer 10. Então tá um problema muito sério, viu? Tudo agora também teve a morte do fisiculturista nesse final de semana. Muito famoso. O Gabriel Genley. Então tá aí, as investigações seguem. Ele era muito forte fisicamente. Ele morreu. Então tá sendo feito várias investigações. Várias investigações. Você chega hoje na casa de alguém que faz musculação, né? Aí só tem aquele... O balcão está cheio de vasos de proteínas, né? No meu tempo, a proteína era comer carne. Era comer carne de boi, comer galinha, comer ovos. Então, no meu tempo era assim, né? Agora vem no plástico, né? Vem na embalagem. E aí, meu amigo, e o uso excessivo? O problema não é o uso, o problema é o uso excessivo. Atenção, viu? Os estudiosos estão dizendo, se você está com insônia, se você está com ansiedade, tem mais de 60 anos, você sabe qual pode ser o causador de tudo isso? Você tem mais de 60, está com insônia, não está conseguindo dormir ou está com ansiedade. Está com ansiedade? O celular tela, depende da hora de tela, pode estar dando ansiedade e falta de sono, viu? Cuidado com o tempo de tela que você está usando o aparelho celular por dia. Dá insônia e também da ansiedade. 6h19, o Capitão Domingos apareceu depois de tempos e tempos e tempos. Alô, Capitão, bom dia. O que bons ventos o trazem aqui, Capitão Domingos, Muritiba, Bahia.
1: Aqui para dar notícia boa e uma ruim.
0: Uma notícia boa.
1: Boa, eu poderia ter sido famoso dia 30 de abril.
0: Sério? O que foi que houve com o senhor?
1: Eu andei brincando de sair do cavalo aqui, a filha chorou. E eu com a cabeça no chão.
0: Eu não entendi, a ligação tá meio que. O senhor caiu do cavalo, capitão?
1: Sim, sai do cavalo, bati a cabeça no chão. E aquele ossinho que segura o crânio, é mortículo.
0: Sim.
1: Partiu na base, na base.
0: É sério, capitão? Sim,
1: não senti dor nenhuma. Deus ajudou que meu pé, mas foi por causa do pé, não me movimentei muito. Quando tirou lá a tomografia, mesmo. Vai subir, para tudo aí, mal-deguja tudo, está quieto. Entendeu tudo? Mas graças a Deus, estou aqui andando. Não estou podendo dirigir ainda, mas estou andando aqui. É só não ficar bom. E a notícia está muito boa. não é muito boa, seu Raimundo da Oração faleceu na sexta-feira, foi enterrado no... Para lembrar dele? Raimundo da Pai, Raimundo da Detonação.
0: Ô, rapaz, eu não sabia, seu Raimundo faleceu, foi?
1: Foi, vamos falecer.
0: Seu Raimundo da Pai, o esposo de Dona Eva.
1: E esposa dele.
0: Ah, rapaz, eu ouvi uma nota falando em Raimundo Marinheiro. Era ele, Raimundo Marinheiro? É isso?
1: É.
0: Ah,
1: eu não sabia. Naval, é.
0: Eu não sabia que ele era marinheiro.
1: Capitão, capitão da Marinha.
0: Eu não sabia.
1: Pois é, pouca gente soube. Então, diga você, minha homenagem posta, homem sério, poucas pessoas com a seriedade do Raimundo, respeitoso, honesto, amigo, sincero, eu convivi com ele. Foi presidente e vice-presidente do Conselho Municipal de Saúde, por causa do secretário, um dos diretores da PAI, dirigente da PAI, representante do CDL. Então, um ícone em município.
0: Participou da vida ativa do município, em muitos setores. Tá bom, capitão.
1: Então, Deus dê resignação familiar. E eu podia até ter ido aqui dele. Eu podia ter ido quinta e ele foi numa quinta, dia 30. E ele foi. Essa foi, tá? Passou agora. Mas um abraço a todos.
0: Se cuide aí, viu, capitão? Se cuide,
1: e,
0: capitão.
1: Como costuma dizer nosso amigo Jorge França, valeu, valeu e valeu.
0: Valeu, Capitão Domingos. Pronto a recuperação e restauração da sua saúde para o senhor. Que o senhor possa estar bem. Capitão Domingos, parceiro velho desse programa, sempre colaborador da Rádio Vox. E aí eu não sabia que o capitão caiu do cavalo. Queda de cavalo é perigoso.
2: É perigoso.
0: Queda de cavalo matou o super-homem. Você sabia disso? Você sabia disso? Como era o nome dele? Christopher Lee. Ele de férias com a família... E aí o ator, né, Christopher Lee, que ele fazia o Superman, o Super-Homem, ele foi um ídolo de muitas crianças da minha geração.
2: Isso.
0: E ele caiu do cavalo, ficou tetraplégico e depois de um tempo acabou morrendo. Capitão voltou? Diga, capitão.
1: E, rapaz, não.
0: Um abraço. Ele tá por aqui, sim.
2: Valeu, capitão. Um abraço. Melhoras e recuperações aí.
0: Então, o capitão Domingos passou por aqui. Reginaldo Nascimento vai chegar com a sua primeira notícia às 6h22, em nome da Ortoped Clínica em Ortopedia, especialista em dor crônica. 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
0: 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Seu Reginaldo, bom dia.
2: Muito bom dia, meu caro amigo Eduardo Guedes. Bom dia, amigos ouvintes do programa CADEB Notícia, primeira edição aqui pela nossa Vox FM 105.9, a Rádio do Bem, que é um projeto missionário das Igrejas da Assembleia de Deus da Bahia, que tem como presidente o pastor Valdomiro Pereira, e na gerência da Vox FM, o pastor Arilson Santos. Abraçar a você, meu amigo, a você, minha amiga, a você, meu irmão, a você, minha irmã, de todas as denominações, que tenhamos uma terça-feira cheia de bênção para nós, tá certo? Então, um abraço ao meu querido amigo, o nosso querido Capitão Domingos. Melhoras e boa recuperação para o senhor, viu? Um abraço. Olha, o Eduardo Guedes trouxe uma informação muito importante. É sobre celular. Celular, ele afeta não só a você, amigo ouvinte, mas também, principalmente, as crianças.
0: Agora é o uso excessivo.
2: É o uso excessivo.
0: Não é que você olhar para um celular,
2: não,
0: você vai ficar doente, não. Os especialistas dizem que traz transtornos como insônia e ansiedade pessoas que com mais de 60 anos,
2: sim,
0: que têm o uso excessivo.
2: Claro.
0: Tem gente que está ligando o celular, certo? Tem gente que está ligando o celular 6 da manhã, quando acorda.
2: Sim.
0: Aí fica até 8 no celular. Só no celular, na cama, no TikTok, né? Assistindo vídeo.
2: Só aí já vai 2 horas.
0: 2 horas. Aí vai fazer as coisas depois, de na hora do almoço, 2 horas.
2: E aí?
0: Mais tarde, mais 2 horas.
2: Você já pensou?
0: Então tá fazendo 6 horas por dia de celular, de tela. Sabe o que é que tá acontecendo? Você pode ficar com insônia.
2: Sim.
0: E você pode ficar com ansiedade.
2: Ansiedade.
0: Cuidado. Então,
2: presta atenção. Eu vou trazer agora a matéria sobre o jovem fisiculturismo. É que muitas e muitas pessoas estavam perguntando a causa morte. Já foi dada, viu? Já foi dada. O Instituto Médico Legal já deu o resultado do óbito do fisiculturismo. Atleta, influenciador, fitness Gabriel Galei, de 22 anos, teve a causa da morte apontada como cardiomiopatia hipertrófica. Cardiomiopatia hipertrófica é uma doença que afeta o músculo cardíaco e pode estar associada a episódios de morte súbitas em atletas jovens. A informação consta no atestado de óbito emitido pelo Instituto Médico Legal e divulgado pela Plim Plim, né, ontem à noite. Gabriel foi encontrado morto no último sábado após familiares e amigos relatarem dificuldade para manter contato com o jovem por alguns dias. O caso segue sendo apurado pelas autoridades.
0: Olha só, a queda de uma árvore interditou um trecho da pista ao lado do dique do Tororó, isso em Salvador, nas proximidades ali da Fonte Nova, e deixou pessoas feridas, viu? A queda de uma árvore provocou a interdição de um trecho da Avenida Vasco da Gama, deixou 3 pessoas feridas na noite de ontem na capital baiana. Conforme apurações da Superintendência de Trânsito, a Transalvador, o acidente aconteceu na altura da rede de fast food, ao lado do dique do Tororó, no sentido Avenida Bonocô. Os feridos estavam em um carro e uma motocicleta que passavam pelo local no momento da queda da árvore. Eles foram socorridos por bombeiros militares e encaminhados para o Hospital Geral do Estado. Não há detalhes sobre o estado de saúde deles. Após o acidente, o trânsito foi desviado. A Transalvador orientou motoristas a evitarem a região até que a Secretaria de Manutenção pudesse fazer a retirada dos galhos das árvores. Não há detalhes o que provocou a queda da árvore. E aí aconteceu ontem esse incidente, essa fatalidade, que a árvore caiu naquele trecho da Avenida Vasco da Gama, próximo ao dique do Tororó, e na hora que passava um carro e uma moto, e as pessoas ficaram feridas. 6h27.
2: Olha, já se encontram abertas as inscrições para o segundo concurso de redação para estudantes da rede pública de ensino no município de Cachoeira. É promovido pelo Ministério Público da Bahia e por meio do Centro de Estudo e Aperfeiçoamento Funcional, o CEAF, do Centro de Apoio Operacional de Defesa da Educação e da Primeira Promotoria de Justiça de Cachoeira. Os interessados podem se inscrever até o dia 8 próximo pelo endereço clicando. O objetivo do concurso é dar visibilidade a estudantes, incentivando o desenvolvimento da linguagem escrita e promovendo uma reflexão sobre a história do Estado da Bahia e do Brasil. Os participantes que ficarem nas primeiras colocações receberão premiações entre R$ 500 a R$ 1.500. Para participar do concurso é necessário ser estudante devidamente matriculado no ensino médio, ensino profissionalizante, ou na Educação de Jovens e Adulto EJA, da rede pública do município cachoeirano. Então tá aí, para você que é estudante e quer ganhar um trocadinho a mais, participe.
0: 6h30, 6h30 na Bahia. Você lembra ontem que nós divulgamos aqui que um cidadão ex que não aceitava o fim de um relacionamento, região de Vitória da Conquista, suspeito de assassinar a ex, sabe o que aconteceu com ele? Morreu. Ele morreu, o homem suspeito de assassinar a ex-companheira a tiros, após retirá-la à força de sua casa, e próximo à irmã dela, em Vitória da Conquista, no sudoeste da Bahia, morreu durante uma ação policial na tarde de ontem. Segundo a Polícia Militar, Donizete Santos Silva teria reagido à abordagem e atacou um policial rodoviário com uma faca. O agente reagiu e atirou contra o suspeito, que morreu na hora no local. O homem era procurado desde a madrugada de domingo, quando Yasmin da Silva foi encontrada morta. O mandato de prisão preventiva já havia sido decretado. O corpo da jovem, de 25 anos, foi localizado em uma estrada vicinal às margens da BA 262, com marcas de tiro. A motivação do crime seria o fato de Donizete não aceitar o fim do relacionamento. A vítima deixou um filho de 6 anos. O sepultamento de Yasmin foi realizado ontem no cemitério Campo da Paz, em Vitória da Conquista. A cerimônia reuniu dezenas de familiares e amigos sob forte comoção. E o cidadão que não aceitava o fim do relacionamento, o Donizete dos Santos, que estava sendo procurado pela polícia, ao ser abordado por um policial, reagiu e tomou balas e morreu.
2: Pronto. Olha, o apresentador Tadeu Schmidt sofre mais uma baixa na sua família. O apresentador Tadeu Schmidt informou ontem a morte da sua mamãe, Dona Janira, de 92 anos. Informações foram divulgadas pelo jornalista por meio das redes sociais. Ele disse que simplesmente o que consola ele é pensar que viveu 92 anos com tantos momentos bonitos, que criou 3 filhos para sua mamãe. Realizados e felizes que você viu netos e bisnetos, que deixou uma lembrança muito forte em todos que convivem com você. Disse o jornalista nas mensagens, também desejou que Janira descanse em paz. A morte de Dona Janira acontece pouco mais de um mês após o falecimento de Oscar Schmidt, irmão de Tadeu Schmidt. O ex-atleta morreu em 17 de abril após complicações relacionadas a um câncer no cérebro.
0: 6 horas e 32 minutos, 6 e 32, esse grave acidente que aconteceu no final de semana, uma batida entre um ônibus e uma carreta, em Minas Gerais, tinha 6 baianos viajando lá, infelizmente morreram, viu? 6 dos 9 mortos registrados ontem, segunda-feira, após uma batida entre uma carreta e um ônibus em Minas Gerais, 6 eram baianos. Informação confirmada aí pelas autoridades locais. O acidente aconteceu no trecho da BR-251 em Santa Cruz das Salinas, ou de Salinas, no norte de Minas Gerais. O coletivo saiu de São Bernardo do Campo, em São Paulo, com destino a Aracaju, Sergipe. A carreta fazia o trajeto entre Fortaleza e Piracicaba, São Paulo. Outras 9 pessoas ficaram feridas na tragédia e foram levadas para hospitais da região. Entre os baianos que tiveram óbito confirmado estão o mestre de obras Leônico de Jesus, 80 anos, e a dona de casa Marinalva de Jesus, de 61 anos, eles que eram casados. Segundo o filho do casal, os 2 nasceram na Bahia, mas moravam em Campinas, São Paulo. Eles seguiam no coletivo com destino a Irajuba, cidade do sudoeste baiano, onde possuem uma casa e estariam visitando os familiares. Os outros 4 baianos são Juliana Catarine, 28 anos, e o filho Renan de Oliveira, de 11 meses, Enzo Gabriel de Oliveira, de 5 anos, e um sobrinho dela, o João Vitor de Souza, de 9 anos. Todos naturais de Salvador, estavam neste ônibus em Minas Gerais, que saiu lá de São Paulo para Minas, e infelizmente aconteceu essa tragédia.
2: Olha, a família de Antônio da Silva, de 67 anos, está em busca de informações que ajudem a localizar o idoso desaparecido em Mar Grande, distrito do município de Vera Cruz. Segundo familiares, Antônio sofre de Alzheimer, o que aumenta a preocupação em relação ao desaparecimento. Amigos e moradores da região estão mobilizados nas buscas e fazem um apelo para qualquer informação seja repassada à família. Quem tiver essa informação sobre o paradeiro do idoso pode entrar em contato pelo telefone 719-2205-3881, 75-8514-5265 ou com a polícia.
0: 6 horas e 34 minutos antes de ouvir o povo, eu vou trazer um convite que eu recebi aqui da ADECAL, Assembleia de Deus de Cruz das Almas, viu? Opa! Convite especial.
2: Olha aí.
0: segunda conferência da família. O tema vai ser o céu em casa. Programação dia 29 de maio. Pastor Cleovânio Queiroz e a cantora Adriana Monteiro. Dia 30 de maio, pastor Oswaldo Berges e o cantor Rodrigo Silva. Dia 31 de maio, pastor Ademilson Brito, pastor presidente lá da ADECAL, e o cantor Rodrigo Silva. ADECAL, Assembleia de Deus de Cruz das Almas, Rua Desidério Brandão, no centro da cidade, é a segunda conferência da família. 29 a 31 de maio. É agora, viu?
2: É, sim.
0: 29 é sexta, 30 é sábado e domingo é 31, no Templo Sede em Cruz das Almas. Bom dia para Adriana Monteiro, esposa do meu amigo Léo do Rosário, irmão Léo. Bom dia, Eloide do Rosário, família. Vamos aos ouvintes, ficar de fundo aí com a música da Adriana Monteiro. Milton está em Abrantes ouvindo o programa. Adriana está na ilha. Pastor Eliseu está ouvindo o programa. Rosa de São Miguel das Matas. José Conceição em Valença. Seu Edivaldo. Valdo, bom dia, Valdo. Bom dia, meu amigo.
3: Bom dia, meu amigo Eduardo. Ainda não achei o óculos ainda,
0: meu. Não achou o óculos, não? Ó, meu amigo Valdo, ele é lá dos Três Riachos. Ele estava de moto no sábado. E aí perdeu um óculos de grau ali nas imediações da Rua da Feira. Então, se você achou um óculos de grau, só serve só para ele, né? Dê um sinal que você achou.
2: É.
0: Lula Pintor está ouvindo o programa. Bom dia. Péricles do Alecrim, Domingos no Encruzo, em Mangabeira. Bom dia, Jaciara. Bom dia, Albérico no Bom Sucesso. Rony de Sapiaçu, Elias em Salinas da Margarida. Maria Feira de Santana, bom dia, Maria. Bom dia, Baiaco em Cruz das Almas. Né do Gravatá, Ed Anderson Silva. Saudações à torcida do Sardinha. Flor do Paraguai, bom dia, dona Flor.
4: Bom dia, seu Eduardo. Bom dia, seu Reginaldo. Como estão vocês? Deus abençoe. Estou assim hoje para parabenizar minha prima Luana lá do bairro de Portão, viu? Filha de Neide de Jorge, Flor, toda a família Carneiro, tá parabenizando ela. Chuva de bênção na vida dela. Feliz aniversário, Luana. Deus abençoe. Manda um bom dia aqui pra Jal, pra todos aqui do Paraguai, pra Luciene também, deve estar ligada. Bom dia, bom dia. Deus abençoe.
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0: 6 horas e 38 minutos, estamos ouvindo o povo. Tô ligada na rádio, aqui é Graça. Bom dia, Graça. Bom dia, jovem. Estou ligado na Avenida Joventino Pereira Nunes. Um abraço para vocês. Aqui é Dinho de Joventino, Muritiba. Marco da Caçamba. Alô, Marco da Caçamba e Dona Creuza. Pararam lá na porta na semana passada, de patrões.
2: Que,
0: aí eu olhei para os dois assim, eles estavam assim. Dona Creuza estava de viseira, de óculos escuros, né?
2: É.
0: Ele de óculos, né? Todo arrumadinho com seu boné.
2: Okay.
0: Eu disse, vocês estão com cara de quem vão pra praia. E aí não deu outra. Não deu outra, meu irmão. Denunciou os trajes. É, meu amigo Marcão da Caçamba, ele gosta muito, ele é de Cachoeira, mas gosta muito da região de Cabo Sul.
2: É verdade.
0: Antônio de Cachoeira. Eduardo, o que é que tá acontecendo com a energia de Cachoeira? Então tá aí, viu? O que tá acontecendo? Tá parecendo uma coisa de interesse de alguém porque falta energia todas as madrugadas. Porque nas madrugadas. Então tem algum problema aí na rede de Cachoeira faltando energia. Eduardo, essa seleção com Paquetá, Léo Pereira e Casemiro, Alexandre Danilo não vai para lugar nenhum. O Antônio, vamos esperar, Antônio, vamos esperar. Robson, bom dia, achando que os jogadores estão querendo derrubar Rogério Ceni. Tá aparecendo, viu? Edna de São Félix, estou na escuta do programa. Bom dia Walter na Vila, bom dia Dona Sônia. Eduardo, bom dia, pai. Eu estava ouvindo você falar, quem pode fazer as coisas e não faz nada, quem não pode e querendo fazer tudo. Eu, com 46 anos, sempre trabalhei na roça, desde os 6 anos de idade.
2: Olha aí.
0: E aos 18 comecei a trabalhar de carteira assinada em Salvador, porém hoje, devido a uma lesão na coluna, não posso mais trabalhar, mas ainda assim fico parada. E há alguns anos, Deus me prometeu um carro. Consegui adquirir.
2: Olha aí.
0: Sabe o que foi que me disseram? Porque eu tenho esse carro.
2: Sim.
0: Você não precisa de carro, não. O problema é que as pessoas não conhecem a nossa luta e a nossa história. É verdade, Zé.
2: É isso,
0: verdade.
2: Mesmo.
0: Grande depoimento aí, viu?
2: Olha aí, rapaz.
0: Grande depoimento. Presbítero Carmelito, Manuel do Táxi, Zé de Sapeaçu. Lindaura, oi Lindaura, o que foi, Lindaura?
6: Fiquei triste aí agora, viu, com essa notícia. Eu não sabia que o seu Raimundo tinha falecido. Tinha muita amizade com ele mesmo, que a gente participou do conselho junto. E ele também, e era muito meu paciente também.
0: Olha aí.
6: Fiquei triste agora com essa notícia.
0: E olha que Lindaura, mora na Vila Residencial. Sim. E seu Raimundo morava na Vila Residencial. Eu estava em casa, Dona Eva, um beijo no coração. Dona Eva é ouvinte assídua da gente. Dona Elva está passando um momento agora que eu não imaginava, né, Dona Eva? Ela sempre participa do programa e era a esposa do seu Raimundo. Seu Raimundo da Paz, seu Raimundo do Conselho, seu Raimundo ali do Comércio, ele ficava ali na esquina, ali próximo ao Boticário, sempre encontrava ele ali. Em pé ali, seu Eduardo, bom dia. Bom dia, seu Raimundo. Só que eu não sabia que Raimundo era Raimundo Marinheiro. Eu vi uma nota no sábado.
2: Sim.
0: Noticiamos o falecimento de seu Raimundo Marinheiro. Mas deveria falar, né? Raimundo da Pai, Raimundo do Conselho. Alguma coisa desse tipo.
2: Sim.
0: E aí eu não sabia que era seu Raimundo. E hoje o Capitão Domingos fala pra gente aí do falecimento de seu Raimundo. Sinceros sentimentos a todos os familiares. Velho do Esconso, agricultor.
7: Bom dia, Eduardo Guedes. Bom dia, Reginaldo Nascimento. A paz do Senhor Jesus. Eu gostaria de aproveitar essa oportunidade para abraçar todos os nossos queridos irmãos. Gegel da Mil Dias, a Vicente do Esconso. Todo o povo do Esconso.
0: Que foi, velho?
7: Campinhos. De Outeiro Redondo. E de toda a região, se sintam todos abraçados e tenham um ótimo dia.
0: Opa!
7: Bom dia!
0: Bom dia, velho do Esconso, de velho para Babalu. Fala, Babalu, torcedor do Vitória.
8: Bom dia, Eduardo. Bom dia, Reginaldo. É, rapaz, eu acho que a canoa furou, viu?
9: É,
8: tá furada
9: mesmo.
8: Eita, que sem remo ninguém anda, rapaz.
9: Não anda, não.
8: Desse jeito aí.
9: Tá bravo, meu irmão.
8: Dá-lhe remo, dá-lhe remo.
0: Remo? Será não foi remo, não,
9: velho. Não foi remo, não. Foi Coritiba ontem, rapaz.
0: Foi Coritiba. Didi, o estiloso. Eduardo, bom dia. Ótima terça-feira. Manda a música da Copa de Firmino aí pra eu tocar no meu programa, na Mangabeira FM. Valeu, Didi. Um abraço. A nossa co-irmã aí. Pereira tá por aqui. Eu tô com o tempo estourado. Bibi, Eduardo, minha mãe faria 100 anos hoje, olha aí, rapaz, saudade boa, né? Saudade boa, Bibi, bom dia, Rosa de Cachoeira, bom dia, Raimunda da Pumba, Joanice em Cruz das Almas, Ailton em Santo Antônio de Jesus, bom dia, bom dia, bom dia, bom dia, esse povo abençoado ouvindo o programa.
10: Bom dia, Eduardo Guedes, meu grande amigo, meu grande guerreiro, né? Bom dia também para o Reginaldo Nascimento aí, fiz o culto abençoado lá do Sete Pecado, faltou a presença dele, mas é isso aí. Deus abençoe a vez de vocês aqui, é Oreia Correria.
2: Valeu, Oreia.
0: De Oreia Correria, eu vou para Ildete Teixeira.
11: Bom dia aos amigos da Rádio.
0: Bom dia, Ildete.
11: FM, e Ildete Teixeira falando, passando para deixar um abraço. Bom dia, Reginaldo Nascimento. Bom dia, Eduardo Guedes. Bom dia, ouvintes da Rádio Vox FM. Quero aproveitar a audiência de vocês, parabenizar Lucas de Gal, da cidade de Governador Mangabeira. Hoje ele completa mais um ano de vida. Que Deus abençoe a vida dele com muita paz e muita saúde. Em nome de Odete Teixeira, em nome de Pardal, em nome de Edileuza, em nome Digal, né, que é a mãe dele, e toda a família parabenizando Lucas Digal, que hoje completa mais uma primavera. Obrigada a vocês pelo carinho, viu, Eduardo, mas Reginaldo, o carinho de sempre falar comigo, as mensagens, os áudios, que Deus abençoe a cada um de vocês. Só agradecer sem reclamar de nada, esse Deus maravilhoso. Obrigado, Senhor Jesus, pela minha saúde e a saúde de todos nós. Bom dia!
0: Bom dia, Ildete, Deus abençoe sua vida, minha amiga. Ó, Jair Aragão me mandou um áudio que parece mais um jornal, viu? Ele foi vereador, gosta de falar muito. Jair Aragão me mandou um áudio que dá uns 4 minutos. Eu vou ouvir a metade, viu, Jair?
2: Sim.
0: Na metade, Jair, eu vou pro intervalo, que eu tô às 6h46. Eu vou lhe dar 50% de moral, seu Jair.
12: Meus amigos, Eduardo Guedes, Reginaldo Nascimento. Um bom dia aos meus amigos França, assim, França, Jorge França. Bom dia aos nossos conterrâneos de Governador Mangabeira, minha pátria, em miniatura, Didi, o Estiloso, Pardal, João Canuto, Luiz Armando, ex-goleiro de Governador Mangabeira. Um bom dia também muito especial, Eduardo, a minha terra natal aí, quer dizer, terra natal de Dona Duzinha, o Gravatá de Baixo, essa galera toda ligada em você aí. E um bom dia ainda mais especial a esta grande audiência da Rádio Vox, audiência de Governador Mangabeira. E veja bem, Eduardo, não vou falar de política não, política, cenário administrativo, político, que é a coisa cada dia que passa a gente fica triste. Vamos falar de futebol. Vamos falar de futebol, aí você pode até pensar que eu vou criticar o Sardinha. Mas não é toda vez que eu torço contra o Sardinha, ontem eu torci a favor para eles empatarem, porque se o Sardinha empata com o Curitiba, é melhor pro Vitória, os dois ficarem encostadinhos ali. A Curitiba ganhou, aí deu uma avançadazinha, deixou o Pop Sardinha para trás e o Vitória também um pouco para trás, entendeu? Mas eu tava torcendo pro empate ontem, para o Sardinha ganhar não. Mas foi mais uma derrota do Sardinha, né? Os amigos não gostam que eu chame de Sardinha não, mas chamar pelo nome, entendeu? Mais uma derrota, aí eu pergunto, e os torcedores do Sardinha rebotado reclamar de quem? É isso que eu falo. São sardinhas emotivas. No início, todo mundo aí, né? Emotivo. O sardinha é o mundo. Né? O sardinha está em outro patamar. E a gente sempre observando que o sardinha, desde o início, tinha aquele time bitolado ali. Everton Ribeiro, Jean Lucas, o Alexandre. Mas um dia ia começar a dar errado e está aí. Só que não tem a quem cobrar. O Vitória, quando entra na pendenga aí, a gente procura Fábio Mota, procura a administração do Bardão, o diretor de esporte agora, né, que chegou aí, chegando, né? O Vitória, a diretoria tá tudo aí pertinho pra gente reclamar. E o Sardinha? Pra reclamar de quem? Quem é o presidente do Sardinha? Entendeu? Aonde está? Tá do outro lado do oceano. Teve uma vez, gente, quem não lembra, Rogério Ceni foi pedido a cabeça. Os caras saíram de lá, né? Do lado do oceano, veio pra cá e disse assim, não, o Rogério Ceni é o Guardiola e vai ficar. A bem da verdade, quem manda no Sardinha é.
0: Valeu, Jair Aragão. Ainda tem mais, mas eu vou parabenizar Lucas e vou um breve intervalo e volto já pra fechar o programa.
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13: Hora certa.
0: 6h48.
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6: 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É só essa semana. 6:53, me venha com sua última de lá que eu venho de cá, seu Reginaldo.
7: Entre as polícias civis da Bahia e de Pernambuco, cumpriu nesta segunda-feira, ou seja, ontem, um mandado de prisão preventiva contra um homem de 26 anos, investigado por tentativa de homicídio contra um policial militar da reserva. Isso ocorrido no dia 29 de outubro de 2025, no município de Curaçá, no norte da Bahia. O suspeito foi localizado no município de Santa Maria da Boa Vista, em Pernambuco, após troca de informações entre a Delegacia Territorial de Curaçá e o Núcleo de Inteligência Regional da Diretoria Regional da Polícia do Interior, do PIN, com apoio da Polícia Civil de Pernambuco. Então, está aí preso aí o homem que, por tentativa de homicídio contra um policial militar.
6: Feira de Santana está se preparando para os festejos juninos, né? Quando chega esse período, Feira de Santana, o comércio acelera, o comércio enche, as pessoas vão muito às ruas, é uma tradição do povo brasileiro e principalmente do povo nordestino. Consumir produtos típicos da época do São João, como milho, amendoim, laranja, e aí o comércio dá aquela aquecida, também com o comércio de fogos de artifício e roupas, confecções, calçados, enfim, dá uma movimentação muito grande. Então o comércio de Feira de Santana já está com cara de São João, começam aí as lojas, as decorações juninas, as movimentações e também a questão das ornamentações, e aí o comércio de feira começa a acelerar. Eu queria mandar um bom dia especial à turma aí da Cotan, que faz um trabalho maravilhoso. Mais uma vez, antes de despedir, chamar a atenção dos aposentados e pensionistas do INSS.
7: Isso.
6: Ontem começou a pagar a segunda parcela do 13º salário. Você vai ao banco hoje, você vai ao banco amanhã, na semana que vem, que o pagamento é até o dia 8. Tem um feriado para a semana, viu?
7: Sim.
6: Dia 4 é dia de Corpus Christi, quinta-feira da próxima semana é feriado, então os pagamentos vão até o dia 8, que é uma segunda-feira, que é o quinto dia útil do mês. Então, você vai para o banco, vai para o caixa eletrônico, vai para uma atendente, você idoso, principalmente senhoras, principalmente do sexo feminino, vá com acompanhante, chame um neto seu, um filho, não vá para o banco sozinho. Muritiba, por esses dias, sempre tem, mas esses dias em especial, tem uns golpistas aí, viu? Tem uns golpistas aí ameaçando, golpistas abordando.
7: Isso.
6: E dando golpe, trocando seu cartão, viu? Não aceite ajuda de estranhos.
7: Não aceite, de maneira nenhuma.
6: Só quem pode ajudar você é o funcionário do banco.
7: Isso.
6: E mesmo assim, o funcionário do banco, ele não lhe pede senha.
7: Não, de maneira nenhuma.
6: Funcionário de banco, ele manda você digitar senha, ele não pede senha.
7: Isso.
6: Então, muito cuidado, é um momento muito atento e chamar a atenção das autoridades policiais para que possa abordar e prender essa quadrilha que está roubando os nossos idosos nos bancos da região. Bom dia, Reginaldo.
7: Um abraço, bom dia. Com a permissão de Deus, eu volto amanhã nesse mesmo horário. Bom dia a todos.
6: Bom dia a todos. Não desligue os seus rádios. Vem aí o amigão Vomir Júnior, manhã 10. Bom dia.
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1: Hora certa.
2: 6h56.
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1: Bom dia, gente. Bom dia, bom dia, bom dia, meus amores. Bom dia, meus amores do Rádio Brasileiro. Bom dia. Bom dia pra você.
2: Brasil.
1: Bom dia pra você. Bom dia pra você também. Um dia maravilhoso também pra você. Enfim, aonde que você esteja, vá. Um dia maravilhoso, né? Afinal de contas, você merece sim ser feliz, né? Bom dia!
2: Brasil!
1: Brasil, bom dia, gente! Bom dia, bom dia, bom dia! Que Deus possa abençoar seu dia maravilhosamente, de forma transbordante, viu? Pode ter certeza. Alô, meus amores, pra você completa idade nova hoje, bom dia! Você, gente, dia lindo, bom dia! Joga pra cima!
2: Dia
1: pra cima!
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1: Alegria do Senhor, nossa força! E da onde veio o meu socorro? Ah, o socorro veio do Senhor, que fez os céus e a terra. Salmo 121. Eleva os olhos para os montes, de onde me virá o socorro? O socorro vem de Deus Todo-Poderoso, que criou os céus e a terra. Deus é maravilhoso, hein, gente? Bom dia, bom dia, bom dia! Bom dia!
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1: Bom dia!

meus amores. Bom dia pra você que tá aí do outro lado. Obrigado aí pelo carinho da sua audiência. Esteja onde estiver, um dia maravilhoso de paz e bênção, de harmonia, porque hoje eu tô feliz! Dia lindo, meus amores. Meus amores, dia lindo pra você, viu? Viu, princesinha? Princesinha, bom dia pra você aí, viu? Beleza! Gente, tô sabendo que hoje você está completando idade nova. E aí a gente vai parabenizar você por esse dia maravilhoso aí, lindo, né? Parabéns!

que maravilha, gente. Opa, pra ajudar com você mais uma vez aí, bom dia. Agora vamos uma palavra maravilhosa com o nosso presidente, pastor Valdomiro, presidente da Convenção Estadual das Assembleias de Deus do Estado da Bahia, pastor Valdomiro Pereira, com a palavra pastoral, tá bom? Então ouça a palavra de Deus para você nessa manhã maravilhosa.

no livro de São João, no capítulo 8. Livro de São João, no capítulo 8, o versículo de número 10 e o versículo 11, que está escrito assim: E endireitando-se Jesus, e não vendo ninguém mais do que a mulher, disse-lhe: Mulher, onde estão aqueles teus acusadores? Ninguém te condenou? E ela disse: Ninguém, Senhor. E ele disse-lhe, Jesus: Nem eu também te condeno. Vai-te e não peques mais. Meus amados irmãos e meus amados amigos, olhando para a palavra de Deus, esses versículos que acabamos de ler, nos mostra Jesus Cristo dialogando ou conversando com uma mulher que foi levada até Jesus Cristo com o objetivo de ser apedrejada porque estava em pecado. E a Bíblia nos mostra que levaram só a mulher. E o pecado daquela mulher, de acordo à Bíblia Sagrada, os seus acusadores o acusavam de adultério. E é claro, para que alguém cometesse um adultério, ou venha cometer um adultério, precisa ter um parceiro ou uma parceira. E levaram só a mulher até Jesus Cristo, e não levaram também o homem. E naquele momento em que levaram a mulher até Jesus Cristo olha para os acusadores e diz para eles que aquele que não tivesse pecado atirasse a primeira pedra. Meus amados irmãos e meus amados amigos, é interessante observar que a vontade de Deus é que o homem viva sem pecar. A Bíblia nos mostra que Deus ama o pecador, mas ele aborrece o pecado. Ele quer que todos os homens e todas as mulheres vivam com ele, viva para ele, vivendo distante do pecado, para um dia ir morar no céu com o nosso Senhor e Salvador Jesus Cristo. Infelizmente, muitas pessoas preferem permanecer no pecado. Por quê? Também, a maioria dos homens, eles olham para o que está à sua frente, eles não imaginam o futuro. O futuro que estou me referindo é um futuro depois da morte. Porque todos nós sabemos que quem nasce, um dia vai morrer. E quando eu falo sobre este assunto, é bom lembrar também que aqueles que estiverem vivos no dia do arrebatamento da igreja e estiverem em comunhão com Deus, não vão experimentar a morte, vão ser transformados e vão morar no céu com o Senhor para sempre. Mas Deus aborrece o pecado e o homem que peca, ele se afasta de Deus, ele se distancia de Deus. E o pecado leva o homem à condenação, leva o homem ao inferno. E aí, meus amados irmãos e meus amados amigos, é importante lembrar que todos os homens, de acordo à Bíblia Sagrada e à verdade, todos pecaram, todos se distanciaram de Deus. E só através de Jesus Cristo, Filho de Deus, é que o homem pode se reconciliar com Deus, reconhecendo que é um pecador e que precisa do perdão de nosso Senhor e Salvador Jesus Cristo para ir morar no céu com ele. Interessante, aqueles homens que o acusaram, aquela mulher, levaram a mesma até Jesus Cristo, este Jesus que perdoa pecados. Esse Jesus que liberta o homem, este Jesus que dá certeza de vida eterna, este Jesus que leva para o céu. E a mulher então ficou parada, e quando Jesus Cristo faz esta observação de que aquele que não tenha pecado seja o primeiro a tirar a pedra contra aquela mulher, todos
tinham pecado e todos se afastaram da presença de Jesus Cristo. E Jesus então pergunta à mulher: mulher, aonde estão os teus acusadores? Não é? É o que Jesus Cristo pergunta àquela mulher: aonde estão os teus acusadores? Ou aqueles que te acusaram? E a mulher responde: ninguém. Jesus Cristo diz: ninguém te condenou? Aonde estão os teus acusadores? Ninguém te condenou? E ela responde: ninguém, Senhor. Ninguém condenou aquela mulher, porque todos tinham pecados. Todos ali que estavam presentes e que acusaram a mulher, tinham, quem sabe, o mesmo pecado daquela mulher, de adultério e de outros pecados. E Jesus, então, ao ouvir a resposta da mulher, que ninguém tinha lhe condenado, Jesus, então, diz: nem eu também te condeno. Vai-te e não peques mais. Era o que aquela mulher estava precisando naquele momento, era do perdão. E quem tem o perdão para dar é Jesus Cristo, Filho de Deus, que morreu na cruz. Às vezes até as pessoas se identificam muito bem com uma liderança religiosa, e é bom se identificar com alguém, é bom ter muitos amigos aqui na terra, mas só Jesus Cristo é o verdadeiro amigo e só Jesus Cristo é quem perdoa todo tipo de pecado. Então, meus amados amigos que estão assistindo esse programa nesta hora, é importante que você veja o que você tem feito, o que você está fazendo, como você está se conduzindo com a sua família, com o seu patrão, com os seus empregados, com os seus amigos, na rua aonde você mora, no local aonde você estuda. Veja como é que você está se conduzindo, como é o seu comportamento, se está sendo o comportamento de um verdadeiro cidadão, de uma verdadeira cidadã. Se é um comportamento de alguém que conhece a Deus, está fazendo a vontade de Deus. Como este mundo seria diferente se as pessoas temessem a Deus, se as pessoas tivessem compromisso com Deus? A miséria que a gente está vendo em toda a parte do mundo é em virtude do pecado. E a própria Bíblia Sagrada mostra que o salário do pecado é a morte, mas o dom gratuito de Deus é a vida eterna através de nosso Senhor e Salvador Jesus Cristo. Então, meu amigo, está na hora de mudar de vida. Se você muda o seu jeito de viver e anda com Deus, no dia em que a morte lhe surpreender, ou no dia da volta de Jesus Cristo, você vai morar no céu com Ele. E, inclusive, é esta a vontade de Deus. Deus não quer que as pessoas se percam. Deus quer que todos os homens cheguem ao conhecimento da verdade, aceitem Jesus Cristo para ir morar no céu. E aquela mulher que foi levada até Jesus Cristo, o objetivo daqueles que o levaram era que a mesma fosse apedrejada porque estava em pecado. E Jesus Cristo não quer apedrejar a ninguém. Jesus Cristo não quer destruir a vida de ninguém. Ele veio a este mundo morrer na cruz para perdoar os nossos pecados e nos dar certeza de vida eterna, para que um dia possamos morar no céu com Ele e com todos os salvos da terra. Então, aquela mulher, ao falar com Jesus Cristo, que ninguém daqueles que ali o levaram tinha lhe condenado, Jesus Cristo então diz para a mesma: eu também não vou te condenar. Jesus Cristo disse para ela: nem eu também te condeno. Vai-te e não peques mais. É essa também a vontade de nosso Senhor e Salvador Jesus Cristo.
é que quando o homem ou a mulher alcança o perdão dos pecados, depois da sua confissão, depois do seu reconhecimento que é um pecador ou que é uma pecadora, e confessa os seus pecados, Jesus perdoa. E a ordem dele é não pecar mais. Meu amado irmão, minha amada irmã, nós que já temos Jesus Cristo como nosso Salvador, nós que já temos a certeza do perdão dos pecados, precisamos continuar firme, fiéis, adorando ao nosso Senhor e Salvador Jesus Cristo, com a certeza de que Ele está voltando. E quando Ele voltar, Ele vai levar para o céu aqueles que estiverem fazendo a sua vontade. Então, meu amigo e minha amiga, você que ainda vive no pecado, procure uma igreja, leia a Bíblia, aceita Jesus Cristo como teu Salvador e permaneça fiel a Ele. E você, meu irmão e minha irmã, que já frequenta uma igreja, que já conhece a Deus, permaneça fiel, não peques mais, porque Jesus Cristo, o Filho de Deus, está voltando para nos levar para o céu. Amém? Vamos orar. Querido Deus, Pai que estás nos céus, eu te agradeço, Pai, pelo perdão dos pecados. Eu te agradeço, Senhor, pela certeza de vida eterna, pela certeza da morada no céu. E te peço, Pai, que permaneça conosco, nos ajudando, nos dando sabedoria, ó Deus eterno, para permanecermos fiéis a Ti e à Tua palavra. Te apresento aqueles que ainda não têm certeza de salvação. Ó Deus querido, transforma este homem e esta mulher, para que eles também alcancem o perdão dos pecados e possam um dia ir morar no céu contigo. Te peço também, Senhor, por aqueles que estão enfermos. Tu és o médico dos médicos. Todo o poder está nas tuas mãos. Pai, repreenda, Senhor, toda a enfermidade. Deus eterno, te apresento aqueles que estão enfrentando dificuldades na família. Pai, que a tua paz reine em cada lar. Deus eterno, Deus maravilhoso, continue conosco, nos abençoando em tudo, pelo poder do teu nome. Amém.

0: Pela Bahia Brasil, bom dia! 7h30, né? 7h30 para você que tá aí no carro, ou no aplicativo, ou em qualquer lugar. Bom dia!
1: Bom dia! Dia lindo
0: pra você, dia lindo! Bom dia! Ai, hoje eu tô feliz, cara! Você tá aí de bem com a vida? Bom saber se você tá feliz hoje também, né? Coisa boa! Alô, gente, bom dia!
1: Alô, gente!

0: Ah, claro, claro. Alô, produção, vamos embora, gente. Cadê meus óculos, produção? Meus óculos, tem que pegar meus óculos lá, hein? 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
1: Bom dia!
0: E aí, produção? Isso. Como é que tá, produção? Produção, me fala aí o que tá as coisas, né? Ai, tem alguma coisa aí? A nossa enquete dessa manhã, produção. Nossa enquete aí. A nossa enquete dessa manhã, cadê? Ah, essa aqui eu já falei ontem, hein, produção? Gostei dessa aqui ontem. Gente, qual a palavra clássica, né? Não vou falar mentira, porque mentira... Ah, mentira é uma coisa meio, né? Ah, mentira fica... Tira mentira, mentira não. Tá muito forte a palavra mentir, né? Mentira. Ah, não. Qual é... Ah, vou botar aqui, desculpa. Pronto, negócio aqui. Qual é a desculpa mais clássica do brasileiro? É? Tô chegando, gente. Gente, vou te falar uma coisa. Gente, vou te falar uma coisa. Não, rapaz. Se tem uma coisa que eu não gosto, é esse lance aí. Tô chegando, cara. Depois de 2 horas o cara chega. Meu Deus do céu, né? Tô chegando. Ou então ele fala assim, ó. Qual é a desculpa mais clássica do brasileiro? Tô chegando. É rapidinho, cara, é rapidinho, né? Eu cansei de ouvir pessoas que, ó, não pode colocar o carro no estacionamento de visitante. Aí chega o cara, não, é rapidinho, eu vou pegar o documento e desço, é rapidinho. 2 horas depois.
1: Bom dia!
0: Aí recebe o quê? Uma advertência. Por quê? Foi rápido, rapaz, não é nem pra colocar aí. Se não é pra colocar aí, por que tirou de rapidinho, cara? Aí eu botei lá na placa, por favor, não estacionar carro na garagem de visitante, pois os proprietários já possuem os mesmos. Aí, ó, por favor, não colocar o carro nem por 1 minuto.
1: Bom dia!
0: Acabou isso aí, não tem desculpa. A outra desculpa é o seguinte, qual é a desculpa mais clássica do brasileiro? Tô chegando, é rapidinho, ou segunda eu começo. Ah! Essa é antiga, né, gente? É segunda eu começo, e aí você... Vai falar pra mim aí, tá? No DDD 71996-1059. A nossa... Cadê, Valminha? Pronto. A nossa... Quem sabe, sabe de hoje, né? Ou quem sou eu? Quem sou eu hoje, produção? Quem sou eu?
2: Quem sou eu? Quem sou eu?
0: Quem sou eu hoje? Olha só, ontem ninguém respondeu, hein? Eu disse, aprendei, arrependam-se e creiam no Evangelho. Quem sou eu? Arrependam-se e creem no Evangelho. Quem sou eu? Jesus, alternativa A, B, Samuel ou C, Golias, hein? Quero saber, meus amores. Vai lá que você acerta. Vai lá.
1: FM.
0: Ai, meu Deus do céu, vamos embora. Bom dia, 7h34. Conceição Cabral.

0: Agora, vamos ao trânsito em Salvador.
1: Olha, olha aí, gente, vamos ao trânsito em Salvador, gente. Trânsito congestionado no Etno Lion, já de praxe, né? Na Unijorge ali. A avenida paralela também congestionada está na CEASA aí, na Tereza de Lisieux. É, isso mesmo. Na Avenida Juraci Magalhães Júnior, também congestionado está. Ali na Avenida Tancredo Neves. A Avenida Tancredo Neves, ali no primeiro retorno aí na altura do G Barbosa. Então todo cuidado aí é pouco, tá bom, pessoal? Trânsito em Salvador, Bahia. Ai, ai, ai, ai, ai. Como é que você tá? Me conta tudo, rapaz. Me diz aí como é que você tá, me conta tudo, meu Deus do céu. Tá tudo lindo aí, rapaz. Meu Deus do céu, tá tudo lindo. Que coisa boa. Bom saber que você tá feliz hoje. Alegre. Ai, ai, ai, ai, ai, ai. Bom dia. E aí, me conta aí. Tá tudo certinho? Não acredito, sério. Não, não acredito. Você tá bem, rapaz? Me fala aí, rapaz. É isso. Para com isso! Meu Deus do céu! Não, isso não, rapaz. Volta aqui, ó. Ai, meu Deus do céu. Pera aí.

0: conta aí. Me conta aí, me conta. Está tudo bem com você? É mesmo? Ah, que legal. Bom dia a todos, especial pra você que tá aí do outro lado da City, gente.
1: Bom dia, dia lindo.
0: 20 pras 8.
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0: gente, pra toda Bahia Brasil. Vamos embora, atenção você, ó. Os interessados deverão ligar o DDD 71-3202-2016 ou o DDD 71-3202-2005 para fazer o agendamento. Tem vaga para você hoje, hein? Repositor de mercadorias, setor de perecíveis. Requisitos, escolaridade, ensino médio completo, experiência de 3 meses. Requisitos, disponibilidade para fechamento de loja. Salário de R$ 1.814,16, mais benefícios, 2 vagas. Repositor de mercadoria, setor de mercearia. Escolaridade, ensino médio completo, experiência de 3 meses. Requisitos, disponibilidade para fechamento de loja. Salário de R$ 1.814,16, mais benefícios, 2 vagas. Técnicos em enfermagem, tá? Escolaridade, ensino médio completo, experiência de 6 meses. Requisitos, COREN autorizado, experiência aí na área de endoscopia, salário de R$ 3.297,32, mais benefícios, 1 vaga. Tá valendo então, hein? Boa sorte! 7h45.
1: Não importa a circunstância.

gente bonita! Bom dia pra você que tá aí do outro lado, vida gente. Obrigado pelo carinho da audiência. Estamos juntos mais uma vez. Ai, meu Deus do céu, deixa eu ver aqui, pessoal. Mandar um alô, né? Dar moral.

0: pessoal. Essa manhã, né, gente? Por favor. Por favor, por favor. Ai, ai, ai, meu Deus do céu. Cadê? Poxa, cara. Deixa eu ver aqui. Deixa eu mandar um alô pro pessoal aqui, cara. Mandar um alô pro pessoal. Cadê? Mary Pinho, Esther. Alô, Esther. Bom dia, Esther. Você tá bem, Esther? Tá bem, Estherzinha? Como é que você tá, Estherzinha? Rosa. Pessoal aí, bom dia, Valmir. Obrigado, viu, Esther? Eu vi aí as tuas mensagens, eu vi. Bebê, ó, essa hora da madrugada tem que dormir, né? Me pegou no ar. Bom dia, Esther, tá de bom? Deus abençoe você, princesinha, tudo de bom mesmo. Deixa eu ver aqui. Ai, ai, ai. Ah, tá. Vamos embora. A gente vou aqui, volto já e trago rapidinho. Deu risada, né, Esther? Deu risada, hein, Esther?
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2: Hora certa.
0: 8:02. Bom dia.
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2: Bom dia, meus amores de todo o Brasil, bom dia. Hoje lá na correria, cara, na correria. Na correria, Jessé! Na correria, Jessé! Na correria, Jessé! Na correria, meu Deus do céu! Na correria, Jessé! É o que, rapaz? Poxa, eu tenho 18 anos, velho! Poxa, o cara tá perguntando se eu tenho... Poxa, velho! Pô, velho, ele tá aqui procurando saber se eu tenho... Se eu tenho 18 anos, velho. Meu Deus do céu, eu queria ter 18 anos. Eu queria. Pô, velho, é brincadeira, velho. Poxa.

0: expectativa, nem entrou. Poxa, bom dia, meus amores aí, do todos do Brasil, de todo o Brasil. Bom dia, bom dia. Bom dia, bom dia.
1: Brasil!
0: Cara, hoje, pense num cego no labirinto, velho. É a mesma coisa, Vitor. Cara, brincadeira, velho. Bicho, eu tô mais perdido aqui do que... Cara, cego em labirinto, cara. Já pensou? Já pensou a situação, velho? Já pensou a situação? Complicadíssimo.
2: Bom dia! Bom dia! Dia lindo!
0: Bom dia, meus amores, mais uma vez. Hoje nossa enquete aqui, deixa eu ver. Ah, é sério, não? Não acredito, poxa. Não acredito nisso, velho. É mesmo, cara? Poxa, cara, me botaram. É mesmo, velho? Me botaram aqui um efeito no meu rosto, cara. Cara, pô, cadê o... Sério, não acredito, né? Cara, bicho, não acredito. Bicho, não acredito. Ah, não. Lamento muito, mas não colocar aqui, cara. Não colocar aqui o filtro, velho. Bicho. Aí, cara, lamento muito. Não vou entrar, não, velho. Mas não vou mesmo. Sem filtro, cara. Pô, cheio de buraco no rosto, não dá, não, velho. Qual que plataforma é essa aí, meu irmão? Poxa, Neide, bom dia, Neide Ademar, bom dia! Suzuki, Suíça, lá em Suzuki, não, lá em Zurique, Suíça, 1h05, 18 graus lá, cara, fazendo frio aí, ó.
2: Bom dia!
0: Na Suíça, Ademar, bom dia, meu amigo, bom dia, cara. Meu Deus do céu, ai, ai, ai, é hoje que o fogo cai, gente. Deixa eu abraçar com muito amor aí, Ademar. Ele tá bem distante, cara, tá fora da pátria, né? Tá na Suíça, meu amigo. Em Zurique, Suíça. Lá é 1h05, cara. Boa tarde pra você, viu, que tá lá na Suíça. Meu amigo Ademar, obrigado, viu? Obrigado, querido, tô muito feliz, cara, em receber, cara, seu contato.
1: Brasil!
0: Jessé, meu amigo, Jessé. Bom dia pra você, Jessé. Esté, minha amiga, Neide. Bom dia, Neide. Nelson, bom dia, amigão. Ai, ai, ai, ai, ai. Tem mais gente aqui, tem mais gente. Nelson, é... Zanoni, Paraná. Alô, pessoal de Paraná.
2: Bom dia, bom dia.
0: Paraná, é Paraná, é Paraná. Ó, oh, velho, sei não, hein, cara. Hoje eu tô aqui com... O pessoal, vamos trabalhar aí, o pessoal cancela aqui, vai pra restrição. Meus amigos, vamos pra nossa enquete dessa manhã, bora. Pra nossa enquete. Gente, atenção vocês aí da enquete aí, tá? Qual a desculpa mais clássica do brasileiro? Qual a desculpa mais clássica do brasileiro? Tô chegando, meu irmão, não vem. Pensa numa coisa que eu fico virado, gente. Virado. Ó, tô chegando. Rapaz, você marcou comigo, marcou comigo 8 horas, cara. Cadê você? Tô chegando. Ó, pra ele. Ei, não, meu irmão. Tô chegando, cara. Tô chegando. É brincadeira? Não, é ou não é? É ou não é? É ou não é? Não é pra você tirar a paciência, meu Deus do céu. Tô chegando, ó. Tô chegando. Que mais? A outra coisa é... É rapidinho. Vou colocar o carro aqui, mas é rapidinho. Gente! Por favor, gente, cara. Estacionamento para deficiente. Não, é rapidinho, cara, não é deficiente. Eu vou botar o carro aqui. É rapidinho. Eu vou só pegar um papel, um documento. É rapidinho. Gente, demais. Ser humano, é só Jesus na causa, gente. Rapaz, ó, quando eu vejo o ser humano, eu fico analisando o amor de Deus, cara. É muito mais do que eu pense ou imagino. O amor de Deus é tão grande, porque eu vejo essas coisas, eu falei, meu Deus do céu, e Deus está vendo muito mais e permite certas coisas. Cara, o amor de Deus é demais, cara, demais, porque eu não tenho paciência, cara. Cara, velho, se eu fosse Deus, desculpe, eu mandava um raio em cima do carro. Bum, explodiu. Eu nem falei pra não colocar aí. Você sabe ler, não estacione em lugar proibido. Você colocou. É babu! Ah! Ainda bem que eu não sou Deus, graças a Deus que eu não sou, né? E toda a glória é pra Ele, todo o meu exemplo. Gente, Olha só, olha só o que vai, deixa eu ver. Cadê? Só um minuto.

0: Ai, meu Deus do céu. Ai, meu Deus do céu. Ai, pipoca, vamos embora. Eu parei aonde, meu Deus? Sim. Ah, eu tô chegando, é rapidinho. É, segundo, e a outra coisa, segunda eu começo. Então são três desculpas. Qual a desculpa mais clássica do brasileiro? A outra coisa é, olha só aonde que vai a esperteza, né? Lá no condomínio tem um estacionamento visitante. Do lado tem uma escolinha de futebol. A mãe, por amar muito o filho, leva o filho para a escolinha de futebol. Obrigado, Vivi! Obrigado, Vivi! Pelo coraçãozinho, obrigado, querida! Leva o filho pro futebol. Só que na rua não tem lugar para estacionar. Você sabe o que a mulher fez? Ela simplesmente pegou o carro dela e estacionou na garagem de visitante do condomínio. Ou seja, é uma área restrita ao condomínio, só para visitantes do condomínio. Ela fez assim: eu vou colocar aqui e vão pensar que eu estou dentro do condomínio, mas não estou. Eu vou pegar meu filho na escola de futebol. Só que eu estou vendo nas câmeras, né, eu sou muito detalhista em relação aos carros que chegam, porque segurança do condomínio é importante. Obrigado. Aí, a menina, ela pegou, entra no carro, estaciona, bota dentro do condomínio o carro de visitante e sai tranquilamente para pegar o filho no colégio. O que foi que eu fiz? Pequeno cadeado, cara. Botei o cadeado e o carro dela ficou presa. É? Ficou presa. Ela ficou presa. Aí depois de 15 minutos ela chega, assustada, começa a rondar para saber quem é o síndico. Aí Valmir, aí interfone no meu apartamento. Pois não. Ah, eu sou a dona do carro que tá trancado. Tá trancado não. A senhora foi pra escolinha lá e deixou seu carro no estacionamento do condomínio quando a senhora não está dentro do condomínio. A senhora nem é visitante. Ah, desculpa. Olha, irmã, daqui a pouco tô descendo aí, por favor, tá? Tô tomando banho. Tá. Mas eu tô atendendo o telefone, sim, pra senhora ver. Ainda vou tomar banho, enquanto acabar meu banho, eu vou lá e desço e tal. Nunca mais ela colocou o carro lá. Pronto, acabou. Pronto, acabou, cara. Ah, Bobby, você não foi um servo. Gente, pelo amor de Deus. Você não foi um servo do Senhor e ajudar o próximo. Gente, não tem nada a ver. Tem nada a ver. E a outra coisa é, gente, não sei que mundo nós estamos. Tudo bem que a palavra de Deus fala que o amor de muitos se esfriariam, mas não a ponto de congelar. Porque eu vou te dizer, cara, o ser humano perdeu a noção do que é certo. O ser humano perdeu a noção do que é correto. O ser humano perdeu a noção do que é justo. O ser humano, não estou generalizando, mas as pessoas perderam a noção. Quer ver uma coisa? Eu vou botar logo crente. Por que crente? Porque eu sou cristão, eu vou falar da minha nação. Corta a fila. Cristão corta a fila, corta. Se tiver um congresso e tal, de refeição, ninguém fica na fila. É ele estava aqui, não sei o quê, corta. Cristão corta a fila. Eu pergunto, isso é ser cristão? Né? Corta a fila é certo? Se Jesus estivesse no seu lugar, você faria o quê? Jesus cortaria a fila? As coisas assim, gente, que se a gente for conversar aqui, você, poxa, eu nunca pensei nisso. Você nunca pensou nisso porque você pensa assim também, né? No mercado, não gosto de esperar. E o que é que eles fazem? Botam uma cestinha na frente enquanto a família faz compras. Aí vai se aproximando do caixa. Quando chega lá, aí vem, bota dois carros na frente. Não, eu já estava aqui com a cestinha. Ah, mas eu tenho dois carros. Aí pergunta, é justo? Se fizesse com você, você gostaria? Gente, é simples, gente. 2-2 dá 4. Né? Se não 2-2 não dá 4, dá 22. Não tem pra onde correr. Então, o ser humano é cristão, né? É por isso que muitas pessoas falam assim, poxa, por que eu não sou próspero, né? Ou próspera? Eu vejo todo mundo crescer, menos eu não consegui trocar. Poxa, por quê? Passa essa pergunta pra você, né? Tem gente que faz campanha pra que o casamento venha fluir, mas na casa só há discussão, né? O que você é isso? O que você é aquilo? Você... A mulher quando tá chateada dentro de casa, e assim, eu tô dizendo aqui pra todo mundo ouvir, ok? Porque é assim mesmo, não tem pra onde correr, né? Ah, porque, gente, não é porque você é cristão que você tem que ser, Jesus na terra, porque você não é perfeito, perfeito é Jesus Cristo. Então, o que acontece? A gente tem que se esforçar. Nós somos doentes e precisamos da igreja para ser curado da nossa deficiência. Estamos em caráter de crescimento. Mas tem pessoas que não querem crescimento, só querem a bênção, né? Então, o que acontece? Ah, poxa, vou fazer campanha para ser próspero. Mas no negócio dele, no mercadinho dele, ele passa o troco errado. De que se queixa o homem? O homem se queixa de quê? Das suas próprias mazelas, dos seus pecados, né? É isso, não adianta, gente, não adianta. Ah, quer ser próspero, mas a cantina da igreja tá lá com um prego enorme lá. Ah, irmão, não sei o quê, da clave, vamos deixar lá, né? Tá na carneneta lá, aberto. Ah, irmão, amanhã paga. Me dá uma coxinha aí, irmão. Gente, e aí? E aí, gente? Como é que pode? Mas eu prego o evangelho, eu falo de Jesus para todo mundo. Gente, ó, deixa eu falar uma coisa para você. O verdadeiro evangelho não é pregar a palavra, não. É testemunhar Jesus na sua vida. Ponto. Caráter, né? Educação, longanimidade, mansidão. As pessoas refletem, pô, que ali é o homem de Deus, né? A conduta, não é pregar Jesus. Ah, porque Jesus salva. Eu vou falar, Jesus, aleluia, irmão. Vamos pregar Jesus, porque Jesus, eu prego o Jesus. Eu sou homem de Deus, cara. Para você ser homem de Deus, quero ser referência, sua referência. Tá devendo em algum lugar? Porque dever todo mundo deve, né? Se for cartão de crédito, tudo bem. Todo mundo usa cartão de crédito. Até eu mesmo uso. Não tem problema. Mas não adianta, cara. Não adianta passar a perna no irmão, né? Rapaz, eu estou falando isso porque, gente, as pessoas acham que estão recebendo título e acham que são cristãos, e não são. Não são ainda, não são. Estão perdidos, estão cegos, né? E o narcisismo é uma coisa interessante. O narcisismo não quer dizer que é nazista, não. Pelo amor de Deus, uma coisa é uma coisa, outra coisa, pelo amor de Deus. Narcisismo, aquele cara que se acha. Não é porque é só bonito, não. Ele se acha a perfeição das coisas, né? Ele não recebe nenhuma palavra negativa porque ele é perfeito, né? Ele é sempre um cara com a razão, ou a mulher que tem razão. Então, gente, vamos pensar um pouquinho, né? Vamos analisar um pouquinho para ver se aonde eu estou, se eu estou agindo bem, se eu estou correto, né? É um tema aqui que já me desgastou a mente aqui, né? Qual a desculpa mais clássica do brasileiro? Estou chegando, é aquele lance. Ô, irmão, não, irmão, estou chegando aí. É, irmão, ó, que horas? 8 horas, ponto, irmão. Então, 8 horas eu te espero. Irmão, 8:30, irmão. Ô, irmão, tô chegando. Tá chegando aonde, pelo amor de Deus? Aonde? A outra desculpa é rapidinho. Eu vou aqui rapidinho, vou deixar meu carro aqui. Ou vou deixar aqui rapidinho e volto. Que rapidinho é essa? É. Então, tem essas coisas assim, né, gente? É rapidinho. A outra desculpa é segunda eu começo o trabalho. Segunda-feira eu começo aí. Tá bom, irmão, beleza. Cadê o irmão? Né? Cadê o profissional? Então é isso, eu não sou perfeito, mas assim, qual a desculpa mais clássica do brasileiro? Tô chegando? A. B. É rapidinho? Ou C. Segundo eu começo? Eu quero ver, cara! Bom dia, gente! Vamos tomar cafezinho! Fala aí!
1: Vamos tomar um cafezinho!
0: Bora, cara! Matilde!

que louvor lindo, maravilhoso, gente, bom dia! Alô, bom dia pra você! Bom dia! Bom dia! Dia lindo pra você, gente! Olha, quero convidar você pra tomar aquele cafezinho comigo! Ai! Aliás, nada melhor que você acordar feliz, alegre, contente, né, gente? É ou não é?

0: hoje, EGP! Olha, é o seguinte. Alô, produção! Olha, primeiro lugar, eu quero abraçar você que tá aí, que trabalha assim, sabe, arduamente. Porque assim, é muito mais que um social, sabe? Você dispor da sua vida para abençoar outra vida, né? Parece poesia, mas não é. É uma grande realidade. E isso vem e se dá-se pela Associação Esclerose Múltipla da Bahia, que é uma associação, sim, maravilhosa, que eu respeito muito, né? Que tem um amor ao próximo de forma, assim, maravilhosa. Que tem pessoas que têm e que sofrem com mobilidade, né? Tem dificuldade de se locomover por N questões. E a Associação Esclerose Múltipla da Bahia tem uma equipe que trabalha em prol disso, né? De pessoas que são... que tem acesso a lugares difíceis, que luta pelas pessoas. E uma dessas pessoas que também sofre essa situação é a Sara Jane, que é uma amiga e irmã minha. Nós moramos no condomínio, minha vizinha, e ela falou sobre um evento que vai ter, um evento Arte Terapia no Hospital das Clínicas. Eu quero também abraçar aí a todos que vão receber essa associação importantíssima. E a Sara Jane vai contar pra gente nessa manhã. Sara Jane, bom dia, Sara Jane. Você tá bem, Sara?
1: É, bom dia. Estou ótima, como sempre.
0: Ah, que bom, Sara. Sara, é um prazer receber você aqui. Nosso estúdio da Vox FM aqui, né? É, são 419 municípios agora te ouvindo de tempo real. Então, assim, primeiro quero saber quem é, na verdade, a Sara Jane.
1: Na verdade, eu que agradeço estar aqui, estou muito feliz, sim. E me perguntar o que é, quem é Sara Jane hoje? Sara Jane hoje é uma pessoa muito mudada, mudou muito minha vida a partir do momento que eu tive o diagnóstico da esclerose múltipla, porque eu tenho esclerose múltipla. Uhum. Mas eu decidi acreditar nisso e crer nisso, e falar com as pessoas sobre isso foi muito difícil, não foi fácil. Foram anos de tentar entender a doença, procurar conhecer de fato o que é a doença, para chegar onde eu estou hoje, uma pessoa feliz e pronta para todas as coisas, e sempre gritando que a vida não acabou por causa de um diagnóstico ruim.
0: Entendi, perfeito. Tem gente que, quando recebe o diagnóstico, acabou a vida, né? Ah, já foi, né?
1: Mas é difícil, porque o médico fala assim: ó, você tem uma doença neurológica que não tem cura. E é degenerativa. Você pensa o quê? Acabou minha vida.
0: Acabou minha vida, é. E assim, acompanho muito a Sara, gente. Há mais de 11 anos, né? E assim, é impressionante. Eu posso falar da mudança dela de forma assim que hoje a gente nem percebe tantos traços assim, né? Ela também agora serve ao Senhor. E assim, eu estava comentando com ela, é minha amiga, minha irmã, então eu tenho essa liberdade de conversar com ela, assim, dessa forma. Falei: Sara, como você mudou, né? Pegou mais peso, né? Não é que seja gorda, não é gorda não, gente. Ficou mais forte, né? Mais assim, rígida, corajosa, né? E tudo isso vem através de uma equipe também que trabalha com ela, né? Conversando com amigos e tal, ajudando, que é a Associação Esclerose Múltipla da Bahia. Conta pra gente esse apoio, essa força, o que é essa associação e do evento que vai acontecer aí, que é a Arte Terapia no Hospital das Clínicas, Sara.
1: Na verdade, essa associação tem um nome muito bonito, que é Esperança Múltipla.
0: Olha aí.
1: Como as pessoas não sabem que Esperança Múltipla está ligada à esclerose múltipla, a gente costuma dizer que é uma associação de esclerose múltipla da Bahia, mas o nome é Esperança Múltipla.
0: Olha aí.
1: Porque nós, como associados, nós procuramos ajudar. Por exemplo, nós temos uma equipe de pelo menos umas 10 ou 12 pessoas que realmente trabalham em prol da associação. E essa é uma equipe pequena. Nós não temos condições de estar arcando com coisas que nós gostaríamos de arcar. Porque nós não somos sem fins lucrativos. Ninguém paga um só real para estar nessa associação. E nós temos que fazer eventos, como esse nós faremos na quarta-feira agora, dia 27/5. Nós, pelas clínicas, no ambulatório Magalhães Neto, vai ser um evento muito bom, gratuito, com lanche depois, com
0: Olha
1: conversa,
0: aí.
1: Com bate-papo, com conhecimento, entendeu? Os mestres vão estar lá em apoio a nós, mas nós precisamos do apoio de vocês, associado ou não. E quem não é associado, eu estou sempre, dia de quarta-feira, geralmente quarta, Eu vou de 15 em 15, mas está sempre alguém de dia de quarta-feira lá recepcionando as pessoas que têm a patologia, que descobriu que está lá para tentar ver o que vai fazer. Mas, na verdade, sim, nós estamos lá de apoio. É apoio, gente, porque a gente não tem dinheiro para muita coisa. Algumas vezes nós conseguimos fazer uma coleta de dinheiro para ajudar pessoas muito necessitadas, porque tem pessoas que estão bem, como eu estou bem, graças a Deus. Eu ando, eu não uso nenhum tipo de apoio, nem cadeira de roda, nem muleta, nem nada para poder locomover. Mas tem pessoas que não se locomovem sem essa ajuda. Pessoas estão acamadas, como eu tenho uma pessoa que está acamada. Ela mora no interior da Bahia, está acamada, precisando de ajuda. E nós, às vezes, ajudamos ela. Com o quê? Ela precisa de um respirador, nós conseguimos um respirador para ela. A gente tem apoio de fraldas, apoio de roupas, de cama, que é importante trocar sempre. E é difícil, viu? Sem dinheiro a gente não faz nada. É muito difícil.
0: É verdade, Sara. É assim. E assim, gente, é um movimento assim, que assim... Não é que vocês não queiram, né? Todo mundo assim é apto ou tem aptidão para cuidar de pessoas. Primeiro que tem filhos que nem têm paciência com seus pais quando chega a idade, né? Isso não vou julgar. Mas tem pessoas que não têm certa paciência, né? Eu vou te falar outra coisa também que é algo semelhante, mas não sei qual é o pior dos dois. É a questão do Alzheimer, né? Que não tem nada a ver com essa esclerose múltipla, mas também é aquela questão de paciência. Eu não tenho paciência. Quem é você? Eu sou seu filho. Meu filho, quer dizer, imagine, você já não tem uma certa paciência. Imagine também com pessoas que têm esclerose múltipla, né? E não conseguem andar, precisa de uma pessoa para poder cuidar. Mas tem uma associação agora, né? Que sempre aconteceu a associação, mas estão mais fortes a cada dia, em ajudar essas pessoas. Será que você não tem paciência, né? A gente até entende isso, mas que você possa ajudar também a pessoa que tenha paciência em cuidar da pessoa que está perto de você, ou um irmão, ou a mãe, ou um pai. E você pode ajudar a gente também, né? Pode ajudar. Isso pode ser aqui com 1 centavo, 2 centavos, 3 centavos, enfim. Né? Eu falo centavo porque... Né? Para não dizer assim, ah, é diretão. É uma ajuda mesmo, na verdade. Então, até empresários também, empresários, né? A Associação de Esclerose Múltipla da Bahia, ele faz um trabalho, evento, acho que todo ano, todo ano faz, né, Sara?
1: Esse evento é o segundo ano que nós fazemos. Fizemos ano passado, foi muito bom mesmo. Esse ano nós vamos repetir a arteterapia.
0: É. Já é o terceiro ano que está com a gente aqui, né?
1: É. Mas tem um evento que nós fazemos todo ano, tem mais de 5 anos, que é o evento em agosto, que é um evento do mês da esclerose múltipla, da data real, né? Que esse é o mês de conscientização da esclerose múltipla, esse mês de maio. Mas em agosto tem o dia mesmo da esclerose múltipla, a gente faz um evento grande. É. Que aí precisamos de apoio, porque nós não temos apoio. Gente, está muito difícil ter apoio para esse evento. E não é muita coisa, não. Mas as pessoas não querem apoiar, o empresário não quer apoiar, os próprios laboratórios não querem apoiar. Alguns, tem um que está apoiando com algum dinheiro, mas não é suficiente para fazer o evento que nós queremos.
0: Isso. E assim, deixar bem claro, vamos pensar assim, aqui é só dinheiro, não, mas poxa, uma doação de uma muleta, de uma cadeira de roda, que seja condição para poder as pessoas sentarem, que pessoas que não têm condição de comprar, até doação mesmo, para pensar que é só, ah, porque é dinheiro, é bom, mas também quiser ajudar também de outra forma, também não tem problema. Agora detalhe, viu, Sara, me fala também sobre esse evento que vai acontecer, que dia vai ser? Vai ser o evento vai ser Arte Terapia no Hospital das Clínicas.
1: Ambulatório Magalhães Neto, vai ser na quarta-feira agora, dia 27.
0: Quarta-feira agora,
1: dia 27. Às 9 horas, é a manhã inteira.
0: Então, gente, a partir de quarta-feira, dia 27, agora, né, no Hospital das Clínicas, o evento vai ser de manhã, tarde...
1: Não, só de manhã.
0: Só de manhã?
1: O Ambulatório Magalhães Neto.
0: Isso, quarta-feira, às 9 da manhã.
1: Não, a partir das 9.
0: A partir das 9 da manhã, vai lá entender mais o que é isso, o que é esclerose múltipla, como pode se viver numa situação como essa. Você aprende muita coisa. Gente, eu falo isso, gente, falo isso com emoção. Quando eu falo que já tem 3 anos aqui que Sara com a gente, que todo ano ela vem e fala sobre a associação, e ela tem a liberdade de falar aqui na rádio sobre essa associação. É uma forma também da Rádio Vox FM ser solidário a essa causa. Sim. Da esclerose múltipla. E assim, ela sempre está aqui, vestindo a camisa, sacudindo a bandeira, acreditando, não é verdade? Inclusive também, ela até convidou algumas pessoas para que possa vir também, para compartilhar da mesma ideia, mas infelizmente...
1: Gente, é muito difícil. Eu fico pensando, algumas pessoas são difíceis. Primeiro, eu sei que Para a pessoa, quando descobre a doença, tem vergonha. Eu tive muita vergonha, muita vergonha mesmo. Uhum. Levei anos para entender que é preciso falar. Porque falando, você tem um leque de coisas que você pode ter. Se você abrir a sua voz, fazer que tem. Eu tenho, não tenho vergonha, não tenho menos vergonha. E eu estou muito melhor hoje do que quando eu tinha, quando não tinha doença.
0: Isso.
1: Entendeu? E assim, eu gosto de compartilhar, eu gosto de ir lá, acolher, falar, dizer às pessoas que está tudo certo, que ele pode fazer mil coisas. Porque a doença tinha assim, uma idade certa, que era entre 20 até 50 anos, mas acabou isso. Tem pessoas de 15, de 13, de 10, de 5 anos que têm esclerose múltipla. Acredite nisso, 5 anos de idade. E tem pessoas que passaram de 50, de 70 anos, que descobriram a doença com 70 anos. E a gente, quando a gente pensa, já passou do problema? Não passou, não. Pode ser qualquer pessoa. Não tem idade, não tem cor, não tem classe social. Todo mundo pode ter. E tem como? Não sei, ninguém sabe ainda. Você é escolhido e pá, aparece a doença.
0: Aparece a doença.
1: Como foi assim? Eu fui escolhida e tenho aquela doença, mas eu sei porque eu fui escolhida. Eu sou um instrumento de Jesus Cristo na vida de outras pessoas.
0: E olha que quando Sara, que eu conheço a história de Sara, porque Sara mora no mesmo condomínio que eu, é vizinha, tá? E eu posso falar com propriedade. Sara, quando eu falo que ela ficou mais forte, porque ela é bem magrinha, muito magrinha, magrinha.
1: Né? Belisco.
0: Belisco. E assim, ela andava assim, meio assim, meio engateando, gateando vírgula, assim, meio assim, meio segurando, na parede. Inclusive, quando a gente botou o corrimão, ela solicitou o corrimão logo na entrada do condomínio para que ela pudesse apoiar, a gente botou lá e tal. Mas hoje, gente, é impressionante. Inclusive, ela tinha problema de insônia, essas coisas todas. Ela estava conversando comigo, não tem mais insônia, dorme tranquilamente. Ela, a qualquer hora que ela chega na cama para dormir, ela dorme. Né? Não tem aquela mais preocupação de vou dormir, tomar remédio de ação para dormir, não tem mais isso. Então, o que, que faz isso acontecer? Claro, primeiramente, Deus. Deus faz tudo isso. E Deus coloca pessoas também, amigas, para poder estar sendo solidário, né? Sobre a mesma causa. E isso dá aquela força maravilhosa. Hoje, Sara, se você for ver, meu Deus do céu, o que essa mulher tem, pelo amor de Deus? E não encontra mais nada nela. Ela anda perfeitamente, conversa perfeitamente, tem um sorriso bacana e está aqui falando aí para vocês que tem condição de você viver com esse tipo de doença sem problema algum. Portanto, atenção empresários também, viu, gente? Empresários,

0: outras pessoas que estejam com essa patologia, que tá crescendo muito, viu, o número de pessoas com essa doença. O ambulatório está cheio demais, todos os dias são várias pessoas. E isso é difícil. E agora tem que descobrir mesmo, tem algum tipo de formigamento intenso, um peso nas pernas, um olhar, uma nuvem, névoa no olhar. Tem que investigar. Porque se você descobrir cedo, você trata cedo e pode ficar bem. Você descobrir tarde, pode ser fatal.
1: Beleza, gente, aí foi uma entrevista com a Sara Jane. Ela também tem esse problema de mobilidade, né? Eu vou falar que tinha, porque não consigo mais encontrar isso vestígio nela.
0: Tem.
1: Mas ela não dá para perceber, né?
0: Mas
1: Porque
0: tem.
1: alegre, feliz, contente, bom dia, Valmir, bom dia, tal, vamos para cima e tal. Isso é uma coisa que faz muita diferença. E eu quero parabenizar você, Sara,
0: Eu que
1: por
0: agradeço.
1: representar a Associação de Esclerose Múltipla Bahia. Inclusive aqui, não estou passando indireta para ninguém não, tá? Mas eu via muitas vezes a Sara pedindo ajuda, assim, de certa forma, uma colega, um amigo que possa vir, né? Para poder até começar a agregar mais conhecimento, mas infelizmente a tarefa, o trabalho de cada um é tão intensa que sempre Sara vem aqui,
0: É o dia a dia.
1: é o dia a dia, mas está aqui, representando a minha associação, Eclética Múltipla da Bahia. Parabéns para você, Sara, parabéns para a associação, por esse movimento. E não se esqueça, dia 27, 9 horas, quarta-feira, ali no Hospital das Clínicas, uma ação muito bacana, né? Um simpósio, né? Vamos falar só o que é um simpósio. Vamos falar que é uma comunicação mais ampla explicando a você o que é a esclerose múltipla. Parabéns então à Associação Esclerose Múltipla Bahia, você, Sara, e esse
0: Muito
1: movimento que cresce
0: obrigada.
1: cada dia, viu, Sara?
0: Muito obrigada, gente.
1: Dá um bom dia pro pessoal
0: Bom
1: aí!
0: dia,
1: Já
0: pessoal!
1: convido o pessoal para
0: Vamos lá
1: trabalhar!
0: para o ambulatório Magalhães Neto. Estou esperando vocês lá. Estarei lá a partir das 8 horas. Eu, nós, 8, vocês às 9.
1: Beleza. Valeu, Sara! Meu Deus do céu, vem aí, Mônica Costa, CEDEB, você na Vox FM, Rádio do Bem.

0: Hora certa.
1: 4 às 9.
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1: Maravilha, já estamos juntinhos. Muito bom dia pra você. Do outro lado, sempre ligadinho nessa programação maravilhosa. Programação abençoada. É a programação da nossa Box FM 105.9, a Rádio do Bem. Vamos juntinhos? Mais um dia, mais uma oportunidade que o Senhor nos concede. Com certeza, esse será um dia muito abençoado pra mim, pra você, pra todos nós, tá bom? Vai participando com a gente, mandando o seu áudio no nosso WhatsApp ou a sua mensagem digitada. Lembrando que áudios de no máximo 30 segundos, tá bom? Só vamos colocar no ar aí os áudios de 30 segundos pra você poder dar oportunidade a mais pessoas participarem conosco. Nosso tempo acaba sendo bem reduzido. Então, quando você manda o seu áudio objetivo, fica perfeito. Não esquece de falar o seu nome e a cidade de onde você está falando. Mandar aqui um alôzinho especial para você em casa, no trabalho, viajando, em qualquer cantinho da Bahia, do Brasil e do mundo. Ótimo dia para você. Sempre agradecendo a Deus por tudo, nós vamos seguindo por aqui. E para nossa meditação hoje, Jeremias 29, versículo 13, que diz: e buscar-me-eis e me achareis, quando me buscardes de todo o vosso coração. Essa é a palavra para você meditar nesta manhã. Lembrando que aqui tem glória toda hora.
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1: Começando ao som de Elinha Oliveira, meus dias são teus. Consagre todos os dias da sua vida ao Senhor.

Com certeza, é tempo de cantar. O tempo de cantar chegou. É tá aí o som da Eliane Fernandes. Canção aí que aparece entre as mais pedidas na programação Vox. Já ouvimos Eliane Oliveira, Meus Dias São Teus, começando muito bem aqui o nosso CEADEB e você. 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Muito obrigada a você que já colabora, você que já tem contribuído aí com este projeto que tem alcançado muitas vidas para Cristo. 9:13, já tem a sua participação, vai interagindo ou mandando a sua mensagem pra gente. E daqui a pouquinho eu coloco no ar, tá bom? Chegando o som de Projeto Solar, Redenção, um excelente dia pra você.

0: 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Aí você ouviu Thalita Roberta Laine Martins, Santificação. 9h23, vamos com participações. Aqui tem Glória toda hora.
1: Bom dia!
0: Aê! Um ótimo dia pra você. Obrigada pela sua companhia maravilhosa. Bom demais estarmos juntos pelas ondas sonoras da nossa Vox FM.
2: Bom dia, tia Mônica Costa, aqui é Samuel de Caporuçu. E peço a música de Valesca Maísa, Não Me Deixa Esquecer.
0: Deus abençoe Samuel em Caporuçu, ligadinho com a gente. Bom dia de paz também para a querida Girlane.
3: Graças e paz, minha irmã Mônica.
0: Amém, meu irmão.
3: Bom dia para você.
0: Para você também, Deus abençoe.
3: Quero desejar a todos que Deus abençoe a cada família desta terra, desta Bahia. E te parabenizar, Mônica, por esse grande programa. Também parabenizar aquela outra menina que estava, né? Que
0: Deus abençoe. Lene Lima.
3: Foi top demais.
0: Que bom.
3: Eu queria te pedir uma música, Mônica. Elionã. Gideão. E ofereço a todos os irmãos de Castro Alves e região.
0: Deus abençoe Edmilson em Castro Alves, na sintonia com a gente. Bom dia de paz pro Rony, no Jaqueirão, aí em Sapeaçu.
4: Oi, Rony, tá bom?
0: Olá, querida, bom dia, paz.
4: Deus abençoe, como foi de férias?
0: Tudo bem, graças a Deus, tudo na paz.
4: Tá tudo bem, que Deus abençoe.
0: Que bom, minha irmã.
4: Manda um alô aí pra todos nós aqui no povoado Maria Preta. Hoje é dia de culto de oração.
0: Deus abençoe.
4: Em nome de Jesus.
0: Olha aí.
4: Que Deus abençoe.
0: Bom dia de paz aí pra vovó Rosa da Maria Preta, sempre ligadinha com a gente. Luciana Inocop em Cruz das Almas tá ligada também. Tá mandando alô pra família dela, pros ouvintes do programa. E pediu aqui uma canção de Jota Neto. Deus abençoe, dona Lucinha, turma da Inocop, aí na cidade de Cruz das Almas.
5: Seu irmã Mônica.
0: Paz, minha querida. Obrigada pelo carinho, viu?
5: A paz de meus irmãos, minhas irmãs. E para nossa meditação, meus irmãos, no livro de Provérbios 14, versículo 5, que diz assim, ó, a testemunha verdadeira não mente, mas a falsa diz muitas mentiras, né? Amém. Que a gente vê assim, a testemunha viva, né? Nosso passar, nosso falar. Soberano Deus e maravilhoso Pai, continua guardando cada um de nós. Continua, meu Deus, no controle de tudo, em nome de Jesus. Abençoa cada mãe de família que está agora ouvindo, né, a Rádio Vox. Enfim, todos, continua conosco. Toca para mim, por favor, Moniquinha. Bruna Carla, Deus tremendo.
0: Deus abençoe a querida Neide, aqui em Muritiba. Muito boa essa palavra. Deus continue te abençoando e te usando para a glória e honra do nome dele, minha querida. Bom dia de paz para Santana, na Lisboa. Cruz das Almas pediu aí a canção Som dos 10. Daqui a pouquinho a gente toca. Muita gente aqui ligadinha, viu?
6: A paz do Senhor, Mônica Costa.
0: Paz.
6: Eu queria ouvir um hino de Paulo Neto, Tua Presença, Dilma de Castro Alves.
0: Deus abençoe, Dilma de Castro Alves. Obrigada pela participação. Um abraço à turminha de Castro Alves, sempre ligada com a gente.
7: Bom dia, Mônica, paz do Senhor Jesus.
0: Bom dia, meu irmão, paz.
7: Quero mandar, oferecer um louvor para minha sogra, de Geto Rufino, eu só quero adorar. Pra minha sogra Marinha e minha esposa Zane, em Cruz das Almas. Deus abençoe, Mônica.
0: Um abraço para a turma de Cruz das Almas. Aí foi o Argel, que está sempre ligado aí conosco. Pediu a canção de Geto Rufino, Eu Só Quero Adorar. Daqui a pouquinho eu vou tocar, atendendo aí a essa super indicação musical.
8: Bom dia, Mônica. A paz de Jesus Cristo para a senhora.
0: Paz, família, meu irmão.
8: Tudo da Rádio Vox, mano, Josiel. Um abraço para a doutora Aula também. Conselho louvor de Max William, viu? Eu te agradeço. Uma linda e abençoada terça-feira para todos vocês. Carimbando e dando glória. Aleluia, Deus. E bom dia para todos os ouvintes.
0: Deus abençoe, Joildo, em Santo Antônio de Jesus. Está ligadinho com a gente. Um ótimo dia para você, meu irmão. Obrigada aí pela audiência. Muita gente participando, interagindo. Que coisa boa, né? Tá todo mundo ligadinho na programação. Um abraço para a turma que tá em Pecaetá.
9: Bom dia, Rádio Vox. Bom dia, Mamone.
0: Bom dia, meu irmão.
9: A paz, Senhor Jesus.
0: Paz.
9: Posso aqui para desejar um bom dia para todos componente da Rádio Vox, todos os ouvintes, E todos de mãe diz que Deus abençoe a todos, que nos abençoando, dando uma terça-feira com muita paz, saúde e alegria para todos nós, em nome de Jesus. Deus abençoe a todos, meu irmão.
0: Amém. Deus abençoe, Fernando e Ipecaetá. Bom dia de paz, a querida Rosa, em São Miguel das Matas. Pediu a canção de Kailane Frauches. Era a mão de Deus. Um abraço para você também, minha querida. Muito obrigada pela sua participação. 9h28. Vamos seguindo por aqui. Chegando o som de Maurizélia. Barreira. Jesus é demais.

0: aí pra você o som da Valesca Maíssa, Não Me Deixe Esquecer. 9 horas 39 minutos, tá na hora do clássico da Vox, a canção antiga que marcou época. Hoje nós vamos relembrar uma canção do Embaixador de Sião. Pois é, eles marcaram história, né, na música cristã. E o clássico de hoje é a canção Cristo é a Ponte. Canção aí do ano de 1970, né? É a canção que nós vamos relembrar no clássico de hoje. Nós vamos fazer aí uma viagem direto ao túnel do tempo. Você que gosta muito do clássico da Vox, então, nós vamos agora ouvir uma canção e relembrar. A canção de hoje, Embaixadores de Sião, Cristo é a Ponte.
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0: Canção do ano de 1983, né? Lembrando que o grupo surgiu aí nos anos 70, mas a canção é do ano de 1983.

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1: Essa história é muito linda. Uma certa vez Jesus curou 10 leprosos de uma vez. Mas sabe o que acontece? Só um voltou. Só um voltou para agradecer. Quantos são agradecidos? Porque Jesus entrou na sua casa e fez um milagre em sua vida.

0: coração assim, ó.
1: Mas não vá embora.
0: Não vá embora, Pai. Fica, Jesus. Fica aqui.
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Já estamos de volta aqui na Vox FM 105.9, a Rádio do Bem, projeto missionário das Igrejas Assembleias de Deus na Bahia. Até às 11, você vai participando com a gente, vai interagindo, mandando o seu alô e fazendo a sua indicação musical. Deixa eu te fazer um convite especial. Olha, vai acontecer a segunda conferência da família. Você está convidado para participar. Vai ser aí na ADECAL, em Cruz das Almas. Vai ser uma bênção, viu? Nós temos aí uma programação especial. O tema é o céu em casa. Deuteronômio, capítulo 6, versículo 7. Dia 29, vai ter aí a pregação com o pastor Cleovânio Queiroz. No louvor, cantora Adriana Monteiro. Dia 30 de maio, pastor Oswaldo Bergens, cantor Rodrigo Silva. Dia 31 de maio, pastor Ademilson Brito. E o louvor vai ser com o cantor Rodrigo Silva. Lembrando que a ADECAL em Cruz das Almas fica aí na Rua Desidério Brandão, número 473, no centro de Cruz das Almas. Você é o nosso convidado especial para participar dessa programação abençoada. É a segunda conferência da família com o tema O Céu em Casa. 10 horas agora, 2 minutinhos, 10 e 2. Vamos seguindo com as indicações. Gabi Oliveira e Paulo Neto, tua presença.

0: certeza, a vitória do povo de Deus. Gideões 300, ouvimos Gabi Oliveira, Paulo Neto com a canção Tua Presença. Às 10 horas agora, mais 2 minutinhos, 10 e 2. Vou trazer mais algumas participações. Muita gente aqui interagindo conosco, participando, mandando alô. Deixar uma saudação de paz para a querida Djoncelma de Oliveira dos Campinhos. Tá ligadinha na nossa programação. Muito obrigada pela audiência. Bom dia de paz é Djoncelma e Oliveira dos Campinhos. Deixar aqui um alusão para Miriam, de Conceição do Jacuípe. Pediu aqui a canção Toque no Altar. Deus abençoe Miriam e a turma aí de Conceição do Jacuípe. Quem mais ouvindo a gente aqui? Davi, em Conceição do Almeida. Muito obrigada pela audiência, Davi. Tá sempre ligado, né?
1: Paz, minha irmã.
0: Paz, meu irmão.
1: É um prazer ouvir sua voz. Como foi de férias?
0: Tudo bem, meu irmão. Graças a Deus.
1: Descansou bastante.
0: Sim, com certeza.
1: Ricamente. Com bênçãos recebidas do céu.
0: A todos nós, meu irmão. Deus abençoe.
1: A cada vida, Conceição do Almeida.
0: Um abraço para você, Davi. Deus continue te abençoando. Bom dia de paz. Muito obrigada pela audiência.
2: Bom dia, Mônica. Bom dia, irmão.
0: Bom dia, minha querida. Tô bem.
2: Um feliz aniversário para a Luana da família Carneiro, viu?
0: Pronto.
2: Sua tia missionária Jana. Sua mãe Neide, seu pai Jorge, toda a família Carneiro, parabenizando ela. Chuva de bênção, Luana, viu? Luana e Ismael também, o neto de Zelinha também, de pescador, viu? É muito aniversariante hoje, viu, Mônica? Deus abençoe, meu amor, te dê um bom dia, coloca um louvor aí. De Gesso Rufino, Flores pra Luana e pra todos os aniversariantes, viu? Vai passar, viu? Deus te abençoe, dê um bom dia. Manda comigo lá, tá mandando para a todas.
0: Deus abençoe Luana e Ismael, que são os aniversariantes de hoje. Paz, saúde e alegrias. Que as bênçãos do Senhor repousem sobre a vida de vocês. Aí foi a Flor do Paraguai, parabenizando em especial a Luana, né? Toda a família Carneiro, parabenizando ela por este dia especial.
3: Bom dia, Mônica Costa.
0: Bom dia, querida. Paz.
3: Esse louvor para Micaele e Emerson, que tá fazendo ano hoje.
0: Parabéns, Micaele e Emerson.
4: Parabéns pra você.
0: Completando a idade nova hoje, Deus abençoe a cada dia mais e mais. São os filhos aí da Leidiane, de São José do Itaporã. Deus abençoe. Bom dia de paz pra Dineia, de Cruz nas Almas. Obrigada pelo carinho, viu, Dineia? Deus abençoe. Ótimo dia pra você. Deixa um abraço pra turminha que tá ouvindo a gente aqui
5: em
0: Muritiba.
5: Um abraço para você e toda a equipe Rádio Alvorada.
0: Obrigada, minha querida.
5: Um abraço a todos os ouvintes de AV, todos. Ao mesmo tempo, eu agradeço a todos aqueles irmãos, a todos que tiraram um pouco do seu tempo precioso.
0: Ontem é aniversário da senhora,
5: obrigado,
0: que maravilha.
5: Um abraço a todos, tenham todos um excelente dia.
0: Deus abençoe. Bom dia de paz a dona Lininha do Ilha das Cobras, agradecendo as felicitações, né, do aniversário dela, que foi ontem. Bom dia de paz a Zenildo de Brejões, tá ligado com a gente, mandando alô pra Gegel e todos os ouvintes, um ótimo dia aí pra vocês, obrigada pela audiência.
6: Bom dia, irmã Mônica.
0: Bom dia, minha querida.
6: Bom dia. Deus abençoe esse dia a todos nós.
0: Amém, minha irmã.
6: Agradecer a Deus pela saúde, Deus tá cuidando.
0: Com certeza.
6: Né? Deus tá dando forças pra gente
0: amém,
6: vencendo.
0: Amém,
6: e é isso
0: mesmo.
6: Aí, né? O importante é ter força e fé. Oração e oração.
0: Exatamente,
6: quero
0: minha querida.
6: Quero te agradecer, viu, Mônica, pelo seu
0: sim.
6: carinho. Eu fiquei feliz com você, né? De conhecer também seu esposo.
0: Olha aí.
6: É, aqui em Cruz das Almas.
0: Isso.
6: Deus abençoe, viu? Você é uma pessoa linda, maravilhosa.
0: Amém, minha querida. Você mestre também, viu?
6: Na sua vida.
0: Pra todos nós.
6: Deixar também um abraço pra doutora Alda. Que pessoa maravilhosa, pessoa linda.
0: É verdade.
6: Toda a equipe, né, Vox? Um abraço pra vocês. É, eu fiquei muito feliz. Pra não errar o nome de alguém, né? Eu quero abraçar toda a equipe da Rádio Vox. Seja bem-vinda, Mônica. E também a menina que ficou aí, né?
0: Lene.
6: Deu conta do recado direitinho. Que Deus abençoe.
0: É verdade. Deus abençoe. A querida Ildete Teixeira, que também é comunicadora de Cruz das Almas. Está sempre ouvindo a gente, né? Nós temos aí o privilégio de conversar um pouquinho, né? No dia do aniversário aí da Vox, lá na Decal em Cruz das Almas. Deus continue te abençoando, viu, Ildete? Você é muito especial, minha querida. Aquele abraço. Deus abençoe a cada dia mais e mais.
7: Bom dia, Mônica Costa. Paz.
0: Bom dia, minha querida. Tudo paz, tudo bem?
7: Mônica, como foi de férias?
0: Tudo bem, graças a Deus.
7: Mônica, eu gostaria de ouvir hoje aquele louvor que canta. Bem distante eu te vi, para a beira do caminho. Gostaria de ouvir e oferecer para todos os ouvintes e todos vocês da rádio. E para a Lene, né? Lene foi nota 10.
0: É verdade, Lene foi uma bênção aqui na programação. Direitinho. Isso mesmo.
7: Pena que não pode ficar as duas.
0: Olha aí, Deus abençoe.
7: Tenha um bom dia, Mônica.
0: Bom dia, minha querida Ana Lúcia, da Ladeira da Cadeia. Um ótimo dia, abraço para a Lene. A Lene esteve aqui nesse período que eu estava de férias, comandando muito bem o nosso CEADEB e você. Deus abençoe, viu, Lene? Um ótimo dia, minha querida. Daqui a pouquinho eu trago mais participações, tem muitas indicações. Agora tem Gerson Rufino, eu só quero adorar.

0: 10h27, tá aí, você ouviu, J. Neto é bonita, Jensen Rufino, eu só quero adorar. A sua indicação musical até às 11 aqui na nossa programação. Vamos trazer mais um bloco de alôs, porque tem muita gente para participar conosco, viu? Aquele abraço para você do outro lado, em casa, no trabalho, viajando, em qualquer cantinho da Bahia, do Brasil e do mundo. Obrigada, viu, pela companhia maravilhosa, pela audiência de todos os dias. Deixa um abraço aí pra turma que tá ouvindo a gente.
1: Eu queria pra senhora colocar esse áudio, tocar uma música.
0: Sim.
1: Parabéns pra Luna, com o nome Luna.
0: Parabéns pra Luna.
1: Parabéns de Luna. Eu queria que a senhora colocasse o nome Parabéns Luna.
0: Parabéns, Luna, tá completando idade nova hoje. Parabéns, Deus abençoe.
2: Parabéns pra você.
0: Faltou só a irmãzinha dizer o nome dela e de onde ela tá falando, né? Pra gente mandar esse alô mais específicos, mas Deus abençoe. Parabéns pra querida Luna, paz, saúde, alegrias, né? Que as bênçãos do Senhor estejam sempre sobre a vida dela. Um abraço aí pra Luna, Deus abençoe. A querida Tânia tá sempre ligadinha conosco. Um ótimo dia. Foi Noemi, né? Noemi que parabenizou a Luna. Um abraço para Noemi e parabéns para a Luna.
3: Mônica, não esqueça de...
0: Um abraço para a irmã Carmelita em São Gonçalo dos Campos, mandando mensagem aqui para gente. Paz, querida.
3: Linda, que querida, para te desejar um bom dia, minha linda. Meu bom dia vai para todos aí, todos da cooperadores do programa e para todos os ouvintes da Zen, toda a Futebol. Deus te abençoe, te guarde, proteja, minha linda. Foi possível, toca aí uma música que fala o meu pai, Portões Celestiais. Se eu não me engano, acho que é Rose Nascimento, viu, minha linda?
0: Um abraço para a irmã Carmelita em São Gonçalo dos Campos.
4: Bom dia, paz do Senhor Jesus.
0: Paz, querida.
4: Eu gostaria de pedir um louvor para todos os meus irmãos aqui. Sim. Em Capoeiro Sul, da Igreja Batista. E para, em especial, né, para mim, né, esse louvor, que fala muito ao meu coração. O louvor de Shirley Carvalhais, sobrevivente de um naufrágio. Aqui é a irmã Jussiara, de Capoeiro Sul.
0: Deus abençoe, Jussiara, de Capoeiro Sul.
5: Bom dia, Mônica Costa, paz do Senhor.
0: Bom dia, querida, paz. Brava,
5: Conceição da Almeida. Peço aquele hino adorador por excelência. Ofereço para todos os ouvintes que estão ligadinhos nessa rádio. Beijo, mãe.
0: Beijo grande, minha querida. Deus abençoe, Tânia, de Cana Brava. Conceição do Almeida, tá ligadinha também.
3: Paz seja Jesus.
0: Paz, minha irmã.
3: Bom dia, minha querida, que Deus nos conceda um dia abençoado.
0: Amém.
3: Na sua presença, com muita alegria, com muita paz, tranquilidade. Sabemos que não faltam as lutas, mas sabemos que o Deus que nós servimos é o Deus que está pelejando por nós.
0: Com certeza, glória a Deus.
3: Deus continua abençoando a sua vida, minha linda. Te dando força, graça para você fazer, continuar fazendo esse programa.
0: Amém,
3: abençoado.
0: Amém,
3: todas,
0: obrigada,
3: as manhãs.
0: Obrigada,
3: Deus abençoe,
0: viu,
3: minha linda. Um abraço.
0: Outro para você. Um abraço a Janete de Conceição da Almeida. Um dia de paz a Linho do Churrasquinho em Conceição da Feira. Obrigada pelo carinho, viu, Lio? Tá ligadinha conosco também. Um ótimo dia para você. Sandra de Conceição da Feira tá ligada, mandando alô pra família dela e pras colegas de trabalho. Pediu a canção Eu Só Quero Adorar, já tocamos, né? Deus abençoe, Sandra, turma aí em Conceição da Feira. O pessoal que tá trabalhando tá ligado com a gente. Bom dia de paz, a querida Libna, aí em Salvador, ligadinha, mandando abraço pra Lene Lima. Alô, Lene, a Libna tá mandando alô pra você, viu? Deus abençoe, querida. Um abraço especial a toda a turma ligada com a gente.
6: Essa é a Mônica Costa, que é na Laura de Capoeiro Sul.
0: Oi, Ana.
6: A música de Sarah Evelyn é pra Machado.
0: Olha aí, a pequena Ana Laura de Capoeiro Sul pediu a canção É Pra Machar. Ordem pra machar, viu? Não pode parar, não. Daqui a pouquinho eu toco, atendendo aí essa super indicação musical dessa princesa, né? Quem mais aqui acompanhando a gente? Vamos lá.
7: Bom dia, Mônica.
0: Bom dia, meu irmão. Paz.
7: Da Rádio Vox de Muritiba. Eu acredito que você, Mônica, teve uma boa festa juntamente com seu esposo.
0: Foi uma bênção,
7: Deus,
0: graças a Deus.
7: Também a irmã que ficou no seu lugar.
0: Lene, foi uma bênção
7: também.
0: Inclusive,
7: eu sugiro que você vocês aí da rádio consigam aí um horário.
0: Olha aí! Também, maravilha!
7: Deus abençoe. E coloque aí uma música, qualquer música aí da programação, que eu ofereço para todos os ouvintes da Rádio Voz.
0: Deus abençoe, Adalberto em Conceição do Coité. Olha isso, elogios, né? De Lene aqui no comando do nosso Ceadeve Você. Deus abençoe, viu, Lene? Que maravilha. Eu sei que foi bênção pura, Lene conduzindo aqui o Ceadeve e você.
2: Pai do Senhor, minha irmã.
0: Pai,
2: bom
0: querida,
2: dia,
0: bom Costa. Dia.
2: Aqui é a missionária Denise, aqui
0: Oi,
2: do
0: Denise.
2: Do município de Santa Terezinha. Passando aqui para dar um alô a todos os ouvintes da Rádio Avoca. A Rádio Avoca é uma bênção na nossa vida.
0: Amém, louvado seja Deus.
2: Especialmente esse alô de hoje vai para meu Sim. filho Alessi, meu neto Dante, minha nora Cielmara. E que Jesus abençoe a todos. Um abraço, fica com Deus.
0: Amém, minha querida. Deus continue te abençoando, viu? Denise, ligadinha conosco. Bom dia de paz a Roberto em Cruz nas Almas. Diácono Roberto, né, de Cruz. Ele disse que hoje é aniversário do pai dele, senhor Roque Leite, que mora em Governador Mangabeira, no Incruzo. Deus abençoe seu Roque. Vamos cantar parabéns pra ele.
8: Parabéns, parabéns, parabéns pra você.
0: Parabéns pra seu Roque Leite, no Incruzo, Governador Mangabeira. Tá completando idade nova hoje. E o filho dele, o Roberto, né, Diácono Roberto e toda a família parabenizando ele por este dia especial. Paz, saúde, alegria, que as bênçãos do Senhor repousem aí sobre a vida do senhor Roque, que hoje completa mais um ano de vida. Deus abençoe Roberto em Cruz nas Almas e todo o pessoal que tá aí ligadinho na programação Vox. Daqui a pouquinho eu vou trazer mais participações. Deixar um abraço aqui para Dona Gal, também na Rua do Gravatá, tá ligadinha com a gente. Daci Geraldo no H, na sintonia. Dona Maria Helena, aqui em Muritiba também. Deus abençoe, ótimo dia para vocês.

0: 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Você ouviu Sarah Evelyn, é pra machar. Essa é a ordem, viu? Não pode parar, não. 10 horas 38 minutos, tá na hora das dicas. Dicas de saúde. Vamos lá então, chega pra pertinho do rádio e vamos conferir as nossas dicas de hoje. Você que gosta do nosso quadro, então, tá na hora de conferir as nossas super dicas. Hoje nós vamos falar aqui no nosso quadro sobre os principais benefícios da abóbora. Você gosta de abóbora? Tem muitos benefícios para a saúde, viu? É um legume que é rico em carotenoides, em pigmentos com propriedades fotoprotetoras que protegem a pele contra os raios ultravioleta do sol, ajuda a prevenir o surgimento do câncer de pele, tem ótimas quantidades de carotenoides, luteínas e astaxantina. E a abóbora também protege os olhos contra os raios ultravioletas emitidos pelo sol e contra a luz azul emitida por computadores e telefones celulares. Previne aí a formação de cataratas. Vou citar para você os principais benefícios, né? Alguns eu já citei, como manter a saúde dos olhos, ajudar na perda de peso. A abóbora tem ótimas quantidades de fibras, então aumenta o tempo de digestão dos alimentos, diminui a fome e, consequentemente, auxilia aí na perda de peso. Previne a diabetes por conta da quantidade de fibras, né? Então diminui aí a velocidade de absorção dos carboidratos dos alimentos, promove o equilíbrio dos níveis de glicose no sangue, ajudando assim a prevenir a resistência à insulina e diabetes. Além do mais, a abóbora fortalece o sistema imunológico, ajuda a combater vírus, bactérias e fungos, evita o surgimento de gripes, alergias e resfriados, por exemplo, né? Ela tem um composto com propriedades antioxidantes que fortalecem o sistema imunológico. A abóbora ajuda na prevenção do câncer, porque tem aí alto teor de compostos com propriedades antioxidantes como beta-caroteno e vitamina A. Então, ela ajuda a combater o excesso de radicais livres no organismo. Combate a prisão de ventre, tem boas quantidades de fibras insolúveis. Então, ela estimula os movimentos naturais do intestino. E, além disso, previne a pressão alta. A abóbora tem potássio, mineral que promove relaxamento das artérias, facilita a circulação do sangue e previne, assim, a pressão alta. O potássio, ele favorece a eliminação de excesso de sódio no organismo pela urina, então, consequentemente, ajuda a controlar a pressão arterial. Tá aí os principais benefícios da abóbora para a nossa saúde. Essas foram as dicas de hoje. Nosso quadro de volta amanhã, no mesmo horário, aqui na programação Vox. 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
0: 10h40.
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0: Tá aí, você ouviu Kailani Frauches, Era Mão de Deus. 10h46, vamos pro hino da harpa. Hoje o hino de número 29, o Precioso Sangue.
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0: Olha aí, tá aí o som pra você, do Misaías Oliveira, Amor à Primeira Vista. Jesus traz rota pra nossa vida. Ouvimos também o som da Shirley Carvalhais, sobrevivente de um naufrágio. Finalzinho de programa, vou finalizando com esse sucesso aí do Misaías Oliveira. Agradecendo sua companhia, sua audiência. Continua ligadinho na programação Vox, aí o programa O Pastor Responde com o Pastor Márcio Braga. Programa líder em audiência. Volta amanhã às 9 da manhã, se assim nosso Deus permitir novamente.
1: Hora certa.
0: Vox FM, 10h56.
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0: Tamo juntos mais uma vez no programa que mais cresce nas rádios net, programa O Pastor Responde, programa que vai ao ar de segunda a sexta, nessa mesma top programação, nesse mesmo top canal, trazendo para você todas as palavras dadas e permitidas por Deus, porque aqui O Pastor Responde. Estamos juntos, CEADEB Comunicação, CEADEB Debate. Estamos juntos porque o Senhor é bom e eterna é a sua bondade, a sua misericórdia. Estende-se de geração em geração. E você que está agora acompanhando a 105.9, seja bem-vindo. Você é o nosso convidado para juntos podermos estar divulgando o Evangelho de Jesus Cristo, a palavra do Deus Santo, porque o Senhor Deus, ele nos tem dado-nos a oportunidade de crescer na sua graça e no seu conhecimento. Você está aí agora na cidade de Feira de Santana, seja muito bem-vindo. Você que está aí na cidade de Simões Filho, seja muito bem-vindo. Você que está na linda cidade de Jacobina, olha aí, Deus abençoe os jacobinenses, o povo de Jacobina é gente boa demais. Então, Deus abençoe você que está aí em Jacobina, Deus abençoe o pastor Jairo, presbíteros e obreiros. E sem poder deixar de mandar um abraço, e é claro, para o pastor Cláudio Miro Pereira, ele que é o pastor presidente das Assembleias de Deus aí na linda cidade de Jacobina, ok? Mandar um abraço para todos os nossos soteropolitanos aqui na nossa linda capital, Salvador. O Senhor Deus vos abençoe, o Senhor Deus vos guarde, o Senhor Deus vos dê dias de vitória, inclusive no dia de hoje que começa para glorificar o nome de Jesus. Eu já estou aqui nessa programação ao lado da autarquia periférica, o caminhão Tio Lobranco, o nosso nobre companheiro Valmir Júnior.
1: Paz do Senhor, meu pastor Márcio Braga. Gente, a partir de agora está liberado Dodô para você participar e ser abençoado. Dodô, através do 71991510159, para fazer suas respectivas bênçãos e também ser abençoado nessa palavra que vai ser lançada hoje para você.
0: Maravilha, maravilindo, é por aí. E queremos mandar um abraço para o nosso líder maior, pastor Valdomiro Pereira, ele que é o âncora dessa programação. Ei, você que está nos acompanhando agora, pela 105.9, olha, você pode ver ao vivo e a cores. Claro que a cores aqui não é colorido, é porque é uma cor só, né? Eu sou preto, tá certo?
1: Eu
0: preto,
1: também, eu
0: negro,
1: também.
0: Negão, negrito, tem até quem abusa chamando de chocolate.
1: Tempero mas... baiano!
0: Então você que não conhece o pastor Márcio visualmente, então você pode abrir o TikTok. Estamos hoje aqui através do aplicativo do TikTok. De vez em quando é TikTok, de vez em quando é Instagram, de vez em quando é YouTube. O certo é que estamos juntos e misturados até depois do fim. E hoje eu tenho uma mensagem muito poderosa, profunda e direta ao seu coração. E essa mensagem é proposital, bem intencional, porque hoje à noite, na sede das Assembleias de Deus, no campo de Arembepe, nós começamos a Semana da Família, Minha Família no Altar de Deus. Então, hoje começamos a nossa Semana da Família, nós teremos cultos hoje na sede, quinta-feira na sede, sexta-feira na sede e sábado na sede com palestras. Só amanhã, que é quarta-feira, que as congregações estão convidadas, a todas as congregações, né? Para estar lá conosco, tá bom? Na sexta-feira, quarta-feira não, as congregações vão ter seu culto normal. E você pode estar conosco hoje para aprender sobre família. E falando sobre família, eu tenho aqui um texto bíblico, que esse texto bíblico é o texto que nós vamos nos embasar. Olha que coisa bonita, que palavra bacana. Embasar, nós vamos nortear. Olha para isso, meu Deus do céu, é muito forte. A nossa ministração desse dia chamado hoje. E aí, você que está aí me acompanhando, veja bem, no capítulo 12 de Gênesis, está assim. Ora, o Senhor disse a Abrão, sai da terra, da parentela, da casa do teu pai, para a terra que eu te mostrarei, far-te-ei uma grande nação e abençoarei e engrandecerei o teu nome. E tu serás uma bênção, e abençoarei os que te abençoarem, e amaldiçoarei os que te amaldiçoarem, e em ti serão benditas todas as famílias da terra. E em ti serão benditas todas as famílias da terra. Capítulo 18 é o segundo texto que eu queria ler aqui com você. Capítulo 18, versículo de número 12. Vou ler do 11. E eram Abraão e Sara já velhos e adiantados em idade. Já a Sara havia cessado do costume das mulheres. Assim, pois, riu-se Sara consigo, dizendo: terei eu ainda deleite depois de haver envelhecido, sendo também meu senhor já velho? E disse o Senhor a Abraão: por que se riu Sara, dizendo: na verdade, gerarei eu ainda, havendo já envelhecido? Verso 14. Haveria coisa alguma impossível ao Senhor? Ao tempo determinado tornarei a ti, por este tempo da vida, e Sara terá um filho. Deus prometeu, e o texto diz que Deus marcou a data da promessa. Deus marcou a data da promessa. Versículo do capítulo 21. E o Senhor visitou a Sara, como tinha dito, e fez o Senhor a Sara como tinha falado. Olha aí que coisa maravilhosa. E concebeu Sara e deu a Abraão um filho na sua velhice, no tempo determinado que Deus tinha dito. Muito bem, eu quero nesta manhã falar sobre Deus vai cumprir a promessa que fez à sua família. Deus vai cumprir a promessa que fez à sua família. E quando a gente fala de família, filhos, casamento, sempre a gente tem aqui a companhia do Pires e da Xícara, tá certo? Então estou aqui comigo, ó. Ei, maravilha, cafezinho muito top. E eu quero compartilhar com você essa mensagem. Quero que você que está nos acompanhando aqui já compartilhe essa mensagem com pelo menos 5 pessoas, porque eu tenho um sentimento de que Deus quer fazer algo na sua família neste dia. Muito bem, Deus encontrou uma família que tinha um marido com 75 anos e uma esposa com 65 anos. A diferença de idade entre Abraão e Sara era de 10 anos. Então vamos começar dentro dessa lógica bíblica. Muitas pessoas ficam se perguntando qual a idade que se possa ter de diferença de um casal para o outro. Olha, o que é mais importante observar é se esse casal ele tem amor, não é? Se tiver um amor verdadeiro, genuíno, a idade que é importante, mas não tem tanta influência, tá? Mas se você for fazer uma média de um relacionamento de marido e mulher entre diferenças de idade, eu acho que uma diferença de 10 anos é uma boa diferença, né? Até a 15 anos, a depender do momento em que esse casal está se relacionando. Certo é que Abraão e Sara tinham uma diferença de 10 anos de idade. A segunda verdade desse texto é que quando Deus aparece para Abraão, chamando-o pela fé, Deus chama Abraão pela fé e faz promessa na sua casa. Algumas pessoas entendem que um casal ainda não está completa a sua família enquanto não tem filhos. Por isso que muitos casais, devido ao tempo, da idade, algum problema de esterilidade, de ser estéril, acabam adotando um filho. Por quê? Porque ele entende, e eu acho que isso está muito bem colocado, que enquanto não tem um filho, a família não está completa, né? E aí é que vem um detalhe. Deus fez uma promessa a um casal para completar a sua família. Deus fez uma promessa a um casal para completar uma família. E eu quero que você, nesta manhã, tome posse dessa palavra. Por quê? Porque nesta manhã eu estou pela palavra dizendo Deus vai cumprir a promessa que foi feita à sua família. Você sabe que Deus, ele é um Deus que faz promessas a famílias? A prova está aqui. Deus fez uma promessa na chamada de Abraão. Tá? E aí eu quero já dizer aqui para você. Quando Deus faz uma chamada, ela já vem com uma promessa. Você podia dar um glória a Deus por isso? E eu vou repetir. Quando Deus faz uma chamada a uma pessoa da família, ele faz promessa na família. Vou repetir. Quando Deus faz uma chamada a uma pessoa da família, ele faz uma promessa para a família. No capítulo de número 16 de Atos dos Apóstolos, a Bíblia diz que o apóstolo Paulo disse para o carcereiro: crê no Senhor Jesus Cristo. Olha só, a promessa, a palavra era individual. Aí vem a promessa coletiva: e será salvo tu e a tua família, tu e a tua casa. Então, quando Deus ele quer fazer algo em uma família, muitas vezes ele acha um dentro da família, ele acha um dentro do lar, que está disposto a crer, a seguir, a obedecer às orientações de um Deus que tem feito promessas à família. Você que está me ouvindo agora, qual foi a promessa que Deus fez sobre a sua família? Qual foi a promessa que Deus fez acerca da sua casa? Qual foi a promessa que Deus fez acerca dos seus filhos? Qual foi a promessa que Deus fez acerca do seu marido? Qual foi a promessa que Deus fez acerca da sua esposa? Qual foi a promessa que Deus fez acerca da sua casa, do seu lar, do seu ambiente? Qual foi a promessa que Deus fez sobre o seu trabalho que ajuda dentro da sua família? Eu não sei. Uma coisa eu sei: Deus é o Deus que faz promessa a famílias e faz promessas na famílias e levanta pessoas debaixo de promessa na família. Então, por favor, levante a sua cabeça, sacode a poeira, não desanima, porque Deus fez uma promessa à sua família e Deus vai cumprir a promessa que fez à sua família. Muitos irmãos, não são poucos não, muitos irmãos, eles desistem das promessas por causa dos problemas. Ele desiste das promessas por causa dos processos. Ele desiste das promessas por causa das batalhas. Só que é o seguinte, tem uma família envolvida. Há uma música da cantora Ludmilla Feber, que a minha família cantou para mim, um dos meus aniversários mais emocionantes que eu já tive, na cidade de Salvador, na congregação do campo de Amaralina, que a Ludmilla Feber dizia: se você não desistir, é para minha inspiração, eu tô contando contigo, Deus está contando com a gente. Então, quando as minhas filhas e minha esposa começou a cantar essa música, dizendo que Deus está contando comigo, eu me emocionei muito. Por quê? Porque quem é de família sabe a importância que você tem na sua família. E o diabo, que é miserável, enrolador, enganador, mentiroso, ele vai usar das mentiras, das falsidades, das intrigas, do bate-boca para separar a sua família, tá? Para tirar a sua família do foco, para tirar a sua família do propósito, para tirar a sua família do projeto de Deus. Mas eu quero dizer para você que está nos ouvindo, não desista da sua família. Se Deus fez uma promessa à sua família, creia. Se Deus fizer uma promessa à sua família, tome posse. Deus abençoe a nossa irmã Viviane, ela que diz assim: que palavra linda. Escute bem isso. Deus fez a promessa e Deus fez de dar a Abraão um filho, de dar a Abraão o acréscimo. O que faltava para Abraão e Sara era um filho. E Deus é especialista em completar o que está faltando em sua família. Deus é especialista em completar o que está faltando em sua família, em completar o que está faltando em sua casa, em trazer alegria para o seu coração. Deus abençoe, meus irmãos. Deus é fiel, ele não muda, ele não falha, ele não mente, ele não erra, ele não tarda. Ele é fiel, ele é poderoso, ele é grande, ele é eterno, ele é maravilhoso e ele vai cumprir a promessa que fez a sua família. Então, nessa manhã, em nome de Jesus, curta essa mensagem, compartilhe com mais quantas pessoas você tiver, entre no TikTok e entenda isso. A promessa foi liberada para sua família e ela vai se cumprir. A promessa foi liberada para sua família e ela vai se realizar. A promessa foi liberada para sua família e ela vai chegar. A promessa foi liberada para sua família e ela vai se realizar. Deus falou no capítulo 12 que daria um filho a Abraão e Sara. E no capítulo 18 ainda não tinha se cumprido. Meu Deus do céu. Parece às vezes que devido ao tempo que passa, nós perdemos a esperança das promessas. Parece até que devido ao tempo que passa, a palavra que Deus liberou caiu por terra. Parece até que devido ao tempo, não vai dar mais tempo de Deus cumprir a promessa que fez. Mas deixa eu lhe dizer, quem fez a promessa não mente, quem fez a promessa não falha, quem fez a promessa não erra, quem fez a promessa não fracassa, quem fez a promessa sustenta, quem fez a promessa garante, quem fez a promessa segura, quem fez a promessa avalia, respalda e carimba que é top. Então Deus fez a promessa. Quem fez? Deus. Quem deu? Deus. Quem otorgou? Deus. Quem liberou? Deus. Então por que você está desanimado? Há uma promessa na sua família para se cumprir. Há uma promessa na sua casa para se cumprir. Há uma promessa no seu lar para se cumprir. O que cabe a mim e a você é acreditar. Mesmo que leve 24 anos, sim. Porque a Bíblia diz que quando tinha 24 anos que Deus fez a promessa a Abraão. Abraão agora estava com 99 anos. E aí o capítulo 18, versículo de número 16 a 18, diz que Deus disse para Sara. Você está rindo? É porque você está velha, você está avançada em idade, que você não pode viver o novo de Deus, a alegria de Deus, a promessa de Deus. Pois bem, de hoje a um ano, tu terás um filho. Glória! Hoje eu vou orar pelas mulheres estéreis, pelos homens estéreis, que querem ter um filho e não conseguem. Deus vai liberar essa madre e essa fertilidade no seu útero ou nas suas, na pessoa, né, do homem, né, nos seus hormônios. Por quê, pastor? Porque Deus, ele quer que o justo seja pai e mãe de filhos. Glória a Deus. E aí eu quero trazer aqui um detalhe muito maravilhoso, um detalhe muito importante, é que após a promessa ser liberada, após a promessa ser otorgada, após a promessa ser dada e cumprindo-se os 24 anos de espera, cumprindo-se os 24 anos de perseverança, chegou o tempo de Deus trazer à existência a promessa. Chegou o tempo de Deus trazer à existência a sua promessa. E Deus então diz, olha, daqui a um ano, Sara vai ter um filho. Eu não sou Abraão, eu não sou Elias, eu não sou Isaac, eu não sou Jacó, eu não sou Eliseu, eu não sou Zacarias, eu não sou Ezequias, eu sou, malmente, meramente sou, um servo. Mas um servo que crê no Deus que promete, um servo que crê no Deus que fala, um servo que crê no Deus que ouve, um servo que Deus que crê que todas as coisas são possíveis a que crê. Então, o que é que a Bíblia diz? A Bíblia diz, e escrito está, e a Bíblia diz, que Sara concebeu, meu Deus do céu, Sara concebeu, 86 anos de idade, meu Jesus do céu, 86 anos de idade, abraçando uma criança, tendo alegria, tendo prazer, tendo regozijo, tendo esperança, e detalhe, ela viu nascer e viu crescer. É, Brasil. Ela viu nascer e viu crescer. Ela não viu nascer e foi tomada dos seus braços. Ela não viu nascer e ela deu para o orfanato. Ela não viu nascer e entregou o mundo. Ela viu nascer, mas ela fez a parte que cabia a ela como mãe, como guerreira, como pessoa de Deus, como pessoa doutrinada pela palavra de Deus. E você vai desistir? E você vai retroceder? E você vai voltar atrás? Eu acredito, eu acho que você não vai voltar atrás. É importante que você tome posse nessa manhã. É importante que você acredite piamente nessa manhã que Deus é aquele que soluciona todas as causas e que sabe de todas as coisas. Você que estiver aqui conosco, saiba que é importante a sua opinião, é importante o seu comentário, é importante a sua relevância. E Deus, nesta mensagem, perceba, a Bíblia diz que o rei mandou logo chamar a Davi. O rei mandou chamar a Davi e mandou um recado para Jessé. Permita que esse teu filho fique aqui para comigo, para que ele seja tangedor de harpa. Então, o que acontece? Você acredita que Deus vai fazer? Eu acredito. Você crê que Deus vai fazer? Eu creio. Então, fique aqui comigo, não saia, permaneça comigo, adorando a Deus e compartilhando, porque aqui o pastor responde, e o pastor não só responde, o pastor tem respostas para você. Fica na paz, eu estarei retornando daqui a 5 minutos com intervalo comercial, e nesse período de intervalo, vá pensando aí no seu futuro. Vá pensando no que Deus pode e no que Deus tem para fazer, beleza? Deus abençoe, forte abraço, são 11 horas e 30 minutos, estamos chegando, na verdade é 11 horas e 28, né? E o Senhor Deus continua trabalhando, mas eu vou deixar aqui o intervalo comercial. Deus abençoe aqui o Fábio Tavares. Ele diz, Deus te abençoe profundamente. Obrigado, Wagner. O que eu posso lhe oferecer aqui é um cafezinho muito bom. Não posso dar a minha família, porque é só daqui, mas agradeço a Deus pela sua presença, tá bom? Fica na paz, volto já já. Um abraço.

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2: Muito bem, estamos de volta na programação que mais cresce nas rádios net, programa O Pastor Responde, programa que vai ao ar de segunda a sexta nesse mesmo canal, nessa mesma tela, falando do amor de Jesus Cristo, dizendo para você que há possibilidade de vitória. Hoje estamos trazendo uma mensagem sobre família. Deus vai cumprir a promessa que fez à sua família. Você crê? Eu creio. E é por isso que Deus traz uma palavra para Abraão, e na palavra Deus fala sobre família. E na fala que Deus disse para Abraão, diz o texto, que Deus promete a ele que ele terá um filho e que nesta família que ele vai formar, pastor, como é que ele vai formar? Ele já não era casado? Muitas pessoas entendem que uma família, ela é composta, pronta, completa, quando ela tem pelo menos um filho. Então, Abraão não tinha filho. Abraão tinha ali Sara e Ló, sobrinho de Naor, seu irmão, que havia morrido. E ele teve que levar Ló junto com ele. Mas, fora isso, Abraão não teve filhos, até que Deus cumpriu a promessa. A questão é que o tempo que levou para que Deus cumprisse a promessa foi de 25 anos. E aí é claro que eu preciso dizer isso para você. Muitos irmãos, infelizmente, não suportam o tempo da espera para o cumprimento da promessa. Mandar um abraço aqui para o nosso nobre amigão de todas as horas, o Valmir Júnior. Deus abençoe ele, que está sempre também aqui antenado e me dando ideias. Ele é gente boa demais. Então, o que é que acontece? Muitas pessoas, elas não suportam o período do tempo. O período do tempo é um teste para quem tem promessa. O período do tempo é um teste para quem tem promessa. Quem tem promessa não pode se desanimar com o tempo, porque nem toda promessa se cumpre rápido. A prova dessa é Abraão. Abraão, segundo o texto bíblico, levou 25 anos até ter o seu filho. Tá, o filho da promessa, é claro, porque antes disso, salvo engano, tendo de 13 anos, ele teve Ismael. Tá certo? Filho de Agar, a escrava egípcia. Todavia, entretanto, a promessa estava sobre Sara e Isaac. Por isso que a Bíblia diz que Deus tinha um negócio não com o filho da escrava, e sim com o filho da promessa. E o filho da promessa era Isaac. Você que está me ouvindo agora, você precisa, em nome de Jesus, acreditar que a sua busca pela família melhor, a sua busca pela melhor organização do seu lar é uma das grandes necessidades dos dias de hoje. Abraão sai da terra, da parentela, da casa do teu pai e vai para um lugar que eu vou te mostrar. Se Abraão não fosse uma pessoa organizada, se Abraão não tivesse uma vida organizada, como Abraão poderia viver a promessa de Deus na sua vida? Como Abraão poderia viver a promessa de Deus na sua casa? Como Abraão poderia viver a promessa de Deus no seu lar? Você que está me ouvindo agora, você precisa viver a promessa de Deus em sua casa. Você precisa viver a promessa de Deus no seu lar. Você precisa viver a promessa de Deus em sua relação, no seu trabalho, na sua empresa. Deus tem o maior prazer de te abençoar e abençoar a sua família. Deus tem o maior prazer de te abençoar e abençoar seus filhos, o maior prazer de te abençoar e abençoar sua esposa, o maior prazer de te abençoar e te abençoar os seus familiares. Agora, tem que esperar o tempo. Foram 24 para 25 anos de espera. E nesse período, é claro, Abraão, ele com toda a certeza, ele continuou fazendo a vontade de Deus. Existem pessoas que param de fazer a vontade de Deus quando o tempo de algo que ele está esperando se cumprir, não se cumpre. Só que a Bíblia diz... as coisas para Deus, porque Deus não cumpriu alguma coisa em sua vida ainda. Não cumpriu, que você saiba. Não cumpriu, que você saiba. Nós nem sempre sabemos tudo que outras convenções fazem. Outras convenções fazem. Existem coisas que são gerais. existem coisas que são espirituais. O que precisamos entender entre o geral e o espiritual, entre o carnal e o físico e o espiritual, é que todos dependem de quanto eu creio. Ele disse, crê no Senhor Jesus Cristo e será salvo tu e a tua casa. Então, muitas vezes, nós estamos desanimados, tristes, abatidos, chateados, zangados, canundus, sem querer conversar com ninguém, sem querer falar com ninguém, sem querer sequer trocar uma ideia. Só que eu preciso lhe dizer algo aqui interessante, preste atenção. Quando o filho pródigo voltou para casa, o Pierre tinha um programa na rádio que dizia assim, pródigo, porém filho. É pródigo, mas é filho. Você não deixa de ser filho porque ficou pródigo, mas se você é pródigo, volte ao seu lugar de filho. Eu vou repetir. Você não deixa de ser filho porque é pródigo, mas já que você está voltando para o lugar de filho, volte para sua casa. Então, Deus quer você abençoado na sua casa, na sua família, no seu lar. E aí Deus vem no livro de Gênesis 12 e faz a promessa. No livro de Gênesis 18, ele, depois de 24 anos, reafirma a promessa e começa agora a declarar sobre a vida de Sara a fertilidade. Ele diz, Sara, tua mulher, terá um filho e eu te visitarei daqui a um ano, no tempo da vida, e ela abraçarás um filho. Então, Deus agora, irmão, não só ratifica a mensagem, como Deus marca a data de um ano. Eu quero crer que, como um ano não tem 12 dias, o ano ele tem 365 dias, o ano não tem 10 meses, ele tem 12 meses. Então, quando você ouve Deus dizer que vai fazer alguma coisa na sua vida naquele dia, pode ser aquele dia daquela semana, mas pode ser aquele dia daquele próximo mês, pode ser aquele dia daqui a 2 anos. Uma coisa eu sei, se você tem promessa de Deus, Deus vai lhe visitar. Se você tem promessa de Deus, Deus vai lhe visitar. A mulher, que era a sogra de Pedro, não conseguiu sair da casa, porque estava doente. Digo mais, não conseguiu ajudar na arrumação da casa, na comida da casa, em nada da casa, porque por causa da enfermidade. Mas, quando Jesus entrou na casa da sogra de Pedro, a Bíblia diz que Jesus imediatamente tocou-a, a febre a deixou e vieram os anjos e o serviram. Então, quando você defende o lar e guarda-se das promessas estabelecidas por Deus para a sua vida, saiba que Deus está pronto e preparado para responder, certo? Deus está pronto e preparado para responder. O que cabe a você, o que cabe a mim, é ficar ligado com o que Deus está falando, tá bom? É ficar ligado com o que Deus tem prometido. Se você tem sido tocado por essa mensagem, dê seu like. Se você tem sido tocado por essa mensagem, dê aí seu Instagram. Se você tem sido tocado por essa mensagem, dê aí a sua opinião. Se você já recebeu algum milagre em uma dessas ministrações, dê aqui o seu milagre de ministração e que recebeste a promessa da verdade. Deus seja louvado, Deus seja louvado. Nós, que somos meros mortais, numa linguagem bem popular, precisamos estar sempre atentos, vigilantes, olhando para todos os lados, para quê? Para que o Senhor Deus visite-nos e nos dê vitória. A Bíblia diz que a promessa foi animada, porque Deus promete, aviva, cumpre, realiza e traz a existência. Então, nós precisamos tomar posse dessas verdades, porque somente assim poderemos viver o melhor de Deus aqui nesta terra. Sua família no altar de Deus vive promessas de Deus. Sua família no altar de Deus vive o melhor de Deus. Sua família no altar de Deus tomará posse do melhor de Deus. Não há coisa melhor do que nós estarmos dentro da vontade de Deus. Você está dentro da vontade de Deus, se você está dentro da vontade de Deus, você vai fazer a sua parte. Veja bem, nós que somos servos de Deus e que acreditamos no poder salvador, no poder curador, no poder restaurador, no poder da transformação da vida de um homem, podemos e devemos pedir a Deus que ele venha tratar, que ele venha trabalhar, que ele venha cumprir as promessas que ele tem feito na nossa vida, na nossa casa, na nossa família, na nossa parentela, porque Deus é um Deus que cumpre promessas. Deus é um Deus que cumpre promessas. E a Bíblia diz, no capítulo 21, então o Senhor visitou a Sara. Então o Senhor visitou a Sara. Vamos ver aqui. Vamos ver. Deus não visitou a casa, mas fez um milagre na casa. Mateus capítulo de número 8. E aconteceu que no ano 600 e no ano do mesmo presbítero, no primeiro dia do mês, é igual, as águas se secaram. E sobre a terra, então, Moisés tomou a cobertura da arca, arrancou-a e, observando com seus olhos, eis que a face de toda a terra estava enxuta. E no segundo dia, no 20º mês, a terra estava seca. Então, o perigo passou, né? O perigo, a batalha espiritual que aquela família estava vivendo passou. E porque passou, os espectadores ficaram ligados, ouviram, estiveram conosco até aqui. Mas agora eu quero orar por você. Eu quero pedir uma oração pela sua vida. Eu quero entrar na presença de Deus, porque todo esse processo do muro, todo esse processo da casa se resume com: se meu povo, que se chama pelo meu nome, se humilhar e orar, e se converter os seus maus caminhos e largar os seus pecados, sararei a sua terra, ouvirei a oração desse lugar, e os meus olhos e os meus ouvidos estão atentos para o que vocês fizerem aqui. Então, Deus quer que nós oremos por milagre, Deus quer que nós oremos por cura, pela nossa família, pelos nossos filhos, pela nossa família, pela nossa parentela. Feche seus olhos, ore a Deus comigo agora. Pai querido, Pai amado, tua palavra diz que cada um tem a medida da fé. Eu tenho certeza absoluta que o Senhor é poderoso. Ó Deus, o Senhor é poderoso. Para fazer tudo, muito mais, abundantemente e além do que pedimos e pensamos. Por isso eu estou aqui em oração no Centro de Convenções da nossa Bahia. Aqui, Senhor, no Secba. E eu creio que o Senhor vai fazer coisas grandes. Senhor, tome em tuas mãos as nossas vidas, tome em tuas mãos os nossos lares, tome em tuas mãos as nossas casas e faz um milagre, Jesus. Faz um milagre nesta manhã. Você que está enferma, você que está enfermo, você que está desenganado pelos médicos, você que está numa vida que não queria estar, receba vitória, receba libertação, receba da parte de Deus um socorro, porque Deus tem o maior prazer e abençoar o seu povo. Por isso, eu te peço, ó Deus, eu te suplico, ó Deus, eu te clamo, ó Deus, sê conosco neste dia, desde agora e para sempre. Amém. Muito bem. Você que está me ouvindo aqui, você que está me ouvindo agora, saiba que esta oração foi para que Deus visitasse a sua casa, visitasse o seu lar, visitasse os seus parentes, visitasse a sua parentela. Agora, você que está comigo aqui na live, eu vou abrir aqui para você esses 10 minutinhos que nós temos para você fazer uma pergunta, né? Agora você vai ter que entrar aqui no TikTok do Pastor Márcio Braga, porque eu não estou no Instagram, eu estou no TikTok. Então você vai trazer aí uma pergunta dentro daquilo que foi pregado. Por quê? Porque muitas pessoas estão na igreja como Sara, tem a promessa, mas se atribula com a promessa e passa na frente da promessa. Outras estão como Ana, aos pés, né, da cruz, chorando, lamentando e crescendo com os filhos da promessa. Outro caso muito interessante sobre casa, sobre família, é Zaqueu. Jesus se oferece a estar na sua casa. Claro, Zaqueu não ia ter por que não recebê-lo, mas ele se oferece. No entanto, Jesus estava escondido, estava guardado na casa, não queria ser escondido por ninguém. Jesus cria uma estratégia, uma maneira, um meio de fazê-los ouvir a palavra de Deus. Está escrito: terra, terra, ouvi a palavra do Senhor. Então a terra, quando ouve a palavra, ela muda. A terra, quando ouve a palavra, ela treme. A terra, quando ouve a palavra, ela é transformada. Você que está me ouvindo aqui agora, saiba que Deus pode, Deus vai e Deus é poderoso para abençoadamente resolver o seu problema, resolver a sua causa, resolver o seu dilema. Eu estou aqui diante de uma grande oportunidade de falar do amor de Deus, de pregar o amor de Deus e de mostrar para você que tudo é possível ao que crê. Tudo é possível ao que crê. Tudo é possível ao que crê. Tudo é possível ao que crê. Você crê, então tome posse. Você acredita, então tome posse. É de Deus, então tome posse. Por quê? Porque aqui o pastor responde. Muito bem, meus irmãos. Estamos gratos a Deus pela sua vida. A nossa irmã Joelma acabou de entrar aqui também. Deus abençoe. Quem mais entrou aqui? É o pastor Joel também, o missionário Joel. O pastor missionário aí de Joelma, missionária. Ah, Joelma, Joelma, missionária. Beleza, Deus abençoe, né? Missionária Jocelma, Jocelma. Ah, paz, bom dia, missionária Jocelma, seja bem-vinda. É, também tem aqui, paz, pastor, o senhor é um exemplo, poder, homem de Deus, a Maralina sente sua falta. Obrigado. Quem fala aqui é a Anne, Deus abençoe Anne. Também tem aqui, acaba de receber o pelo de espectador, o selo de espectador. Ah, obrigado, Deus abençoe, sou muito grato, viu? Deus abençoe, amo suas pregações, conheci o senhor na minha igreja da Formiga, quem fala comigo aqui é bênção de Deus, tá bom? Muito bem, nem todo mundo eu ainda lembro, nem todo mundo eu conheço, mas agradeço a Deus porque eu também não sou desconhecido do povo, né? Porque o povo não é um título, o povo é a massa. As pessoas precisam estar orando pelas nossas lideranças e pedindo a Deus misericórdia, porque, infelizmente, no cenário que nós estamos vendo aí, cada dia fica pior, né? E nós precisamos sair desse loop, desse desavu, retornando e voltando. E Deus, que sou dos corações, quadrinhos e rins, está mandando eu convidá-la de novo para estar cantando aqui conosco. Então, Deus abençoe, a nossa irmã já está convidada, tá certo? Já é um prazer tê-la conosco, um fortíssimo abraço. Obrigado também aqui a nossa irmã, que acabou de mandar uma rosa aqui. A missionária mandou um coração, olha que coisa boa, obrigado. No TikTok tem essas premiações, né? A gente fica grato a Deus aí, porque isso prova o quanto Deus tem nos ajudado para que façamos um trabalho melhor. Eu vou estar tentando fazer de madrugada, tipo assim, 6 da manhã, meia horinha de TikTok, para que você possa nos acompanhar nas nossas novidades. Inclusive, este mês de junho, nós vamos lançar a primeira conferência pentecostal para itinerantes, tanto itinerante que prega como itinerante que canta, primeira conferência internacional para pregadores da Bahia, tá certo? Então você não pode perder, porque você também faz parte desse grupo maravilhoso, beleza? Meus irmãos, nós estamos concluindo por aqui, grato a Deus por tudo que ele fez por nós até esse momento, lembrando a você que você pode e deve, tá? Pode e deve voltar conosco aqui e participar dessa programação, porque aqui o pastor responde. Fica na paz, até a próxima programação, um forte abraço, Deus abençoe aqui o Jessé Ferreira, ele diz, bom dia pastor, paz de Jesus Cristo te proteja, obrigado. A Anne também está aqui dando-nos um ar da sua graça, a missionária Joelma diz, Deus te abençoe, obrigado. O Jessé Ferreira acabou de dizer aqui, cheguei agora. É, meu irmão, eu agradeço porque você chegou, mas vou deixar você aí porque nós estamos fechando a programação agora, mas ela volta de novo em outro horário, em outro momento, para trazer uma mensagem dos nossos corações para o seu coração, tá bom? Pena que acabou, diz aqui nosso irmão Joel, olha, Deus abençoe. agora que ela entrou, ela diz aqui, né? Mas é isso mesmo, acontece. Pronto, vou ficar ligadinha. Toda terça, fique ligada, mande pra gente nosso zap, para que nós possamos botar você no grupo, tá bom? Deus seja louvado. Vou ficando por aqui, fica na paz, fica na próxima, fica na fé.
3: Hashtag partiu! E aproveitando que logo mais às 18 horas, aqui no Sequiba, né? 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No seu lançamento do quinto DVD, ao vivo aqui. 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Na sequência aí vem Eduardo Guedes, CDM Notícias, segunda edição.
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0: ler a palavra de Deus. No livro de São João, no capítulo 8, livro de São João, no capítulo 8, o versículo de número 10 e o versículo 11, que está escrito assim: E endireitando-se Jesus, e não vendo ninguém mais do que a mulher, disse-lhe: Mulher, onde estão aqueles teus acusadores? Ninguém te condenou? E ela disse: Ninguém, Senhor. E ele disse-lhe, Jesus: Nem eu também te condeno. Vai-te e não peques mais. Meus amados irmãos e meus amados amigos, olhando para a palavra de Deus, esses versículos que acabamos de ler, nos mostra Jesus Cristo dialogando ou conversando com uma mulher que foi levada até Jesus Cristo com o objetivo de ser apedrejada porque estava em pecado. E a Bíblia nos mostra que levaram só a mulher. E o pecado daquela mulher, de acordo à Bíblia Sagrada, os seus acusadores o acusavam de adultério. E é claro, para que alguém cometesse um adultério, ou venha cometer um adultério, precisa ter um parceiro ou uma parceira. E levaram só a mulher até Jesus Cristo, e não levaram também o homem. E naquele momento em que levaram a mulher até Jesus Cristo olha para os acusadores e diz para eles que aquele que não tivesse pecado atirasse a primeira pedra. Meus amados irmãos e meus amados amigos, é interessante observar que a vontade de Deus é que o homem viva sem pecar. A Bíblia nos mostra que Deus ama o pecador, mas ele aborrece o pecado. Ele quer que todos os homens e todas as mulheres vivam com ele, viva para ele, vivendo distante do pecado, para um dia ir morar no céu com o nosso Senhor e Salvador Jesus Cristo. Infelizmente, muitas pessoas preferem permanecer no pecado. Por quê? Também a maioria dos homens, eles olham para o que está à sua frente, eles não imaginam o futuro. O futuro que estou me referindo é um futuro depois da morte. Porque todos nós sabemos que quem nasce um dia vai morrer. E quando eu falo sobre este assunto, é bom lembrar também que aqueles que estiverem vivos no dia do arrebatamento da igreja e estiverem em comunhão com Deus, não vão experimentar a morte. Vão ser transformados e vão morar no céu com o Senhor para sempre. Mas Deus aborrece o pecado e o homem que peca, ele se afasta de Deus. Ele se distancia de Deus e o pecado leva o homem à condenação, leva o homem ao inferno. E aí, meus amados irmãos e meus amados amigos, é importante lembrar que todos os homens, de acordo à Bíblia Sagrada e à verdade, todos pecaram, todos se distanciaram de Deus. E só através de Jesus Cristo, Filho de Deus, é que o homem pode se reconciliar com Deus, reconhecendo que é um pecador e que precisa do perdão de nosso Senhor e Salvador Jesus Cristo para ir morar no céu com ele. Interessante, aqueles homens que o acusaram, aquela mulher, levaram a mesma até Jesus Cristo, este Jesus que perdoa pecados. Esse Jesus que liberta o homem, este Jesus que dá certeza de vida eterna, este Jesus que leva para o céu. E a mulher então ficou parada E quando Jesus Cristo faz esta observação, de que aquele que não tenha pecado seja o primeiro a tirar a pedra contra aquela mulher, todos tinham pecado e todos se afastaram da presença de Jesus Cristo. E Jesus então pergunta à mulher: mulher, aonde estão os teus acusadores? Não é? É o que Jesus Cristo pergunta àquela mulher: aonde estão os teus acusadores? Ou aqueles que te acusaram? E a mulher responde: ninguém. Ou seja, Jesus Cristo diz: ninguém te condenou? Aonde estão os teus acusadores? Ninguém te condenou? E ela responde: ninguém, Senhor. Ninguém condenou aquela mulher, porque todos tinham pecados. Todos ali que estavam presentes, que acusaram a mulher, tinham, quem sabe, o mesmo pecado daquela mulher, de adultério e de outros pecados. E Jesus, então, ao ouvir a resposta da mulher, que ninguém tinha lhe condenado, Jesus então diz: nem eu também te condeno. Vai-te e não peques mais. Era o que aquela mulher estava precisando naquele momento, era do perdão. E quem tem o perdão para dar é Jesus Cristo, Filho de Deus, que morreu na cruz. Às vezes até as pessoas se identificam muito bem com uma liderança religiosa, e é bom se identificar com alguém, é bom ter muitos amigos aqui na Terra, mas só Jesus Cristo é o verdadeiro amigo e só Jesus Cristo é quem perdoa todo tipo de pecado. Então, meus amados amigos que estão assistindo esse programa nesta hora, é importante que você veja o que você tem feito, o que você está fazendo, como você está se conduzindo com a sua família, com o seu patrão, com os seus empregados, com os seus amigos, na rua onde você mora, no local onde você estuda. Veja como é que você está se conduzindo, como é o seu comportamento, se está sendo o comportamento de um verdadeiro cidadão, de uma verdadeira cidadã, se é um comportamento de alguém que conhece a Deus e está fazendo a vontade de Deus. Como este mundo seria diferente se as pessoas temessem a Deus, se as pessoas tivessem compromisso com Deus? A miséria que a gente está vendo em toda a parte do mundo é em virtude do pecado. E a própria Bíblia Sagrada mostra que o salário do pecado é a morte. Mas o dom gratuito de Deus é a vida eterna através de nosso Senhor e Salvador Jesus Cristo. Então, meu amigo, está na hora de mudar de vida. Se você muda o seu jeito de viver e anda com Deus, no dia em que a morte lhe surpreender, ou no dia da volta de Jesus Cristo, você vai morar no céu com Ele. E, inclusive, é esta a vontade de Deus. Deus não quer que as pessoas se percam. Deus quer que todos os homens cheguem ao conhecimento da verdade, aceitem Jesus Cristo para ir morar no céu. E aquela mulher que foi levada até Jesus Cristo, o objetivo daqueles que o levaram era que a mesma fosse apedrejada porque estava em pecado. E Jesus Cristo não quer apedrejar a ninguém. Jesus Cristo não quer destruir a vida de ninguém. Ele veio a este mundo morrer na cruz para perdoar os nossos pecados e nos dar certeza de vida eterna, para que um dia possamos morar no céu com Ele e com todos os salvos da terra. Então, aquela mulher, ao falar com Jesus Cristo, que ninguém daqueles que ali o levaram tinha lhe condenado, Jesus Cristo então diz para a mesma: eu também não vou te condenar. Jesus Cristo disse para ela: nem eu também te condeno. Vai-te e não peques mais. É essa também a vontade de nosso Senhor e Salvador Jesus Cristo. É que quando o homem ou a mulher alcança o perdão dos pecados, depois da sua confissão, depois do seu reconhecimento que é um pecador ou que é uma pecadora, e confessa os seus pecados, Jesus perdoa. E a ordem dele é não pecar mais. Meu amado irmão, minha amada irmã, nós que já temos Jesus Cristo como nosso Salvador, nós que já temos a certeza do perdão dos pecados, precisamos continuar firme, fiéis, adorando ao nosso Senhor e Salvador Jesus Cristo, com a certeza de que Ele está voltando. E quando Ele voltar, Ele vai levar para o céu aqueles que estiverem fazendo a sua vontade. Então, meu amigo e minha amiga, você que ainda vive no pecado, procure uma igreja, leia a Bíblia, aceita Jesus Cristo como teu Salvador e permaneça fiel a Ele. E você, meu irmão e minha irmã, que já frequenta uma igreja, que já conhece a Deus, permaneça fiel, não peques mais, porque Jesus Cristo, o Filho de Deus, está voltando para nos levar para o céu. Amém? Vamos orar. Querido Deus, Pai que estás nos céus, eu te agradeço, Pai, pelo perdão dos pecados. Eu te agradeço, Senhor, pela certeza de vida eterna, pela certeza da morada no céu. E te peço, Pai, que permaneça conosco, nos ajudando, nos dando sabedoria, ó Deus eterno, para permanecermos fiéis a Ti e à Tua palavra. Te apresento aqueles que ainda não têm certeza de salvação. Ó Deus querido, transforma este homem e esta mulher, para que eles também alcancem o perdão dos pecados e possam um dia ir morar no céu contigo. Te peço também, Senhor, por aqueles que estão enfermos. Tu és o médico dos médicos. Todo poder está nas Tuas mãos. Pai, repreenda, Senhor, toda a enfermidade. Deus eterno, te apresento aqueles que estão enfrentando dificuldades na família. Pai, que a Tua paz reine em cada lar. Deus eterno, Deus maravilhoso, continue conosco, nos abençoando em tudo, pelo poder do Teu nome. Amém.
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12h16 na Bahia, 12h16. 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Projeto missionário das Assembleias de Deus no estado da Bahia. Presidência do pastor Valdomiro Pereira da Silva, direção Vox, pastor Arilson Santos, eu, Eduardo Guedes, estou aqui. E você, como vai? Tudo bem? Boa tarde, terça-feira de sol no Recôncavo Baiano, 26 de maio de 2026. Boa tarde, forte abraço para você. É um prazer imenso estarmos juntos, eu, você e a notícia. Vamos conferir as principais informações.

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Doze horas e 18 minutos. Chefe do PCC solto por desembargador preso na Bolívia após 6 anos foragido, operação da Polícia Federal. Polícia filma um falso médico atendendo uma paciente e aplicando injeção na rua. Isso é São Paulo. São Paulo é para os fortes, né?

passeio de moto aquática, ela sumiu num passeio de moto aquática. É resgatada viva em alto mar, isso no litoral de São Paulo. Uma história com um final feliz. A mulher que estava desaparecida após um passeio de moto aquática, Ilha Bela, litoral de São Paulo, ela foi encontrada com vida na manhã de hoje. Informação confirmada pelo Grupamento de Bombeiros Marítimo. Segundo informações, Bruna Damares, 26 anos, foi localizada em alto mar por pescadores durante o terceiro dia de buscas realizadas por bombeiros e pela Marinha do Brasil. Após o resgate de barco, Bruna foi socorrida pelos bombeiros e depois levada para uma ambulância para o Hospital Municipal Governador Mário Covas Júnior, em Ilha Bela, onde vai receber atendimento médico. Bruna estava com um quadro de hipotermia grave, mas consciente. Até a atualização da reportagem, não havia detalhes sobre as condições de saúde da jovem. O homem que também desapareceu durante o passeio, o Diego Pereira, de 28 anos, ainda não foi localizado e as buscas continuam. Você ouviu esse caso? Você viu essa notícia? Bruna e Diego desapareceram na tarde de domingo, dia 24, após saírem para um passeio de moto aquática na região de Praia da Ponta das Canas, no sul de Ilha Bela. Segundo os bombeiros, os dois participavam de uma confraternização em uma lancha e saíram de moto aquática por volta das 16 horas. Na manhã de segunda-feira, a moto usada pela dupla foi encontrada à deriva em alto mar, a cerca de 22 quilômetros do local onde eles haviam sido vistos pela última vez. Desde então, equipes do Grupamento de Bombeiros Marítimo e da Marinha do Brasil faziam buscas na região. Hoje foi encontrada a jovem, a mulher foi encontrada e ela estava viva em alto mar durante 3 dias de desaparecida. As buscas continuam pelo rapaz. 12 horas 21 minutos, 12:21.

Ex-prefeito de Macapá é alvo de operação sobre milícia digital. Investigações apontam o uso de verba pública para pagar influenciadores e jornalistas. Influenciadores e jornalísticas, desvios milionários. O doutor Furlan, ex-prefeito de Macapá, alvo da operação aí. Ex-prefeito do PSD, alvo de buscas hoje, Operação Palanque Digital da Polícia Federal. De acordo com as investigações, o grupo foi financiado com recursos da prefeitura durante 4 anos, que desviou 25 milhões de reais. E só falam em milhões. Escala 6x1, empresários querem que o Senado aumente o tempo de transição, o tempo de adaptação para a escala 6x1, a mudança, né? A mudança, hoje a escala é 6x1 e está se discutindo em Brasília a escala 5x2, ou seja, trabalhar de segunda a sexta e folgar no sábado e no domingo. Saiu os confrontos da Copa do Brasil, seu Assis. Vitória e Atlético do Paraná. Olha aí, você já sabia, França? Vitória e Atlético Paranaense. Eu estava torcendo para o Vitória pegar o Remo, França. Vitória e Atlético do Paraná e o Vitória decide em casa no Barradão. Olha aí. Copa do Brasil, Fluminense e Vasco, Corinthians e Inter, Grêmio e Mirassol, Juventude e Atlético Mineiro, Remo e Santos, Cruzeiro e Chapecoense e Fortaleza com Palmeiras. Então, Vitória, o único representante do Nordeste, vai jogar com o Atlético do Paraná. Todos os detalhes às 13 horas com Assis França. Surfista brasileiro passa por cirurgia. Ele foi atingido no coração por um peixe-espada. Um peixe-espada o atingiu no coração. Imagine só, rapaz. Qual a chance de um peixe-espada atingir o coração de um ser humano? É a mesma chance de ganhar na loteria. Surfista Fabiano Duarte, 42 anos, foi atingido no coração por um peixe-espada durante uma sessão de surf na Costa Rica. O acidente aconteceu no dia 21, quinta-feira passada. Familiares e amigos têm compartilhado relatos sobre o caso nas redes sociais nos últimos dias. Fabiano é um guerreiro, já passou pela primeira cirurgia, está lutando bravamente na UTI, disse um primo, Pedro Duarte, em uma publicação nas redes sociais no dia de hoje. A família organiza uma vaquinha virtual para arrecadar fundos destinados as despesas médicas e ao retorno de Fabiano ao Brasil. Então tá aí, a campanha já arrecadou R$48 mil. Segundo o texto publicado na página de arrecadação, Fabiano surfava na Costa Rica quando foi atingido pelo peixe. O médico que estava na praia prestou os primeiros socorros ainda na areia e ajudou a salvar a vida do brasileiro. Depois do acidente, Fabiano foi transferido de avião para São José, onde passou por uma delicada cirurgia cardíaca. Ele segue internado em estado estável em uma UTI. Educador físico e líder de um grupo de canoa havaiana, em Santa Catarina, Fabiano é descrito por amigos e familiares como alguém que decidiu viver no mar. Imagine só, rapaz, ele foi atingido quando surfava
por um peixe-espada e foi atingido no coração. 12:27. Uma briga por causa de uma cobrança de R$100 termina com duas pessoas gravemente feridas. Tem que tomar cuidado com o dinheiro, viu? Tomar cuidado com o dinheiro. Foi aqui na Bahia, viu? Uma discussão motivada por R$100 terminou em agressão física entre uma mulher de 35 anos e sua filha de 15 anos na noite de ontem. BA 411, zona rural de Serrinha, no interior do estado. As duas precisaram de atendimento médico após a confusão. Segundo informações da Polícia Militar, a equipe foi acionada pelo Centro Integrado de Comunicação, o SICOM, após denúncias de que a adolescente estava agredindo a mãe. E ainda, conforme os relatos, a confusão já durava cerca de 10 horas. No local, os policiais constataram que houve agressões mútuas entre a mãe e a filha. Conforme a ocorrência, a mulher informou que sustenta a filha apenas com benefício e tem cuidado aí de um filho de 3 anos diagnosticado com TEA, transtorno de espectro autista. A polícia informou que a adolescente havia recebido R$100 de presente de aniversário no dia dos 15 anos, no sábado. Mas o valor foi utilizado pela mãe para comprar alimentos, o que teria motivado a discussão. Começou a cobrança pelo dinheiro. Mãe e filha enfrentam dificuldades financeiras e, por causa desses R$100, entraram em vias de fato e as duas precisaram de atendimento médico. É assim, né? O dinheiro. O dinheiro é um problema, é solução para muitas coisas, mas também é um problema. Está chegando a notícia agora que um dono de uma oficina foi morto dentro de casa. Criminosos invadiram um condomínio na Bahia. O dono de uma oficina mecânica, ele tem 36 anos, ele foi morto a tiros dentro de casa. Madrugada de hoje, Feira de Santana. Segundo a Polícia Civil, o crime aconteceu por volta das 2 da madrugada, depois que criminosos invadiram um condomínio localizado na rua Marcelino Ramos, bairro Parque P. As filhas dele presenciaram o crime. A vítima foi identificada como Norberto Ítalo Santiago Berni e, de acordo com a polícia, ele estava deitado no sofá da sala quando os homens chegaram ao imóvel em uma motocicleta e atiraram contra ele. No momento do crime, a companheira da vítima, filha do casal de 2 anos, e outra filha, uma menor de 2 anos, estavam no quarto. Ao saírem do cômodo, encontraram um homem morto, caído do lado do sofá. As investigações vão prosseguir e a polícia deve investigar o caso.

0: 12h31, vamos ouvir o povo. Terezinha está em Muritiba. Fala, Tereza.
1: Chico.
0: Que foi, Tereza? Não gravou o áudio, não, Tereza. Terezinha da Rua Santa Tereza, em Muritiba.
1: Bom dia, Eduardo Guedes.
0: Bom dia, Tereza.
1: Tá, aqui é a missionária Terezinha. Eu quero mandar um oi para o grupo da Primeira Igreja Batista, pastor Jonathan e toda a sua família. Quero mandar um oi para o grupo da família Sali, ô Glória! E também quero mandar um oi também para a Bruninha, para todos os meus sobrinhos pequenos do grupo da família Sales. Quero mandar um oi para a Dalila, para a Titânia, para a Aline, mandar um oi para Gildo, para Xavier. Quero mandar um oi também para todos os meus sobrinhos, Jair, todos os meus sobrinhos e todos os taxistas. Missionária Terezinha. Viu, Eduardo? Um abraço.
0: Viu, Tereza? Cláudio, boa tarde, meu amigo. Essa escala vai ficar como na situação de motorista como eu, que não tem dia para trabalhar. Complicado, né, Cláudio? Complicado, Cláudio. Baiaco está em Cruz das Almas, Bahia, lá no Rebouças.
2: Eduardo, Padre Senhor, em nome de Zé Valença, Zé, o Bispo Nero Táxi, Fabinho Portugal, Paulinho Pintor, Gegé da Mildinho, manda a paz do Senhor Jesus para todos de azer. E quero parabenizar esse rapaz que eu não conheço ele, Deus conhece, Firmino do Gravatar. Ô Firmino, é o seguinte, o hino do Brasil saiu de primeira qualidade. Gostei de ver. Agora eu quero que o senhor faça um por Vitória, meu irmão. Não voga ser o senhor ser Bahia, não. Grava um hinozinho aí, daí para Eduardo que eu peço. Deus abençoe.
0: Baiaco, valeu, Baiaco. Olha a música do hexacampeonato de Firmino do Gravatar. Brasil na Copa do Mundo. Vamos torcer pela nossa seleção.

0: Valeu, Firmino do Gravatá. Fala, dona Gal de Muritiba.
1: Boa tarde, meu irmão. José Eduardo Guedes, a paz do Senhor Jesus Cristo esteja contigo, com todos. Como está? Tudo bem?
0: No Livro tudo bem, Feira. Tudo bem, Gal.
1: Tudo bem?
0: Aqui está tudo bem. Bem,
1: graças a Deus. Estou aqui ligado nas notícias.
0: Valeu, Gal.
1: Um bom almoço aí para todos os Yazê que estão na escuta da rádio.
0: Valeu, Gal.
1: Nessa meia-dia, terça-feira maravilhosa. A irmã Gal aqui da rua do Gravatá.
0: Valeu, Gal. Fala, Mané do Táxi.
2: Fala, Baiaco, Leninha, Israel Bis, Soldado Dantas, Paulinho Pintor, José Lita do Crepe, Fábio na Europa, Geral da Miudinha, todos estão sintonizados na Vox, acompanhando o Cidade Notícias, segunda edição. É, o Eduardo, o Bahia está bem, viu?
0: Tá, se não tivesse
2: Rogério Ceni, a tendência é Série B 2027, viu? Que... Rapaz, 8 jogos sem ganhar. Os torcedores do Vitória estão tudo dando risada. Tomara que eles, a alegria deles não dure pouco, não é isso? Ótima tarde, meu querido.
0: Você viu o que você falou, Manuel? Tomara que a alegria deles não dure pouco. Então vai durar muito, né? Então, Mané. Vai durar muito, né, Mané? Olha o que você falou, Mané.
2: Se não tivesse Rogério Ceni, rapaz, 8 jogos sem ganhar. Os torcedores do Vitória estão tudo dando risada. Tomara que eles, a alegria deles não dure pouco, não é isso?
0: Pode mandar. Tá vendo, Manuel? Você está desejando que a alegria do Vitória não dure pouco. Então dure muito a alegria, né? Você pisou no rabo da cobra, Mané. Babalu de Muritiba.
3: Fala, Guedes. De manhã, pá, quando eu falei do Remo, não foi... confundindo os times, não. Ali foi mostrando que desde o Remo que ele tá abalado. E outra.
0: Oi.
3: Tá promoção na rua aí. 3 coxas por R$2.
0: É?
3: Três coxas por R$2.
0: É?
3: Esses que reclamam aí da escala de trabalho, fique em casa que é melhor. Tá achando ruim, que tá trabalhando demais, fique em casa.
0: É assim mesmo.
3: Tchau, obrigado.
0: Valeu, Babalu! Dalva de Cruz das Almas. Boa tarde, Dalva. Boa tarde. Deus abençoe sua vida. Dalva em Cruz das Almas. São Francisco do Paraguaçu. Boa tarde. Atenção, exército de oração. Tem um ouvinte nosso que está pedindo oração pelo Will. Que Deus o visite nesse instante onde se encontra em estado vulnerável em um hospital. Então oremos, atenção, povo de oração que escuta esse programa. Orem pelo Will, é um pedido aí de uma irmã que está pedindo orações pelo seu irmão. Gilmaci, boa tarde, Guedes. Infelizmente o Bahia não está bem, não. Aziz França deve estar comemorando muito. Um abraço para você, Paulinho Pintor, Gildásio, Ornilto Rocha, Fabinho na França. Alô, Ricardo Galego, irmão de Fabinho. Um abraço, Aloísio Loisson, Praça do São Pedro. Carmel está ouvindo o programa. Alô, Carmel. Binho do Táxi, Feira de Santana, Ailton Santo Antônio de Jesus, Dedéu de Cruz das Almas, Roberto Cruz das Almas, todo esse povo abençoado aí acompanhando a gente. Eu vou para um breve intervalo e volto na sequência com as notícias esportivas.
4: Hora certa.
0: 12h37.
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0: 12h43. 12 horas e 43 minutos. 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Hoje é terça-feira, dia 26 de maio. Boa tarde, Eduardo. Fala para Baiaco que quando Deus mandar a inspiração, eu faço um hino para o rival. Olha aí, respondendo a Baiaco, irmã Cida de Castro Alves, estou aqui ouvindo o programa. Tudo bem, Cida? Um forte abraço para você. Olha só, estou recebendo um convite aqui, segunda conferência da família, ADECAL, Assembleia de Deus de Cruz das Almas. O tema, o céu em casa, programação dia 29, dia 30 e 31 de maio, na rua Desidério Brandão, no centro de Cruz das Almas. Pastor presidente, pastor Ademilson, Ademilson Brito. Programação dia 29, pastor Cleovânio Queiroz e a cantora Adriana Monteiro. Dia 30, pastor Oswaldo Bergens e o cantor Rodrigo Silva. No dia 31, domingo, pastor Ademilson Brito é o preletor e o cantor é o Rodrigo Silva. Então, uma grande festa. Conferência da Família, Assembleia de Deus Cruz das Almas, de 29 a 31 de maio. Vai ser uma bênção, participe você também. 12h45, seu Assis, Assis França. O que foi que aconteceu com o Bahia ontem diante do Coritiba? Boa tarde.
1: Boa tarde, Eduardo. Boa tarde, Léo. Boa tarde a todas e a todos. Não, tranquilidade. A vida, ela muda de minuto em minuto. O Bahia tem um time mais caro, mas o time arrumado dentro de campo é o time do Coritiba. Pronto, estamos conversando e acabou-se.
0: Então não deu para o Bahia.
1: As previsões eram de um jogo praticamente empate.
0: O senhor deu um palpite de 2-2, quase acerta.
1: Quase.
0: Acerta, mas... O placar foi 3-2 para o Coritiba.
1: E o senhor botou 3-0 para o Coritiba.
0: 3-0 para o Coritiba, acertei.
1: Não.
0: Coritiba fez quantos gols?
1: 3.
0: Sim.
1: E o time do Bahia?
0: Meu amigo, mas eu acertei os gols, acertou, do Coritiba.
1: Você acertou, tá?
0: Eu fui o único que botou que o Coritiba ganhava. Não, o Coritiba ganhou.
1: Você tá
0: o
1: certo.
0: Senhor apostou no empate. Sim. O palpite de Wagner foi que o Bahia ia empatar com o Coritiba.
1: Sim.
0: Eu coloquei que o Coritiba ia ganhar e eu sabia que ia ganhar. Eu tinha certeza.
1: Sabe tudo, o senhor sabe de tudo.
0: Eu tinha certeza.
1: Tá certo. Vem cá.
0: O Bahia amanhã, tá uma caricatura.
1: Amanhã o senhor tem certeza que vai passar 30 mil reais para mim?
0: 30 mil?
1: Sim.
0: Você quer 30 mil?
1: É.
0: O Bradesco fica no centro da cidade.
1: Você está fazendo publicidade do Bradesco?
0: Não, você vai no banco, sim, Bradesco, Banco do Brasil, Caixa Econômica, sim. Chega lá, senta com o gerente,
1: sim,
0: e toma um empréstimo de 30 mil a hora
1: eu
0: que você quiser, porque o senhor tem crédito.
1: Multi mais negócios.
0: Pronto, procure Josuel.
1: É, que o Josuel está aqui amanhã, mas eu estou...
0: Josuel, você procura lá e toma 30 mil.
1: Ah, o senhor está certo.
0: Agora, não se esqueça que, sim, quando a gente toma 30 mil... No mês seguinte vem o boleto.
1: Não, tá certo,
0: o
1: senhor tá certo.
0: O boleto para pagar a conta. Tá certo?
1: Tá certo.
0: Você gostou do adversário do Vitória na Copa do Brasil?
1: Não, não gostei nem do adversário, nem do Vitória, que eu não gosto de adversário, eu gosto do amigo.
0: É, você não tá bom hoje, não.
1: É, tá certo.
0: Aquele remedinho você não tomou hoje?
1: Eu tomei aquele restantezinho que sobrou de você.
0: Você não tomou o remédio hoje, seu Assis?
1: Atlético Paranaense e Vitória em jogo de ida das oitavas de finais. E o jogo de volta é em casa e estamos conversando.
0: Isso é depois da Copa, né?
1: É depois da
0: Copa. Depois da Copa.
1: Saiu os confrontos, mas não saiu as datas.
0: O Vitória vai pegar o Atlético Paranaense.
1: É um leão engolindo outro leão.
0: Tem quantos times? 16, né, França?
1: 16.
0: 16 estão vivos.
1: Só tem um.
0: Só o Vitória, o maior do Nordeste.
1: E o Fortaleza também.
0: Fortaleza tá aí?
1: Claro, sim.
0: Vai pegar
1: Palmeiras,
0: quem? O Fortaleza?
1: Fortaleza?
0: Ah, é, tem o Fortaleza. É. Fortaleza pegou uma encrenca.
1: É, tá certo.
0: Pegou um problema.
1: Tá bom. Um abraço, boa tarde, bom fim de semana para o senhor. Já estou antecipando sua paz, sua felicidade, que Deus...
0: Amém. Possa. Tudo de bom para o senhor também.
1: Um abraço,
0: também.
1: Boa tarde.
0: Tudo de bom para o senhor, que o senhor retorne à sua casa, à sua cidade. Quando o senhor for lá, traga aí do Rio Grande do Norte para o meu amigo Olivaldo Oliveira uma abóbora. Olivaldo Oliveira disse que o senhor foi para Mossoró, prometeu uma lembrança para ele e trouxe um girimum. Seu microfone está fechado, amigo. Alô, Jorginho, no bairro Santana. Atacante do Jacuipense é preso suspeito de agredir a companheira. Aí é violência, aí não é futebol. O jogador Alisson Daniel, 26 anos, foi preso em flagrante, suspeito de agredir e praticar violência psicológica contra a companheira. Foi solto ontem, após passar por uma audiência de custódia. Alisson é atacante do Jacuipense, lá do Riachão do Jacuípe. Ele já jogou 18 vezes este ano e marcou 2 gols. aí não dá, né? Tem que investigar. E se ele agrediu realmente a companheira, precisa ser punido, precisa pagar, né? Não pode, né? Não dá. Se for inocente, não precisa pagar.

Feira de Santana, destaque no programa. Polícia Federal apreende 300 quilos de cocaína durante uma operação, viu? Alagoinhas. A Polícia Federal apreendeu cerca de 300 quilos de cocaína em um galpão na cidade de Alagoinhas durante a Operação Persifone, deflagrada hoje, terça-feira, dia 26. A ação combate crimes de tráfico interestadual de drogas, organização criminosa e lavagem de dinheiro. Segundo divulgações da Secretaria de Segurança Pública, ao todo estão sendo aí cumpridos mandatos de busca e apreensão, mandatos de prisão preventiva em cidades da Bahia, Pará, Tocantins, Ceará, Mato Grosso, Salvador na Bahia, Alagoinhas na Bahia, Luiz Eduardo Magalhães. 300 quilos de cocaína, uma grande apreensão de cocaína em Alagoinhas. 12h51, tá na hora, vamos embora, não desligo seus rádios. Vem aí seu Assis França. Alô, Dona Conceição na Chapadinha, seu Antônio, casal abençoado aí ouvindo a gente. Amanhã no programa das 6 eu vou falar sobre o Fast Flow em Cachoeira nesse final de semana, viu? Recebi o convite. Um abraço, Marcos Moura. Boa tarde, Recôncavo. Bruninha, boa tarde. Boa tarde, Jotânia, Titânia. Boa tarde, Matheus. Nissinha em Castro Alves. Boa tarde.

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1: Hora certa.
2: 12h54.
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0: Na Bahia são 13 horas mais um minuto.
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Estamos chegando, chegando juntos, ficaremos até as 14 horas. Vamos deixar os senhores bem informados e bem atualizados a partir de agora aqui pela Vox FM 105.9, a Rádio do Bem. 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

0: presidente, pastor Valdomiro Pereira da Silva, a gestão e direção do pastor Arisson Santos, ao lado de Léo Matel. Estou e ficarei até às 14 horas, quando chega Gesiel no seu rádio com Tarde Vox. Acabou de apresentar o CEDEP 2ª edição, José Eduardo Guedes. Hoje é terça-feira, é o dia 26 de maio de 2026, eu estou aqui e a temperatura oscilando entre 24 e 28 graus, porque a partir de agora...
1: Vamos conferir as principais manchetes esportivas.
0: A Série A, 27ª rodada fechada ontem, Curitiba 3, Bahia 2. A Série B não foi diferente na sua 11ª rodada, não, 10ª rodada, Botafogo de São Paulo 1, Atlético 2. Já na Série C, 8ª rodada, 2 partidas para ontem. Botafogo da Paraíba, Ituano, Ituano e Botafogo, Ituano 1, Botafogo 0. Paysandu continua o melhor time da Série B, 2-1 no Floresta. Na Série C, Laguna do Rio Grande do Norte, Maguari de Pernambuco empataram em 1-1. Democrata de Valadares passou pelo Porto de Porto Seguro da Bahia, vencendo por 3-1. Atlético do Ceará, claro, Atlético Cearense, Atlético Cearense, Tirol joga hoje às 16 horas. Mais partidas vão acontecer hoje pelo Brasil e pelo mundo. Nós teremos a Libertadores América hoje com 6 partidas. A Sul-Americana também, a bola vai rolar e a rede vai balançar. E teremos 6 partidas na Sul-Americana. Saiu os confrontos da próxima fase das oitavas da Copa do Brasil. Só os confrontos sem datas, horário e local. Nós teremos muitos jogos e vamos falar daqui a pouquinho para vocês. Bahia e Vitória voltam a campo, mas o Vitória volta a campo amanhã pela Copa do Nordeste lá em Natal, em jogo de volta. Já o Bahia, que jogou ontem, só volta a jogar agora no final de semana e desta vez é com o Botafogo do Rio em casa sábado. Santos e Vitória, duelo para sábado. Amanhã tem Copa do Nordeste, tem também Copa Verde e Copa Sul-Sudeste semifinais. Copa do Nordeste, além de ABC e Vitória, tem Sport Fortaleza. O Campeonato Baiano da 2ª Divisão é destaque. O Campeonato Interbairro também no Ipiranguinha tem rodada sensacional. E vamos falar porque a Prefeitura Municipal de São Félix apoia o esporte, a cultura, o social e a comunidade. Tudo isso e muito mais a partir de agora aqui dentro do bate-papo esportivo da sua, da nossa Vox, e também falar da seleção para a última amistoso do Brasil, final de semana, domingo.
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5: São 13 horas mais 9 minutos, tudo bem, Léo? Um abraço para você, um abraço a todas e a todos, nós estamos aqui. Amanhã está agendado para Dr. Marcelo Matos e Josué, o Josué e Dr. Marcelo Matos, amanhã quarta-feira, não é isso? Tudo bem? Tudo ok? Ô França, você está incomodando alguém? Eu digo, pelo contrário, eu não estou incomodando ninguém, porque você é contra Neymar, você é contra... Eu não sou contra ninguém não, incrível que pareça. A seleção brasileira não só tem um torcedor, não. Eu mesmo torcendo pela seleção brasileira, eu tenho minhas restrições, certo? Nem todo mundo que tá lá vai jogar o que joga nos clubes internacionais e na seleção, que deve jogar bem, e não sei porque não joga todo dia junto. E aí vai dizer, como é que uma seleção 20, 30 dias já fez amistosos, tem jogador que nunca jogou junto com os que vão entrar jogando no time titular? Não, eu não tenho nada contra ninguém, cada um tem seu jeito de ser, eu sou a parte um torcedor, agora não vou estar aqui me iludindo, porque Neymar sabe jogar, sabe, mas o pavio curto, e chegar lá dentro, todo mundo sabe que ele tem pavio curto, qualquer coisinha ele quer brigar, aí toma o cartão amarelo, toma o vermelho, quem prejudica e quem se prejudica é a seleção brasileira. É meu susto, é meu medo. Agora, se a seleção vai ganhar, se a seleção vai ser campeão, se não vai ser, aí é outro caso. Eu tô aqui pra vestir a camisa da seleção e torcer por ela, que eu sou brasileiro, tá bom? E às vezes até a voz incomoda também, né, Léo? Você quando fala de Neymar, às vezes as pessoas acham que você tá incomodando, tá incomodado. Eu não, pelo contrário, eu tenho minha opinião respeita de todos. Agora que se ele jogar o futebol que ele sabe jogar e o time produzir todo coletivamente, será uma grande seleção, será uma seleção boa. Que Marrocos pode ganhar? Pode. Pode empatar? Pode perder? Pode. Quem vai pra lá é porque teve seus méritos. Pronto, estamos conversando e acabou-se. O Brasil joga final de semana. Neymar anda com algumas contusões que não é fácil. E daí? Vamos ver se chega aí ganhar esse título aí que todo mundo espera, que todo mundo espera que ele faça com que não só ele, como todos, que faça a seleção campeã.
6: Já escalou a seleção.

Eu vou falar a verdade, que eu não tô aqui pra fazer média, não tô aqui pra fazer gracinha pra ninguém, eu tô aqui pra falar a verdade. Esse rapaz vai bombar! Eu digo a ele e diga a milhares de ouvintes da boxe e do bate-papo esportivo que ele é bom. Ele é bom. Pra mim, se fosse lá no Rio ou São Paulo, com todo respeito à região, ele estaria milionário. Se a Confederação Brasileira de Futebol, CBF, as grandes instituições, vê, ele vai sobrar dinheiro, não tem banco pra guardar dinheiro, a conta dele vai inchar. Ele é bom, ele é bom. Como é o nome dele? É Domingos, é? É Domingos, ele é bom. Pronto. Também Muritiba tem surgido muitos craques na música, no sucesso, no rádio, no futebol, goleiros bons, certo? Goleiro bom, goleiro... Não, o goleiro do Bahia também é muito bom. Dizem que tá bombando um vídeo aí, que me fotografaram aí no gol. Não precisa aí... Ei, só um minuto aí, por favor. Aí tem que ser, sabe o quê? Com meu empresário. E esse rapaz não precisa empresário. Ele é bom. Pra

0: É, eu queria só 10% do que ele vai botar na conta. Ele é bom, pronto. Eduardo Guedes, você está de parabéns, eu sou justo. O cara mandou para Eduardo, sabe que Eduardo tem milhares. Aquele rapaz que diz assim, gente boa de primeira qualidade. Aquele que faz o CEDEB de 6 às 7 e de 12 às 13, né? Ele que diz assim, gente boa de primeira qualidade. Eu tô sabendo que até minha voz tá incomodando. Tem uma pessoa de uma cidade aqui da região que diz que o cara de uma voz chata, abusada. É, não é suspense, não. Esse cara, eu não sei como é que eu deixo ligado.
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0: Parece brincadeira. A voz tá me incomodando. Diz que tem um cara, é de uma cidade aqui vizinha. Diz que, rapaz, sua voz, disse assim, sua voz é enjoadinha.
2: Deixa a vida dele.
0: Até minha voz incomoda! É, rapaz! Eu não sei, a minha voz é essa. Por que eu nasci com a voz de um jeito e vou mudar? Eu não tenho que mudar. Eu vou mudar o quê? Não tenho que mudar. Você muda quando sai da sua casa pra outra, quando você sai de uma avenida pra outra, quando você sai de um carro pra outro, quando você sai de um relacionamento pra outra, aí você muda. Aí eu não vou mudar porque, tá desagradando. Hein, Léo? Você tá rindo aí por quê? Rapaz, você cuidado também, viu? Fica na tua aí, viu? Viu? Se você não existisse, o mar era seco. É, alô Carlos Menezes, um abraço a Carlos Menezes, ele disse que é pra chamar Carlinhos, ai, procurar o que fazer, rapaz. Olha, eu quero mandar um abraço aqui pra muita gente boa que tá ouvindo a gente, minha amiga Lucy Cleia e sua filha Milena, tá? Um abraço a vocês, eu peguei o nome de outras pessoas hoje, mas sintam-se abraçados, tá? Rapaz, eu é mesmo de papel, eu tenho mais papel do que uma gráfica. E aí complicou, porque eu não sei mais onde eu botei. Mas depois que eu achar, eu mando um abraço. Sintam-se abraçadas, homenageadas, né, minha amiga que tá ouvindo a gente aí nas cidades de Feira de Santana, Salvador, esse Brasil todo. Mandar um abraço a todo o pessoal de qualquer canto do Brasil. Tá bom? São 13 horas mais 16 minutos e eu só quero agradecer a todas as pessoas que deram mensagens sobre o mês da mulher. O mês da mulher, que é um mês importante, eu quero agradecer a todos vocês, tá? Ah, o dia de quê que eu falei? Ah, o dia da mulher? É, mas a mãe é mulher. 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Mandar um abraço a todos que fazem Farmácia RM em Muritiba, no Ponto 7, em Santo Amaro, no comando de Rodrigo e Nádia, tá? Um abraço a todos vocês, obrigado pela audiência e pela preferência, tá bom? Um abraço aí, com certeza, tá? E mandar um abraço ao Pastor Marconi, alô Pastor Marconi, sua esposa é Lisiane, tá? Um abraço a vocês aí. Se eu errar alguma coisa, me perdoe, que é assim mesmo. E é o mês que tá acabando, o final de semana. Mas até quinta-feira a gente vai tocar esse parabéns às mães. E sexta-feira agradecer a Deus e agradecer a vocês por belas mães, vocês são. Parabéns!

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0: 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Porque eu quero ganhar celular. O meu disseram assim, França, me dê um celular, porque eu tô sem celular. A pessoa sabe dizer, me dê o número do seu celular. Diz assim, me dê o seu celular. Como é que eu vou dar um celular? É por isso que às vezes as pessoas acham que eu sou abusado. Eu vou dar um celular pra ninguém, mas eu tô querendo um novo. Eu vou dar o quê?
3: É a amiga dele.
0: Ei, fique na tua aí, viu, menino? Fique na tua aí, que eu não tô muito bem com você, não. resolveu. E aí, França, me dê seu celular. Eu dou o número, mas eu vou ver. 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É isso aí, é com você, Léo.
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0: 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E já deseja muita paz aos clientes, felicidade, tudo de bom! São 13 horas mais 29 minutos e eu estou aqui. E você? Porque a partir de agora...
3: Vamos conferir o grande placar esportivo no Brasil e no mundo!

da Coritiba 3, Bahia 2, fechada a rodada. Já no Campeonato Brasileiro Série B, 10ª rodada, nós tivemos Botafogo de São Paulo 1, Atlético de Minas Gerais 2. Já o Campeonato Brasileiro da Série C, 8ª rodada, no estádio Novelli Júnior, na cidade de Ituano 1 e Botafogo da Paraíba 0. No estádio do Mangueirão, em Belém do Pará, Paysandu 2, Floresta do Ceará 1, e o Paysandu é o melhor time da Série B. Campeonato Brasileiro Série C, Ituano 1, Botafogo da Paraíba 0, Paysandu 2, Floresta 1, reorganizando, é a 8ª rodada, e na Série C o Paysandu é o bombom. Já o Campeonato Brasileiro da Série D, 2 partidas aconteceram ontem da 8ª rodada, Laguna do Rio Grande do Norte 1, Maguari de Pernambuco 1, Democrata de Governador Valadares 3, Porto da Bahia 1, e hoje teremos Atlético Cearense versus Tirol às 16 horas.

Amanhã tem os jogos de volta: Nacional e Paysandu. Primeiro jogo, Paysandu 1-0. Rio Branco e Espírito Santo e Anápolis. Primeiro jogo, Anápolis 3-0. Na Copa Sul-Sudeste, semifinais em jogos de volta: Chapecoense, Novo Horizontino, Avaí e Volta Redonda. Já a Copa do Nordeste teremos amanhã na Arena das Dunas. Esse jogo foi transferido do Frasqueirão para a Arena das Dunas. ABC e Vitória. Primeiro jogo, Vitória 6-2. A outra partida é Sport e Fortaleza. Primeiro jogo, Sport 2-0.

Já se fala da Libertadores de América, última rodada, fase mata-mata, né? Flamengo e Cusco amanhã às 21h30, Estudiante Independente de Medellín amanhã, teremos amanhã Nacional e Coquimbo Unidos, teremos amanhã Universitário versus Tolima, Lanús e Mirassol, LDU versus Al-Ahyadis. Já na Copa Sul-Americana teremos 6 partidas, Milionário e Orientes amanhã às 19 horas, São Paulo e Boston River amanhã às 19 horas, San Lorenzo e Deportivo Recoleta amanhã às 21 horas, Santo Deportivo Cuenca amanhã às 21h30, Palestino e Deportiva Riestra amanhã às 19 horas e o Grêmio recebe o Montevideo City Torque amanhã às 19 horas.

segunda divisão da Bahia, nós temos Leônico versus Feira de Santana domingo, Salvador SSSA e Redenção, Fluminense e Barreiras, Vitória da Conquista e Grapiúna, Jacobina e Camaçari.

Campeonato Brasileiro da Série A para domingo será a última rodada, fase intervalo para a Copa do Mundo, e aqui você fica sabendo de tudo. Nós teremos a Série A domingo, que é a 18ª rodada, vai segurar um pouco agora. Nós teremos Flamengo e Curitiba sábado, Atlético Paranaense e Mirassol sábado, Grêmio e Corinthians sábado, Bahia e Botafogo do Rio sábado, 17h30, Santos versus Vitória, 21h, Remo e São Paulo, 19h30, aí no domingo, Bragantino Internacional, o Vasco e Atlético Mineiro, Palmeiras e Chapecoense, Cruzeiro e Fluminense. Amistoso da Seleção Brasileira. A Seleção Brasileira fará amistoso domingo às 18h30, Brasil versus Panamá. E os jogos do Brasil na Copa do Mundo é Brasil e Marrocos, sábado, dia 13, às 19h. Esse jogo é em Nova Jersey. É Brasil e Haiti, sexta-feira, 21h, em Filadélfia, o dia 19. E o último jogo do Brasil é Escócia e Brasil, do dia 24, uma quarta-feira, 19h, certo? Lá em Miami.

0: E a Copa Interbairro da cidade de São Félix, mais uma partida, já tem dois para as semifinais. Floresta venceu o Parma por 1-0, São Jorge 5-0 Rosário no domingo, dia 24, e aí Floresta e São Jorge estão nas semifinais. Já domingo no Ipiranguinha é Barcelona e Vila, Caixa d'Água e Bahia. Esse campeonato tem um apoio total da Prefeitura Municipal de São Félix, no esporte, na cultura, no social e no bem da comunidade são felista. Você já sabe que a semifinal será os Jogos de Floresta São Jorge 2 que passaram em domingo. Esse jogo será lá no Campo do Januário, em São Félix. E aí você já sabe, você já conhece que os jogos será com certeza absoluta, jogos para ninguém botar defeito. E domingo sai o último semifinalista e no dia que é o jogo da semifinal, você já sabe que vai ser no Campo do Januário. E a final ainda não sei. Alô, Jorge França, esse jogo da final, Bariri ou Ipiranguinha? Eu acredito que é no Ipiranguinha. Mas quem coordena, quem comunica é a Assessoria de Comunicação de São Félix. Jorge França e Adriano Rivera. Adriano Rivera e Jorge França. E os diretores de esporte do município de São Félix. A prefeitura, os clubes se organizam. A prefeitura promove, apoia e vai patrocinar e vai, com certeza, premiar, certo? Premiar os melhores do campeonato Copa Interbairro. E o prefeito de São Félix deve vir aqui até começar a Copa do Mundo. Antes, ele deve vir, Adriano Rivera, Jorge França, e ele aqui vai fazer, provavelmente, já o lançamento da Copa Rural de São Félix. E a cidade de São Félix, a seleção, a primeira que eu tenha conhecimento. Quem quer fazer, anuncia. Quem anuncia é porque está fazendo. Quem não anuncia é porque no silêncio deixa lá. E a primeira seleção a se apresentar ao conhecimento do Departamento de Esporte é a seleção de São Félix. Quem chega de França, aqui a gente já está treinando, a gente quer um espaço aí, tudo bem, não tem problema nenhum. Agora, não tem interesse, deixe lá. São Félix veio e lançou a apresentação da seleção brasileira. O presidente da Liga, Adriano Rivera, ele que é o chefe de gabinete, e também o treinador da seleção de São Félix, Nildo. E vai, tá espaço aberto aqui para o pessoal. Aí são 13 horas mais 38 minutos. E eu quero dizer, só para retificar aqui tudo direitinho, a região, quem for disputar, que tiver interesse, a gente vai falar, quem não tiver interesse, fica lá. Mas de esportes por hoje é só. 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Alô, Paulinho? Tá? Alô, Pepe, tchau, essa turma boa aí, os clientes são internos. Quando eu chego lá, rapaz, é gente na Casa Gotichau, tá? Léo construiu tudo, você comprou lá também, comprou o cimento lá, não foi, Léo? Léo comprou lá, deixa a vida dos outros, né, Léo? Comprou lá ou não comprou?
1: Deixa a vida dele.
0: Léo comprou cimento, Léo, sei que Léo comprou.
2: Só foi agora.
0: Léo comprou 80 sacos de cimento, eu soube disso.
3: Não, justamente, acertou.
0: Um abraço à Natividade na Vila, meu amigo Valdir, todo mundo aí. Um abraço ao pessoal aí que tá ligado, sintonizado, são 13 horas mais 40 minutos. E a gente tá aqui, a gente faz as coisas como a gente sabe fazer. A gente aqui não quer imitar ninguém, não tem interesse em pisar no pé de ninguém. Porque diz que às vezes quando você olha demais, às vezes cansa, não é isso? E eu não gosto de olhar demais não, gosto de olhar o mínimo possível. É bom, é boa. É como uma fruta, se é boa, não é boa, né, Léo? É isso aí, Léo?
2: Mas você tá triste por quê? Porque você é um rapaz alegre e você tá triste. É, você é um cara alegre, você é um cara bom. Eu soube que você já ganhou uma camisa da seleção brasileira. Eu sei que você já tem uma camisa da seleção brasileira.
3: Já soube
2: que você ganhou uma camisa da seleção brasileira, Léo.
1: Veja a vida dele.
2: Não, eu não tô cuidando da sua vida não, viu, Léo? Mas é verdade que você já tem uma camisa bonita da seleção. E falar em camisa bonita da seleção, só pra você ter ideia. Eu disse terça-feira, não foi, Léo? Mas eu gosto de fazer surpresa, Eu digo aqui a você, amanhã terá Dr. Marcelo Matos e Josué da Multi mais negócio aqui, porque Dr. Marcelo é advogado, sempre tem algumas coisas a resolver, né? Mas dou 5 camisas para o bate-papo esportivo do ar, 5 camisas, meu amigo Nildo da Loja Muritibana, certo? É, a Multi mais negócio, 4 camisas, alô Josué e Dr. Marcelo Matos. A Rede Encans, minha amiga Silvio e Diego, 2. Paulinho Gotichal, 1. Fada Central Contabilidade e Padarias Oliveira, Estrela e muito mais. E Divino Pão no Mundo Novo, doou 1. Aldo da Secretaria de Obras, doou 1. Irmão Pedro, 1. Beto de Jarda Vereador, 1. Doutor André Veterinário, 1. O Bate-Papo Esportivo, 3. E Barca Juiz de Futebol, 1. Alô, Barca! Um abraço aí pra vocês. E quem sabe se quinta-feira... Fique ligado, quem sabe se quinta-feira a gente não pode fazer já sorteio antecipado. Porque as camisas já estão na minha mão. É só dizer, vamos sortear. E qual é o critério, França, do sorteio? Você, aí eu vou dizer, eu tenho uma camisa amanhã da Loja Muritibana. Uma camisa do Bate-Papo Esportivo. Olha, um empote, porque vai ser assim. Uma camisa da Multi Mais Negócio e uma camisa da Casa Gutchau. Aí eu vou, a pergunta vai ser assim. Qual é a casa de materiais de construção em Cachoeira? Aí liga, Léo. É a Casa Gutchau. Você já ganha, viu, Léo? Agora, se não souber, não tem esse negócio de repetir não, porque alguém vai ligar e vai ganhar. França, as camisas é grande, GG, pequena, média. Eu não sei, tá lacrada. Eu sei que é camisa, tem pra todos os gostos. Se você não der, você vai a troca lá onde me deram, onde compraram, né? Ô, França, aí eu digo, quem é a empresa de finanças em Muritiba? Quem é o advogado sempre tá na resenha? Qual é a loja que vende fiado à vontade em Muritiba? Aí você vai dizer... A loja que vende fiado, pronto. Você já sabe qual é ela? A Loja Muritibana. Você sabe quem é que hora é o Bate-Papo Esportivo? Ah, vai você dizer, quem é o apresentador do Bate-Papo Esportivo? França, uma imposta. Aí você já ganha uma. Agora, ô França, eu gostaria que você me desse uma camisa aí. Infelizmente eu não posso dar, porque quem já doou para o Bate-Papo Esportivo vai estar ligado. E aí vai dizer assim, eu tinha tanta vontade de ganhar... É, você queria ganhar uma camisa, Léo? Eu também queria, mas me deram pra eu sortear. E quem sabe se quinta-feira a gente já pode sortear, né? É oficialmente pra terça, mas eu gosto de fazer surpresas, quem sabe, né? Aí todo mundo já tem a oportunidade. França, eu tô aqui em Castro Alves, eu ganhei minha camisa, o que é que eu faço? Vai pegar? Vim pegar, porque a camisa não pode ficar aqui 3 dias, é 24 horas pra você vir buscar. É 24... Ah, França, o que é que eu faço? A doa pra alguém? A camisa ficou grande, mas pra mim, você troca, dá pra seu pai, pra seu parente, seu amigo, sua amiga, sua filha. Ah, ficou pequena, ficou assim, um pouquinho justa, você troca por uma grande. E aí eu não posso fazer nada. Paulinho ligou aí não, né? Alô, Paulinho! Paulinho Gutchau. Ah, fala em Paulinho Gutchau, um abraço a Paulinho Pintor. Alô, Paulinho Pintor! Um abraço a todas e a todos, tá bom? São 13 horas mais 44 minutos. Léo, você vai comprar quantas camisas para dar de presente?
3: Você tem que comprar, Léo. É, tem que comprar, Léo.
4: Só se for agora.
2: Eu comprei umas 50 camisas, Léo, para dar de presente ao pessoal. E, Léo?
3: Pronto, justamente, acertou, viu?
2: Você é mão... Você... Você, Léo, você é mão ó, fechada, Léo.
5: Assis França.
3: Se tem dinheiro, é outra coisa, viu?
1: Deixa a vida dele.
2: É com você, Léo, não é comigo mais não.
4: Eu gosto de gastar, gosto de comprar.
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5: São 13 horas mais 48 minutos. Um abraço a Pati, que tá ligado. Alô, Pati, dona Jane, Léo. Léo é o mão fechada ali, é seguro, tá? É, um abraço a Viviane, dona Clarice, um abraço a todo mundo, tá certo? 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Eu, por acaso, não tenho um centavo, mas se eu tivesse meu cartão pocado, que o único cartão que eu tenho é aquele cartãozinho da mensalidade que eu pago todo mês, certo? Da Claro. Claro, né? Claro, seu França. Você tá rindo por quê? Você não tem nenhum cartão da Claro, meu querido.
6: Tá se meio nervoso.
5: Não, eu não tô nervoso, não. Da Claro. Esse cara é abusado. Deixa a vida dos outros, Léo, tá?
3: Deixa a vida dele.
5: É, e eu vou embora com essa daí. Não vou cuidar mais da vida dos outros, não. Vou embora, né? Eu só não tenho cartão nenhum. Eu vou comprar fiado mesmo na loja Muritibana. Alô, Nildo, eu tô aí prestando aí uma compra grande, uns 50 mil. Da Nildo, pouquinho. E quem comprar à vista a partir de 10 mil, só paga 9, tá bom? Vamos embora? Esse foi mais...
6: Tão bonzinho.
5: Não tava bom, não. Tá bom demais. E eu vou embora. Esse foi mais um bate-papo esporte comigo mesmo, Francis França. Ao lado de Léo Mateo, que vai continuar aqui. Vem aí, Gesiel com tarde box. E eu volto amanhã, se Deus quiser. Este foi mais um bate-papo esportivo aqui pela Vox FM 105.9 Rádio do Bem, um projeto missionário das Igrejas Assembleias de Deus da Bahia, presidente pastor Valdomiro Pereira da Silva, a gestão e direção do pastor Wilson Santos. Alô, Gesiel, um abraço, boa tarde, já fui. Que a paz, a alegria, a felicidade, o amor, a consciência, a verdade, a gratidão e Deus no coração. Pra quem eu não mandei um abraço, alô, Paulo Galvão, alô, Pedro, alô, você do rádio, alô, você de casa, alô, você do carro. Um abraço a todas e a todos, fiquem em paz, fiquem com Deus, eu sou assim. Não vou mudar para desagradar e agradar. Não é comigo. Boa tarde.
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0: acabamos de apresentar o bate-papo esportivo que deixou você bem informado e bem atualizado. Até o nosso próximo encontro. Obrigado pela audiência. 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
1: Hora certa. 1:53.
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0: Marimba que é top! Em nome de Jesus, porque dele, por ele e para ele são todas as coisas. Glória, pois, a ele eternamente. Começando aqui mais um Tarde Vox, nosso encontro, programação da família, uma tarde de sucessos. Você estava aí na companhia do Assis França e o Bate-Papo Esportivo. A partir de agora tem muita música, informações, dicas, você fazendo parte da festa, hein? Fica de fora não, a casa é sua, a família é nossa. Manda aí a sua mensagem, 71991161059. Eu quero interagir com você, quero saber como está a sua tarde. Tudo em paz? Tudo na bênção? Conta pra gente, vamos em frente até às 5, muita coisa boa programada. Agora é com você, aqui no Projeto Missionário da Assembleia de Deus na Bahia. A presidência do pastor Valdomiro Pereira. Coordenação Vox, pastor Arilson Santos. Eu sou Gesiel Rodrigues, tô feliz, contente, privilégio todo meu, viu? Contar com você aqui na tarde da Vox. Chega pra mais perto, porque aqui é o seu lugar.
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Sara Evelyn, é pra marchar. Vamos caminhando e marchando rumo àquilo que Deus colocou em nossos corações. Aquilo que Deus prometeu vai se cumprir. Para não, viu? Vamos marchando. Antes teve Leonardo Gonçalves, Tom Carf, Aleluia. 2:08, uma tarde pouco nublada em Salvador, região metropolitana, sol saindo, chovendo depois, aquela coisa, né? Um dia e uma tarde com cara de outono. Então, você vai contando para mim como está você hoje, 71991-6-1059. Eu lembro que daqui a pouquinho tem pastor Joel Ribeiro trazendo variedades. Hoje também vou testar seus conhecimentos. Agora 2:09, Alisson Santos, surdo e mudo.

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Na hora certa, ele faz cumprir. A palavra dele não volta atrás, Deus de obras completas. Você ouviu Kemily Santos. Antes teve Surdo e Mudo com Alisson Santos. Agora 2h18, aproveite bem essa tarde, continue com a gente, vamos juntos. 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Então, valeu pela participação, você que faz parte do projeto missionário da Assembleia de Deus na Bahia. 105.9. A Rádio do Bem trazendo sempre clássicos, canções inesquecíveis, que sempre lembram momentos importantes. Vamos a 1987, de lá tem Eliezer Rosa. Deus resolve tudo, aqui no Clássico da Hora.

0: o dono da casa, Amanda Ferrari. Você ouviu também o clássico da hora? E vamos juntos, hein, nessa programação diferenciada. Já compartilhou aí nas redes sociais? Se você já baixou o aplicativo Radiosnet no celular, pode compartilhar e deve, né? Porque tudo que é bom, a gente vai multiplicando. Então, vamos aqui na programação da família, uma tarde de sucessos. Daqui a pouquinho vou testar seus conhecimentos. Manda o seu alô também pelo 71991615. Agora, com variedades.
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0: Ótima tarde, Pastor Joel, seja bem-vindo, trazendo hoje aqui um tema interessante, né? Melhorando a nossa comunicação, e vamos ouvir aqui para aprender um pouquinho mais. Vamos lá.
2: Rodrigues, muito boa tarde para você e para toda essa abençoada e seleta audiência da Rádio Vox, a Rádio do Bem, porque Vox no ar é bênção no lar, e cada segundo sem Jesus é uma bênção que se perde e um perigo que se corre. Gesiel, trago o melhorando nossa comunicação com uma palavra que é muito familiar entre nós, muito conhecida por demais, né? É a palavra Petrobras. Petrobras, que é uma sigla, né, de Petróleo Brasileiro Sociedade Anônima. Qual é o problema? É que algumas pessoas dizem Petrobras, outras dizem Petrobras, que não é nenhuma coisa e nem outra, né? Nem Petrobras e nem Petrobras, é Petrobras. Ficou claro? E repita, a palavra é uma sigla de Petróleo Brasileiro Sociedade Anônima. Observe que não é petróleo, né, nem brasileiro, é Petróleo Brasileiro, não tem como errar, né? Aproveitando, Gesiel, eu falaria também sobre um outro problema, um tanto diferente, no sentido de evitar aquela letra R, que não existe realmente em alguns casos. É quando as pessoas dizem Deus amou o mundo, é como se o verbo estivesse no infinitivo. O verbo no infinitivo não se conjuga, é impessoal. E o verbo aqui é no passado, amou, com o final, amou o mundo, não amor o mundo. A outra coisa, Deus estar aqui, não existe esse estar aqui, Deus está. Aqui é o presente do verbo, né? Eu estou, tu estás, ele está. Na palavra Petrobras, sim. Neste caso, não. O verbo está no passado de amor ou no presente. Nunca no infinitivo. O infinitivo do verbo é impessoal, não se conjuga, repito. É isso aí, Jesus. Melhorando nossa comunicação, é bom para quem fala e ou escreve, e agradável para quem ouve e olê. Até a próxima, se assim Deus permitir.
0: Valeu, Pastor Jô.

Joel Ribeiro, obrigado aí pelos ensinamentos. Vamos aprendendo um pouquinho mais a cada dia, né? E amanhã eu volto aqui com variedades. 105.9. A Rádio do Bem, essa programação diferenciada que você gosta. Daqui a pouquinho, manda o seu alô, hein? Chega mais.

0: Nós cremos que o melhor de Deus ainda está por vir. Nós cremos que a glória da última casa será maior que a primeira. Se você crê nisso, faça barulho.
1: Aí você ouviu o Fernandinho, Grandes Coisas, ao vivo, antes teve DJ PV, Júlia Vitória, Tu És Bom. É a Rádio do Bem, tocando todos os ritmos e estilos, acompanhando você nesta tarde. Conta pra mim, tudo em paz? Tá em casa já? Tá almoçando? Bom apetite! Pra você que está aí também no serviço, no trabalho, com a equipe, ligado aqui, tá com fone no ouvido, né? Muita gente aí nas estradas também, nos acompanhando, boa viagem! 20 minutos para as 3, aqui eu mando o seu alô.

0: Alô pra você ligado, participando, fazendo a festa aqui com a gente. Falando em festa, hein? Quem está aniversariando já recebe aí nosso abraço. Felicidades, Deus continue abençoando. Alô, Nicinha em Castro Alves, mandou mensagem ontem também aqui. Já voltamos de férias, né? O pessoal tá ligado aí, mandando mensagens, sempre ligado na Rádio do Bem, que acompanha você 24 horas por dia. Alô, você em Castro Alves. Alô, Carmen Lúcia, ela é de Salvador, está viajando, está em São Paulo, Lençóis, então sempre ligada também na programação Vox. Que bom, né? Você pode acompanhar em qualquer lugar do planeta, Vox campeã de audiência no rádio e também na internet. Andrelina está em Simões Filho, dia parcialmente nublado, né, irmã? É um dia com cara de outono mesmo. Garotinha Isabelle também em Simões Filho. Alô, criançada que gosta da programação Vox. A Isabelle que vai pro reforço escolar, sempre estudando, né? Isso, garotinha esperta, ela tem a mente de Cristo, ela é abençoada e canta. Ela louva, que maravilha. Abraço aí pra você, Isabelle, pra toda a família, o papai Luiz, a mamãe Mara, todo mundo ligado aí na região metropolitana de Salvador. Val em Governador Mangabeira, tudo em paz aí, Val? Pra você e família, grande abraço. Etevaldo está em Cruz das Almas. Alô aqui pro povo da Lisboa, hein? Maria Alice tá por lá. Alô, Vilma, Nice, Zizi, Carmen, Manuela, Fininha, estão na Baixa do Toquinha. A Maria e Edith estão na Tereza Ribeiro. Tem gente na Gurunga, hein? Ana Helena tá ligada também. Alô, você na Coplan. Ali no comecinho de Cruz das Almas, né? Quem entra já vai vendo aí Coplan. Estela e Maria estão por lá. Gal em Muritiba. Carmelita está em São Gonçalo dos Campos. Quem mais? Josenita Estrela em Castelo Branco. Paz de Cristo pra você também. Rosa em São Miguel das Matas. Abençoada tarde pra vocês aí. Gente, com música? Tá bom então. Um clássico, hein? Jerônimo, trabalhando e ligado. Já mandou aqui o radinho. Tá por dentro, né? Isso, tá na Vox, a Rádio do Bem. Daqui a pouquinho volto com mais participações. 71991615. Continue por aí.
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0: 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Festa de crente. Não acaba não, viu? Dura para sempre. Louvando, adorando. Valeu pela companhia aqui na Vox. Parabéns pela escolha. Você escolheu a rádio do bem. Aí, som e louvor, encerrando mais uma hora de músicas antes com Charles Ben, Minhas Guerras. Daqui a pouquinho eu volto, hein? Já tem mais programação da família, uma tarde de sucessos. Vá mandando aí a sua mensagem, 71991615 até já.
1: Hora certa.
0: Vox FM, 5 para as 3.
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tarde maravilhosa para mim, para você, para toda a sua família. Vamos juntos celebrando a vida e agradecendo a Deus por mais um dia, sabendo que Ele é Deus de detalhes. Ele está conosco hoje, Ele sabe a sua condição, Ele cuida de cada detalhe, até mesmo quando nós não percebemos. 3 e 1, Tarde Vox, programação da família, uma tarde de sucessos.

poder de batizar com fogo. E se você deseja ser batizado com esse Espírito, saiba que Ele também é interessado em lhe batizar com fogo, inflamar você, fazer uma tocha viva nas mãos dEle.

Francesca Maíssa Inflama. Somos templos do Espírito Santo, o Consolador. Vamos juntos nessa tarde bonita, uma tarde especial, afinal de contas, estou na sua companhia aqui na Vox. Eu lembro que hoje vamos ter aqui uma hora de música sem intervalos, entre 5 e 6, e você vai ouvir também a canção que já está indicando aqui pelo 71991-6-1059. Em instantes, vou testar seus conhecimentos, quem responde primeiro, e a palavra pastoral, pastor Valdomiro Pereira, ministrando as Escrituras, hoje com o tema Alegrai-vos. 3:13, aqui você fica sabendo. Muito bem, gente, informações curiosas, importantes, interessantes, né? Você sabia que a população do mundo é de mais de 8 bilhões de pessoas? Pois é, aproximadamente 8,3 bilhões, ou seja, 8 bilhões e 300 milhões de habitantes. Aproximadamente, de acordo com cálculos, em 2050, se chegarmos até lá, o planeta terá 9 bilhões de habitantes. Mas, dito isso, eu quero trazer aqui uma informação importante, interessante, hein? Você sabia que na sua pele, isso mesmo, na pele do seu corpo, tem mais formas de vida vivendo aí do que humanos habitando o planeta? Pois é, então tem mais de 8 bilhões de formas de vida habitando nossa pele. Você sabia disso? Pois é, então, se não sabia, ficou sabendo. 105.9, a Rádio do Bem, 3:14. A música não para, para você que indicou, tem Daniel e Samuel. O milagre do batismo.

somente dele. A glória é dele. E vamos glorificando aqui, louvando, adorando na programação Vox ao vivo. Raíssa e Ravel, antes você ouviu Daniel e Samuel, Milagre do Batismo, agora 3h22. Tudo em paz aí? Bom estar na sua companhia, hein? Vamos juntos na Rádio do Bem. 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Vamos de clássico, vamos viajar novamente ao passado, sempre eu trago canções inesquecíveis. Essa vem de 1998, uma canção que foi regravada muitas vezes depois, versão original aqui com Rose Nascimento. Portões Celestiais, no clássico da hora.

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2: O título de hoje é Mediador. Leitura bíblica, Jó 23, do versículo 1 ao 17. Versículo-chave. Há um só Deus e um só mediador entre Deus e os homens. Cristo Jesus, homem. Ele se entregou em resgate por todos. Primeira carta a Timóteo, capítulo 2, versículo 5 e a parte A do versículo 6. O grande problema de Jó, e na verdade também o nosso, é compreender como é possível falar de um Deus justo e onipotente em vista de tanto sofrimento humano, em especial de inocentes. Por isso, Jó anseia por apresentar a sua causa pessoalmente a Deus. As questões que ele levanta passam pela cabeça de quem está nessa situação. Se não encontro Deus em lugar algum, o que fazer? Se o Senhor realmente olhasse com atenção, veria que sofro sem ter culpa. Não há ninguém que possa servir de árbitro entre nós? Alguém que nos aproxime? Será que o fato de eu estar sofrendo me levará a ser justificado diante de Deus? São perguntas pertinentes, que com frequência não encontram resposta satisfatória. E então, chegamos à conclusão humana de que seria justo que o sofrimento se tornasse um meio pelo qual fosse possível obter aprovação diante do Senhor. Imagino que todos nós, em algum momento, já tenhamos desejado essa solução. Meu sofrimento é tão grande que mereço ser salvo. Ou então, fulano sofre tanto que com certeza vai para o céu. Todavia, nosso sofrimento não nos reconcilia com Deus. Por outro lado, existe uma forma disso acontecer. O próprio Jó, apesar de tudo e sem saber direito como isso aconteceria, não entrega os pontos e é capaz de dar um grito de esperança no meio da sua aflição. Eu sei que o meu Redentor vive. Está no capítulo 19, versículo 25. Hoje sabemos quem é capaz de fazer essa ponte entre o Senhor e nós. Ele se chama Jesus Cristo. O sofrimento inocente dele é suficiente para nos reconciliar com o Pai. Só ele pode fazer isso, como explica o versículo em destaque. Por isso, convido-o a também dar seu grito de esperança, fazendo coro com o apóstolo Paulo, que depois de reconhecer a sua extrema miséria, brada: graças a Deus por Jesus Cristo nosso Senhor. Está em Romanos 7, 25. Pois ele nos justifica diante de Deus. Quando tudo falha e parece sem razão, Jesus continua sendo o motivo da nossa esperança.
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3: A Rádio do Bem, agora 3h37, daqui a pouquinho vou testar seus conhecimentos. Quem responde primeiro?

Aí você ouviu o Suede Silva na Hernani. Eu decidi me esvaziar. Antes teve Jessinho, Deixa Eu Adorar. Tarde Vox, programação da família, uma tarde de sucessos. Vamos juntos, caminhando, agradecendo a Deus, desfrutando muito bem essa tarde, hein? Celebrando a vida aqui na Vox. E agora eu vou testar seus conhecimentos. Quem responde primeiro, quero saber. Atenção, já tá pertinho aí do celular? Já pegou? Tá em cima da geladeira, irmã? Vá lá pegar, porque valem apenas respostas escritas. 71991615. A pergunta de hoje é a seguinte, hein? Atenção. Nós sabemos que no Egito, nos tempos de Moisés, povo de Israel, já estava ali alguns anos, algumas décadas, e Deus libertou o seu povo. Mas houve ali 10 pragas lançadas sobre o povo do Egito por conta da desobediência de Faraó. Você conhece muito bem a história. Mas eu quero saber o seguinte, hein? Quem vai responder primeiro? Qual foi a penúltima praga lançada sobre o Egito? Atenção! Eu não quero saber qual foi a primeira. Não quero saber agora qual foi a última. Eu quero saber qual foi a penúltima das pragas lançadas sobre o Egito. Foram 10. Eu quero saber a nona. A penúltima. Responda aí. 71991615. Das 10 pragas, eu quero saber qual foi a penúltima. Já respondeu? Já mandou pra gente? Então, vamos conferir aqui, viu? Quem respondeu primeiro? Vamos lá! Atenção! Primeira a responder foi Carmelita! Ela está em São Gonçalo dos Campos. Respondeu certo, foi? Parabéns! Carimbaço especial aí para você em São Gonçalo dos Campos. A resposta é trevas. Isso mesmo, trevas. É a resposta aqui para quem responde primeiro. Uma escuridão densa e palpável cobriu todo o território egípcio durante 3 dias. Então, foi a nona praga, pouco antes do povo de Israel sair, após a 10ª praga. Então, a nona foi trevas, tá? Então, para você que respondeu aqui, valeu pela participação. Alô, presbítero Manuel Carlos respondeu certo. Jerônimo de Feira de Santana também acertou. João Pedreiro de Muritiba, certinho, mano. Eliana de São Gonçalo dos Campos, tá certo. Domingos de Governador Mangabeira, alô, Sete Artes. Respondeu certo. Quem mais aqui? Deixa eu ver o nome, final do telefone 7674. Jô! Respondeu certo, Jô? Parabéns pra você. Muito bem. Então, nossa irmã Jocelma, lá em Oliveira dos Campinhos. Isso mesmo. Quem responde primeiro volta a qualquer momento. Também o presbítero Erivan de Iaçu. Acertou! Neide tá em Feira de Santana? Certinho, Neide! Lembrando aí, você que está mandando áudios, na sexta-feira, eu vou colocar os áudios no ar. Vamos interagir, conversar, contar as bênçãos. Sexta-feira aqui, uma programação diferenciada também. Valeu pela participação. Quem responde primeiro, volta a qualquer momento, aqui na programação Vox FM, a Rádio do Bem.

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volta aqui no Tarde Vox. Vamos celebrando a vida, agradecendo a Deus. 4 e 3, continua a programação da família. Uma tarde de sucessos.

Contudo, o que para mim era lucro, passei a considerar como perda por causa de Cristo. Mais do que isso, considero tudo como perda, comparado com a suprema grandeza do conhecimento de Cristo Jesus, o meu Senhor, por quem perdi todas as coisas. Eu as considero como esterco, para poder ganhar Cristo e ser encontrado nele, não tendo a minha própria justiça que procede da lei, mas a que vem por meio da fé em Cristo, a justiça que procede de Deus e se baseia na fé. Aí, você ouviu? Felipe Rodrigues, tudo perda. Antes teve Maria Marçal, então profetiza. 4h15, em instantes, palavra pastoral. Pastor Valdomiro Pereira ministrando as escrituras aqui na Rádio do Bem. E aqui você faz a programação comigo, hein? Chega mais.

0: hein? Ótima tarde! Abra aquele sorriso bonito. Sorria! Você está sendo amado. Você está sendo amada. Jesus te ama. Vamos lá, hein? Alô, presbítero Erivan em Iaçu, compartilhou com a gente aqui um áudio maravilhoso, abençoado. Lembrando, sexta-feira coloco no ar todos os áudios, hein? Você vai mandar pra gente, vamos interagir aqui. Alô aí pra Assembleia de Deus em Simões Filho, em toda a Bahia, presbítero Erivan, convidando a todos também para o evangelismo que vai acontecer na linda cidade de Iaçu, dias 30 e 31 de maio. Lázaro está em Barueri, São Paulo. Tudo bem aí, Lázaro? Deve estar fazendo um friozinho, né, mano? Ele manda abraços aqui pro pessoal, a turma aí em Muritiba. Alô, Tinhainha, tio Pio também, a tia Bira, Vânia, Maestro Galdino, todos da Batista Peniel, missionária Eloide também ligada aqui na programação, Jussiara Freitas, Manuel do Táxi, tá em Muritiba, Neide em Feira de Santana, tudo em paz aí, minha irmã, Jussiara na Coplan, em Cruz das Almas, alô, Jô, em Oliveira dos Campinhos, de volta aí às terras baianas, Jô, Deus abençoe, Rony está em Sapiaçu, alô aqui pro presbítero, que está ligado também, Luiz Carlos, alô, pastor Benedito, irmã Damiana em Sapiaçu, pastor Ivan, alô, pastor Marcos, grande abraço, nossa irmã Berenice, Carmelita, Dija, pessoal aí no Ferraz, né, pertinho aí do Jaque é isso mesmo. 71991-6-1059. Fica de fora não, hein? Participe. Aqui vamos juntos fazendo a festa. Abraçando você que está aniversariando hoje. Parabéns. Felicidades.
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Tá aí, Israel Santos, Joquebed, Alex Soares no Mistério. Agora 4h27, tocando todos os ritmos e estilos, programação Vox, que você gosta, compartilha aí nas redes sociais. Lembrando que daqui a pouquinho tem a palavra pastoral, pastor Valdomiro Pereira, hoje ministrando com o tema Alegrai-vos. E já também uma hora de música sem intervalos. Entre 5 e 6, vou tocar a canção que você já indicou aqui também, agora de clássico, hein? Vamos trazer mais um clássico, uma canção inesquecível. Essa vem de 1979. De lá, Jair Pires, Homem Rico. Você se lembra dessa música? Toca no clássico também.

Livro de Lucas, no capítulo 10, versículos 17, 18 e 19 e também o 20. Está escrito assim: E voltaram os 70 com alegria, dizendo: Senhor, pelo teu nome, até os demônios se nos sujeitam. E disse-lhes: Eu vi a Satanás como raio cair do céu. Eis que vos dou poder para pisar serpentes e escorpiões, e toda a força do inimigo, e nada vos fará dano algum. Mas não vos alegreis, porque se vos sujeitam os espíritos. Alegrai-vos antes, por estar o vosso nome escrito nos céus. Amém. Meus amados irmãos e meus amados amigos, Jesus Cristo, durante a sua caminhada aqui na Terra, escolheu pessoas para realizar o trabalho de evangelismo, orar pelas pessoas, estar assim conduzindo as pessoas a se aproximarem de Deus para ir morar no céu. E me chama a atenção quando Jesus Cristo designou 70 discípulos para saírem evangelizando, o que aconteceu na caminhada daqueles homens? Eles voltaram com muita alegria. Porque, meus amados irmãos e meus amados amigos, quem serve a Deus tem motivo, sim, para viver feliz. E não foi diferente com aqueles irmãos, como também não é diferente com aqueles que servem a Deus nesses dias. Porque Deus, Ele é poderoso, Ele é maravilhoso, e Ele tem tudo que o homem precisa para viver uma vida feliz. Imagine, meus amados irmãos, numa caminhada de evangelização, aqueles discípulos puderam ver as pessoas que eram possessas serem libertas pelo poder de nosso Senhor e Salvador Jesus Cristo. E em nome de Jesus, os demônios fugiam das pessoas. Em nome de Jesus, os demônios saíam das pessoas. E as pessoas eram libertas. E os discípulos, voltando para Jesus, com muita alegria, disseram a Jesus: Olha, em teu nome, até os demônios se nos sujeitam. Ou seja, os demônios obedeciam à autoridade daqueles irmãos que estavam falando em nome de Jesus. E aí, meus amados irmãos e meus amados amigos, Jesus Cristo, então, continua conversando com os seus seguidores, com os seus discípulos, para o que estaria acontecendo durante toda a caminhada da igreja aqui na Terra. E é o que tem acontecido durante todos esses anos. Quase 2000 anos já se passaram da fundação da igreja. É claro que já se passou 2000 anos do nascimento de Cristo, mas só depois de alguns anos é que Jesus Cristo aparece pregando ou ensinando as pessoas e dizendo que tinha chegado o reino de Deus. E a igreja então foi fundada. E durante esses anos tem se confirmado o que Jesus Cristo disse aos seus seguidores concernente o que estaria acontecendo. Ele disse: Olha, eu vos dou poder para pisar serpentes, escorpiões e toda a força do inimigo, e nada vos fará dano algum. É o que tem acontecido com aqueles que servem a Deus. Deus tem dado poder, eles têm tido uma vida vitoriosa. Inclusive, quando nós falamos sobre uma vida vitoriosa, é porque, é claro, nós lutamos. E para alguém alcançar vitória, tem que lutar. Se alguém nunca lutou, se alguém nunca enfrentou dificuldade,
não pode também dizer que é vitorioso ou não tem o sabor da vitória. Mas a igreja aqui na terra, enquanto ela viver aqui, e o próprio Jesus disse, neste mundo tereis aflições, mas tenham bom ânimo, eu venci. E ainda está escrito também que nós somos mais do que vencedores em Cristo Jesus. Então nós vamos estar sempre vencendo, porque Jesus Cristo está conosco. Mas, meus amados irmãos, o que mais me alegra é que Jesus Cristo também fala com eles. Mas não vos alegreis, porque se vos sujeitam os espíritos. Alegrai-vos antes, por estar o vosso nome escrito nos céus. Esta é a grande alegria da igreja. Esta é a grande alegria daqueles que servem a Deus. Eu volto a lembrar, aqueles que servem a Deus têm uma vida aqui de vitória. Você, meu irmão, minha irmã, que está assistindo esse programa, eu tenho certeza que você tem tido uma vida de bênção. Não tem faltado na sua vida aquilo que você precisa para viver, aquilo que você precisa para a sua família, Deus tem lhe dado. E vai continuar lhe dando, mesmo que em determinado momento venha a luta e a dificuldade. Porque também está escrito que o choro pode durar uma noite, mas a alegria vem ao amanhecer. A bênção de Deus, ela está na sua vida e na vida da sua família. Mas o mais importante é o que Jesus disse aqui. É motivo para se alegrar com o pão na nossa casa? É motivo para se alegrar com um carro ou uma bicicleta que Deus nos dá? É motivo para se alegrar pela nossa família que Deus nos deu? É sim. Tudo isso é motivo de alegria. É motivo de se alegrar em ter a oportunidade de ir para a igreja adorar a Deus? É motivo de alegria. É motivo de alegria vencer o inimigo das nossas almas? É sim. Mas Jesus disse aos seus seguidores, não se alegrem só por isso. Não se alegrem só por isso. E aí eu volto a citar um versículo que eu cito sempre também, que se nós esperássemos só nesta vida, seríamos os mais miseráveis. Mas nós não esperamos só nesta vida. A nossa maior alegria é porque temos certeza que o nosso nome está escrito no céu. E foi isso que Jesus Cristo disse aos seus seguidores. Ah, vocês não se alegrem só por isso aí não. Mas se alegrem porque o vosso nome está escrito no céu. Meu amado irmão, minha amada irmã, eu não sei o que você tem enfrentado, mas eu sei que Deus tem te dado vitória. E a maior vitória que você precisa e que eu preciso é de morar no céu. O nosso nome está escrito lá. Jesus perdoou os meus pecados, perdoou os teus pecados. E você, meu amigo, que não tem certeza de salvação, precisa também aceitar a Cristo como teu Salvador. Só Jesus é quem perdoa pecados. Só Jesus Cristo é quem liberta o homem e a mulher. Só Jesus Cristo é quem leva para o céu. Então aproveita esse momento, aceita Jesus Cristo como teu Salvador, visite uma igreja ou participe de uma igreja, leia a Bíblia Sagrada, e com certeza o Senhor vai também te levar para o céu e você vai ter uma vida eterna de paz, de alegria e de muitas felicidades. Que Deus continue te abençoando, meu irmão, minha irmã, meu amigo e minha amiga. E vamos orar. Maravilhoso Deus, Pai que estás nos céus, eu te agradeço, Senhor, por tudo. Te agradeço pelo perdão dos pecados. Te agradeço pela cura das enfermidades. Te agradeço, Senhor, pelas bênçãos recebidas. E agora, meu Pai, eu te apresento as necessidades de cada um dos teus servos, mesmo daqueles que ainda não te aceitaram como Salvador. O Senhor tem a solução para todos os problemas. O Senhor é poderoso para curar as enfermidades. E eu te peço agora que visite aqueles que estão enfermos e com o teu poder repreenda as enfermidades.
Eu sei, Senhor, que o Senhor é poderoso para resolver todos os problemas. Pai, visite a cada um e dê vitória em tudo pelo poder do Teu nome.

algo novo vindo. As misericórdias do Senhor se renovaram nesta manhã. Elas são a causa de não sermos consumidos. Algo novo vindo a cada dia, uma nova oportunidade. Que bom estar com você aqui na Vox, celebrando a vida, agradecendo a Deus. Foi bom estar com você, viu? Amanhã tem mais programação da família, uma tarde de sucessos. Você mandando a sua mensagem, já já interagindo aqui com Ulisses Menezes. 18 horas, as mais pedidas da programação. E às 22 horas, Noite de Paz, com Antônio Ferreira. Continue com a gente, Vox, a Rádio do Bem. Daqui a pouquinho, uma hora de música sem intervalos. Aquela canção que você já indicou aqui pelo 71 9916 1059. Eu volto amanhã, se Deus permitir.

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faz lembrar de quando eu tinha 6 anos de idade. E eu lembro que dentro de uma igreja bem pequenininha, Jesus olhou para mim, uma menina improvável, que não tinha condição, que não tinha força para se levantar. E ele me deu uma promessa. Ele disse: Kellen, eu te levarei sobre essas nações. E hoje eu estou aqui como testemunho do Senhor para dizer que se Ele fez a promessa na sua vida, Ele vai cumprir, Ele vai fazer. Descansa o teu coração.

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0: Se o calor causar mal-estar, o melhor a fazer é procurar algum lugar para deitar. Permanecer na posição horizontal faz o sangue circular melhor e chegar mais facilmente ao cérebro, evitando o desmaio. Colocar uma toalha molhada no pescoço, pulsos e virilha é outra forma de gerar a troca de calor e amenizar altas temperaturas.
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2: Agora 6:02. Uma excelente noite para você. Começando as mais pedidas da programação, aquelas músicas mais solicitadas durante o dia, retornando agora. 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

0: começamos com Guilherme Camargo, Bondade de Deus. Agora 6:05, obrigado a você pela sua audiência, viu? Um abraço para nosso ouvinte Jamile, ela está em Governador Mangabeira, sempre na sintonia.
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0: Aí você ouviu Gabriela Rocha, Não Vou Calar Meus Lábios. Antes Gerson Rufino, Jesus e Eu. 6h13, continua.
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2: Nós não temos nada. A graça é um favor imerecível. Nós não merecemos, mas é tudo pela graça.

0: assim, ó.
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Pois é, vigia, precisamos estar prontos, olhando somente para Jesus, o autor e consumador da nossa fé. Jessera Alcântara e Sara Evelyn, vigia, antes você ouvir Israel Santos, Se Deus Puxar da Tomada. 6:20, boa noite para você, onde quer que esteja, tá viajando, boa viagem, viu?

Aí você ouviu Jandir Lopes, Princípio e o Fim. Antes, Isaac Marins, É Bem Melhor. 6h33.

0: Aí você ouviu Valesca Maíssa, Eu Sou Teu Pai. Antes, Jota, ou melhor, Nego Vieira e David Cairo. Emmanuel. Agora faltando 18 minutos para as 7.
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Você ouviu Maria Marçal, deixa, entrega a sua vida ao Senhor Jesus. Confia nele e o mais ele fará. Antes, Pastor J. Araújo, o Nazareno venceu. Faltando 8 minutos para as 7.

0: finalizando as mais pedidas de hoje, Shirley Carvalhais, do Anonimato a Vencedor. Eu sou Ulisses Menezes, vou ficando por aqui, mas volto daqui a pouquinho, às 20 horas, com Tempo de Amar. Na sequência vem um rápido intervalo e a Voz do Brasil. Uma excelente noite para você.
1: Hora certa.
0: Vox FM 6:56.
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0: Colocar uma toalha molhada no pescoço, pulsos e virilha é outra forma de gerar a troca de calor e amenizar altas temperaturas.
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4: Em Brasília, 19 horas.
3: Está no ar a Voz do Brasil. As notícias do governo federal que movimentaram o país no dia de hoje.
5: Olá, boa noite.
4: Boa noite para você que nos acompanha em todo o país.
5: Terça-feira, 26 de maio de 2026.
4: Vamos ao destaque do dia, qualidade de vida.
5: Brasil alcança pela primeira vez patamar mais elevado do índice de desenvolvimento humano.
4: Estudo das Nações Unidas aponta que a educação foi o que mais impulsionou o crescimento. Luana Karen.
6: Na escala que vai de 0 a 1, o país... O país saiu de 0,744 em 2012 para 0,805 em 2024, alcançando o patamar de muito alto desenvolvimento humano.
5: Destaque também para o Bolsa Família, que além da transferência de renda, exige frequência escolar mínima de crianças e adolescentes.
4: Sobre o assunto, vamos conversar ao vivo com o ministro do Desenvolvimento e Assistência Social, Família e Combate à Fome, Wellington Dias.
5: E ainda, Minha Casa Minha Vida.
4: Presidente Lula entrega mais de 500 unidades habitacionais a famílias que vivem em Manaus.
5: Residencial conta com bibliotecas, duas churrasqueiras, centro comunitário, espaços comerciais e quadra poliesportiva.
7: Vamos contratar até o final desse ano 3 milhões de casas para o povo brasileiro.
4: Hoje na apresentação da Voz do Brasil, Luciana Vasconcelos e Luciano Seixas.
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4: Pela primeira vez, o Brasil atingiu a classificação IDH muito alto na classificação das Nações Unidas.
5: O Índice de Desenvolvimento Humano mede a qualidade de vida da população.
4: Segundo o estudo, políticas como Bolsa Família colaboraram neste avanço.
6: O desenvolvimento humano no Brasil alcançou o maior nível da história. Segundo o radar IDHM 2024, divulgado pelo Programa das Nações Unidas para o Desenvolvimento, na escala que vai de 0 a 1, o país saiu de 0,744 em 2012 para 0,805 em 2024, alcançando o patamar de muito alto desenvolvimento humano. O indicador leva em conta três pilares: educação, renda e expectativa de vida. A educação foi a área que mais avançou. Saltou de 0,679 em 2012 para 0,798 em 2024. O estudo aponta que políticas públicas de transferência de renda, como Bolsa Família, ajudaram a reduzir o trabalho infantil e aumentar a permanência de crianças e adolescentes na escola. Uma realidade próxima da vivida pelo estudante Gabriele Natanael Gomes. Foi o Bolsa Família que permitiu com que ela e os irmãos frequentassem a escola.
8: Meu pai, ele é marceneiro, minha mãe é auxiliar de serviços gerais. Eles sempre trabalharam bastante com a ajuda desse auxílio, dando suporte a mim e aos meus irmãos matriculados na escola, sendo acompanhados ali nos postos de saúde. Eles conseguiram ter mais segurança para trabalhar tranquilos.
6: Em 2012, com a melhoria de renda, a família deixou o Bolsa Família. O pai de Gabriele, o marceneiro Vilmar Manuel Gomes, diz que o cartão do benefício ficou guardado de lembrança.
9: Quando eu comecei a ter a vida melhor, as condições melhor, aí que eu não precisei mais, aí eu fiquei muito feliz de saber que eu não precisei mais. Essa ajuda já ia passar para outra pessoa.
6: Os dados mostram também redução das desigualdades raciais. Nos últimos 13 anos, o desenvolvimento humano da população negra cresceu em ritmo quase duas vezes maior que o da população branca. Mesmo assim, a diferença ainda existe. Enquanto a população branca chegou ao índice de 0,851, a população negra alcançou 0,851.

0: 774. O ministro-chefe da Secretaria-Geral da Presidência da República, Guilherme Boulos, destacou que é responsabilidade do governo avançar ainda mais.
1: O abismo que separa a renda média da pessoa branca e da pessoa negra, ele é menor, mas ele ainda existe. O abismo que separa a renda masculina da renda feminina, ele é menor, mas ele ainda existe. A gente também tem consciência da responsabilidade de que a gente precisa avançar mais.
0: Em uma rede social, o presidente Lula destacou que o resultado não é coincidência, mas reflexo de escolhas políticas consistentes e coordenadas. E disse que ainda há um longo caminho pela frente, com desigualdades regionais, de gênero e de raça, que precisam ser superadas. Reportagem Luana Karen.
2: E o ministro do Desenvolvimento e Assistência Social, Família e Combate à Fome, Wellington Dias, está conosco aqui no estúdio da Voz do Brasil para comentar esses dados e falar mais sobre o Bolsa Família. Boa noite, ministro.
3: Boa noite, Luciana, a você e todo o Brasil.
2: Ministro, como nós ouvimos na reportagem, em 2024 o Brasil atingiu o melhor patamar de desenvolvimento humano da história e a melhora na educação foi o que puxou esse índice para cima. As contrapartidas do Bolsa Família, que obrigam a manter crianças na escola, tem a ver com esse resultado?
3: Tudo a ver. Veja que a transferência de renda, o Bolsa Família, ele não é só transferência de renda. Ele é um programa que coloca como condicionalidade o cuidado primeiro com a saúde. Ou seja, queremos um brasileiro, uma brasileira saudáveis. Então, se recebe aqui o Bolsa Família, mas aqui a gestante tem que acompanhar ali toda a fase da gestação, os exames, a criança quando nasce também ali ter todos os cuidados, vacinas, e é integrado com a educação. A educação como grande alicerce para interromper uma história de vulnerabilidade, de pobreza na família. Então, quando a pessoa está recebendo o Bolsa Família, ali as crianças estão matriculadas, acompanhamos a frequência à aula, a aprovação, agora o pé de meia que ajuda a reforçar mais ainda esse trabalho. E veja o resultado, todo ano a gente comemora uma média de 1 milhão e 300 mil pessoas que são do Bolsa Família e que termina uma qualificação para ter uma profissão. É um Pronatec, é um curso técnico, é o Acredita, que agora a gente está trabalhando, é um curso superior e, é claro, aqui é uma porta larga para a superação da pobreza. Mas eu queria registrar esse feito, ele é histórico. Eu sou da geração, eu tenho mais de 60 anos, eu sou da geração que viveu o Brasil subdesenvolvido, um país subdesenvolvido. Depois alcançamos já ali no primeiro mandato do presidente Lula, segundo, numa estratégia extraordinária, já ali no primeiro mandato da presidenta Dilma, o Brasil como um país em desenvolvimento. Nós tínhamos alcançado o IDH 07. E agora, entramos no clube dos países, não é, com o IDH muito alto IDH. É o patamar de países da Europa, é o patamar de países da América do Norte, ou seja, é um clube, não é, infelizmente, que não são de muitos países. Mas o Brasil deixa de ser só aquela grande economia, aquele grande produtor de agricultura e melhora a desigualdade. Como disse o presidente Lula, ainda temos que encarar a desigualdade regional. Por isso que essa divulgação da ONU, através do PNUD, ela também nos traz um dado bom, que é o IDHM, que é uma medição por município. E aqui permite a gente trabalhar por município, por região do Brasil, não é, cuidar da população, não é, como a população de negra e negros, a população de indígenas, ou seja, e com isso alcançar uma igualdade mais completa.
2: É aproveitar esses dados, então, ministro, para poder fazer políticas públicas mais direcionadas?
3: Sim, o Brasil ele tem muita eficiência em tirar pessoas e famílias da fome, da pobreza, e agora a gente tem uma condição de um passo novo. Como é que, por exemplo, o IDH muito elevado, Distrito Federal, Mas como é que a gente olha para várias regiões do Distrito Federal, como o sol nascente, né? Como é que a gente olha o estado do Pará, cresceu, mas como é que a gente olha ali para o arquipélago de Marajó? Os três estados que tiveram melhor crescimento, né? O meu Piauí, né? Que tem uma história extraordinária, Rio Grande do Norte, Alagoas, tiveram um crescimento muito alto. O Piauí, por exemplo, tinha um índice de desenvolvimento humano no começo desse século, 2002, 2003, 0,4. Muito baixo desenvolvimento. E passou para baixo desenvolvimento, 0,5, 0,6, médio desenvolvimento. Agora alcançamos 0,74, quase 0,75, né, já nos aproximando, não é, da média nacional. Então, isso por quê? Porque melhor a educação. Era a pior em educação, hoje o quarto melhor em educação. Então, melhora a renda, melhora a expectativa de vida. E eu digo que com essa forma como o Brasil, o governo do Brasil, com o presidente Lula, trabalha, de um lado, tirar da fome, mas superar a pobreza, garantir investimentos, habitação, ele está entregando casas em Manaus. Significa alguém que pagava o aluguel, ganha um salário mínimo, mas aí paga a metade é para pagar o aluguel. Aquela família fica na pobreza. Então, a necessidade de alcançar várias necessidades do ser humano, e é isso que o projeto do Brasil está trabalhando.
4: Ministro, nós temos aqui dois depoimentos de pessoas que já receberam Bolsa Família e saíram do programa. A primeira é a Stephanie de Mello Oliveira, de Rio Branco, no Acre. Ela conseguiu um emprego com carteira assinada, passou um ano dentro da regra de proteção do programa, né, antes de sair. Vamos ouvir a Stephanie.
5: É meu primeiro emprego de carteira assinada, né? Mas já trabalhava em outros lugares, né? Tipo, faxina, diária. Logo quando eu comecei a trabalhar, né, ainda recebia, né, 650. Aí demorou, acho que assim, uns 4 meses, baixou o valor, né? Foi para 325. Aí recebi uma mensagem, né, do governo que eu ia receber esse valor durante 12 meses, que quando foi o mês passado, foi suspendido, assim como falaram, né? Quando eu não trabalhava, era só o Bolsa Família.
4: E a gente tem também a Lilian Pinheiro, que ela é empreendedora. Atualmente ela tem um salão em Pernambuco, participou do programa Acredita no Primeiro Passo para conseguir melhorar o negócio. Hoje ela também dá cursos para outras mulheres. Vamos ouvir a história da Lilian.
6: Quando a maternidade chegou na minha filha, eu fiz uma escolha de fazer um curso para cuidar dela. Nesse tempo, eu fui contemplada pelo Cade Único para receber o Bolsa Família. Fiz a inscrição para se tornar cabeleireira. E aí, depois disso, eu não parei mais, eu só comecei a investir dentro do meu espaço. Eu tinha apenas uma cadeira na garagem da minha casa e o tanque. Foi quando também eu conheci o Banco do Nordeste, onde formamos um grupo e participamos do programa Crédito Amigo. Lembro que eu comprei produtos para dentro do meu salão. E daí, essa parceria ela só foi dando continuidade, né? E hoje me tornei especialista em cachos.
4: Pois é, ministro, tanto o encaminhamento para o emprego quanto o estímulo ao empreendedorismo fazem parte aí dos eixos de mobilidade social que estão ligados ao programa de transferência de renda. Explica melhor para os ouvintes como é que funcionam esses mecanismos.
3: Olha, primeiro, nós criamos aí por uma iniciativa do presidente Lula uma mudança que estimula, né, o trabalho, o emprego, o empreendedorismo, o cooperativismo. Veja já na fala, não é, da Gabriela, e falando inclusive do Vilmar, né, o pai dela, que a partir do Bolsa Família ela pôde estudar, pôde crescer, né, o pai também, e isso é extraordinário. A Stephanie, né, que exato, coloca aí sobre a parte do emprego. Veja, a gente criou, tinha um medo de assinar carteira, porque senão ia perder benefício. E a gente criou uma regra de proteção, onde quando alguém vai para o emprego, ali ela não sai do Bolsa Família. A gente mede a renda. Mede a renda. A renda precisa alcançar R$ 706 per capita acima desse valor para poder sair de vez do Bolsa Família. E é, uma família de 5 pessoas tem que ter uma renda de R$ 3.530 na família para poder sair do Bolsa Família. Sai do Bolsa Família, mas não sai do cadastro. Quando perde o emprego, volta de novo para o Bolsa Família. O outro foi a regra de proteção, como disse aí a Stefani, que é, ela vai para o emprego, passa a ganhar. Ela ultrapassou a chamada linha da pobreza. Mas ainda assim, a gente deixa por 12 meses. Ela permanece por 12 meses. Esse emprego é para valer, né? Ou é aquele emprego temporário? Então a gente aguarda para ver o que acontece. E é, ela recebe ali o valor do benefício mais o salário. Como ela disse, acumula. Então, isso foi uma diferença muito grande na área do emprego. Veja que o Brasil segue crescendo, graraças a Deus. 5.300.000 novos empregos desde janeiro de 2023, neste mandato do presidente Lula. E destes empregos, 90% é o povo do Cadastro Único Social. É o povo do Bolsa Família, não é? Grande parte dos empregos. Agora, também o empreendedorismo, o exemplo aí da Lilian, né, que montou lá, começou ali com a cadeira, depois um salão de beleza, agora a gente apoia, é um mercadinho, é uma pessoa que trabalha com uma pequena indústria, um restaurante, enfim. E neste caso também é a mesma regra. Então nós temos hoje, para você ter uma ideia, no mês de maio, 7 milhões de brasileiros, de famílias, 7 milhões de famílias que estão no emprego, estão como pequeno negócio e recebendo o Bolsa Família, ou recebendo 100% ou recebendo a metade, porque está na regra de proteção. Então, eu quero acreditar no campo, um outro caminho, o cooperativismo. Né? O cooperativismo. É, a gente, inclusive, está premiando as empresas que mais empregaram o povo do Bolsa Família, não é? Premiando as cooperativas que mais estão ajudando as pessoas a superarem a pobreza. Eu digo que esse caminho do Brasil é tão extraordinário que são 142 países que já acompanham esse modelo do Brasil.
2: Ministro, para a gente finalizar, que a gente tem só um minutinho, o Ministério lançou, reformulou o aplicativo e o site do Bolsa Família. Vamos chamar as pessoas agora para ver esse site, esse aplicativo. O que, que tem de novo?
3: Olha, de novo, é mais humanização, ou seja, através do celular, através de um aplicativo, a pessoa vai poder, por exemplo, eu quero atualizar o cadastro, bloqueou meu Bolsa Família, o que, que aconteceu? Vai lá no aplicativo e você inclusive já resolve, bloqueou porque não tomou a vacina. Bloqueou porque o filho não está matriculado, ou seja, ali ele já sabe, é uma linha direta. E mais, abre porta o aplicativo para todos os programas que estão integrados ao Cadastro Único Social. Não é só o Bolsa Família, não é só o BPC. Tem o Pé de Meia, Farmácia Popular, Gás do Povo, Luz do Povo, agora o programa Minha Casa Minha Vida, Melhoria Habitacional, Pronaf, ou seja, tem 56 programas. É uma porta da dignidade, como diz o presidente Lula. Então, eu fico muito feliz de ver o Brasil, de um lado, no top 10 dos países, né, que mais desenvolvidos do mundo, e também, é claro, a importância do social, o desenvolvimento social como parte estratégica do próprio desenvolvimento econômico. Isso é potente.
4: Muito bem, nós conversamos com o ministro do Desenvolvimento e Assistência Social, Família e Combate à Fome, Wellington Dias. Muito obrigado, ministro, pela entrevista aqui à Voz do Brasil.
3: Olha, eu que agradeço e, se Deus quiser, vamos voltar para dar boas notícias para o Brasil. O Brasil melhorando, o Brasil crescendo.
2: Olha. E hoje o presidente Lula entregou mais de 500 moradias do programa Minha Casa Minha Vida em Manaus.
4: Além do condomínio contar com área comunitária, ele ainda possui escolas e posto de saúde próximos.
7: Dona Aldenora Gomes Brito mal conseguiu aguentar a emoção. Ela é uma das beneficiadas com um apartamento no residencial Morar Melhor em Manaus. A casa própria era o sonho de uma vida inteira.
8: Muito obrigado por essa chave. E hoje esse sonho está sendo realizado. Ganhei meu apartamento completo.
7: Nesta terça-feira foram entregues 576 moradias que vão abrigar pelo menos 2.300 pessoas no residencial Morar Melhor 13, 14 e 15, localizado no bairro Tarumã Açu. As unidades têm cerca de 50 metros quadrados de área privativa e seguem os novos padrões do Minha Casa Minha Vida, com varanda e espaço para convivência que incluem 3 bibliotecas, churrasqueiras, centro comunitário, área comercial e quadra poliesportiva. O empreendimento recebeu 92 milhões de reais em investimentos do Fundo de Arrendamento Residencial. O presidente Lula falou sobre a retomada e o alcance histórico do programa Minha Casa Minha Vida.
9: Tem gente que nunca tinha tomado banho no chuveiro. Tem gente que não sabia o que era uma pia ou lavar um prato numa torneira. E isso é desumano num país que tem todo o potencial de fazer casa para todo mundo. Está na Constituição brasileira que casa é um direito de todo e qualquer cidadão e nós temos apenas que cumprir a Constituição. Por isso, nós criamos o Minha Casa Minha Vida. Vamos contratar até o final desse ano 3 milhões de casas para o povo brasileiro.
7: O presidente Lula também defendeu o fim da escala 6x1.
9: E ontem, no Congresso Nacional, nós fizemos um acordo com o presidente da Câmara e nós vamos acabar com a escala 6x1. O povo vai trabalhar 5 dias e vai poder descansar 2.
7: A entrega do condomínio foi feita com toda a infraestrutura, que inclui água, esgoto, iluminação pública, energia elétrica, pavimentação e drenagem. E o entorno do residencial Morar Melhor ainda conta com creche, escolas e posto de saúde. De Manaus, no Amazonas, Luciana Colares de Holanda.
2: O programa Move Brasil, táxis e aplicativos já está com os recursos garantidos.
4: Uma medida provisória foi publicada hoje, destinando 30 bilhões de reais para o financiamento de carros novos em condições especiais.
2: Os contratos de financiamento serão feitos no mês de junho.
10: Foi publicada nesta terça-feira a medida provisória que abre crédito extraordinário de 30 bilhões de reais para compra de veículos por motoristas de táxi e de aplicativo. A iniciativa faz parte do programa Move Brasil, lançado no dia 19 de maio pelo governo federal. E o objetivo é ampliar o acesso ao financiamento de automóveis voltados ao transporte individual de passageiros. Em uma visita a uma concessionária de carros elétricos em Brasília, o vice-presidente Geraldo Alckmin afirmou que há uma enorme procura pelo novo programa. Segundo ele, as mulheres terão ainda mais redução na taxa de juros dos financiamentos, porque o governo quer estimular que elas ganhem espaço no setor.
11: Há um estímulo para as mulheres, porque há uma procura grande das mulheres para motorista de aplicativo ou taxista, seja mulher. Então a gente quer estimular que mais mulheres venham participar como motoristas de aplicativo ou táxi.
10: O Move Brasil vai financiar automóveis novos de até R$ 150 mil reais, que façam parte da lista de veículos habilitados no programa Mover, permitindo apenas modelos considerados sustentáveis. O vice-presidente destacou ainda que o programa já possui uma linha de financiamento para caminhões e ônibus.
11: Há um segundo programa para caminhões e ônibus de 21,1 bilhões de crédito. Foi incluído nesse programa também os implementos rodoviários. E isso vai ajudar muito na logística do Brasil, melhorar a produtividade.
10: Podem participar do novo programa motoristas de aplicativos com cadastro ativo há pelo menos 12 meses, que tenham realizado ao menos 100 corridas nesse período na mesma plataforma. Além de taxistas registrados e em atividade. Para se habilitar, o motorista precisa preencher cadastro na plataforma gov.br/movebrasil. A partir do dia 18 de junho, quem recebeu a confirmação de participação no programa poderá procurar as concessionárias e instituições financeiras para análise de crédito. Reportagem Gabriela Noronha.
4: A semaglutida sintética, um medicamento usado para diabetes e para perda de peso, poderá ser produzida no Brasil.
2: O Ozive, medicamento conhecido como caneta emagrecedora, usa o mesmo princípio ativo do Ozempic.
4: O ministro da Saúde, Alexandre Padilha, afirmou que o Brasil vai se beneficiar com essa produção. E o governo já estuda como será o uso pelo Sistema Único de Saúde.
12: Vai produzir aqui no Brasil. Então, isso significa derrubar o preço, você começa a ter uma concorrência maior. Significa medicamento com segurança, porque foi avaliado tecnicamente pela Anvisa, e significa geração de emprego e renda aqui no Brasil. Nós vamos começar um protocolo no SUS para avaliar como utilizar essas medicações no Sistema Único de Saúde.
2: Essas foram as notícias do Governo do Brasil.
4: Uma realização da Secretaria de Comunicação Social da Presidência da República.
2: Com produção da empresa Brasil de Comunicação.
4: Fique agora com as notícias do Poder Judiciário e do Congresso Nacional.
2: Boa noite.
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14: Você vai ouvir agora notícias do Poder Judiciário.
15: CNJ aprova contra-cheque único para cumprimento de decisões do STF sobre salários de magistrados.
16: Primeira turma do Supremo mantém decisão que determinou o fim da aposentadoria compulsória remunerada como penalidade máxima imposta a juízes.
15: STJ suspende liminar e mantém concurso do Ministério Público de Mato Grosso com provas em Cuiabá e São Paulo.
16: Boa noite, eu sou Marcela Luiza.
15: Eu sou Walter Lima.
16: O Conselho Nacional de Justiça aprovou hoje, por unanimidade, contra-cheque único para magistrados do país para cumprir decisões do STF sobre verbas indenizatórias.
15: A resolução é da relatoria do presidente do CNJ e do STF, ministro Edson Fachin. Carolina Chaves.
17: Para Fachin, a medida tem como objetivo ampliar a fiscalização dos pagamentos a magistrados.
18: Um contra-cheque por magistrado. Afinal, o que se paga com dinheiro público não pode se esconder em múltiplas folhas. E nesse sentido, o contra-cheque único permitirá uma maior transparência de todos os recebimentos.
17: Com essa resolução, cada magistrado só poderá receber um único documento com detalhamento de salário e de verbas indenizatórias, sem uso de folhas suplementares. O contra-cheque único vai deixar explícito o valor efetivamente pago na conta de cada magistrado.
16: Mantida a decisão que determinou o fim da aposentadoria compulsória remunerada como penalidade máxima imposta a juízes.
15: O entendimento é da primeira turma do Supremo Tribunal Federal. Marta Ferreira.
19: Em março deste ano, o ministro Flávio Dino, relator do caso, determinou que o Conselho Nacional de Justiça deverá aplicar a perda do cargo de magistrado e a consequente perda de salário como a maior punição por violações disciplinares. Segundo ele, infrações graves devem ser punidas com a perda do cargo de acordo com a interpretação da reforma da Previdência promovida pela Emenda Constitucional 103 de 2019. A decisão foi contestada e analisada pela primeira turma do Supremo. A primeira turma, então, negou provimento ao recurso e, com isso, fica mantida a decisão que afastou a aposentadoria compulsória remunerada como sanção disciplinar máxima aplicável a magistrados.
16: Presidente do STJ suspende efeitos de liminar que havia paralisado o concurso público para promotor de justiça substituto do Ministério Público de Mato Grosso.
15: O edital prevê a aplicação da prova objetiva em Cuiabá e São Paulo no dia 14 de junho. Fátima Uchoa.
20: Um candidato impetrou mandado de segurança alegando, entre outros pontos, violação do princípio da isonomia por suposta desigualdade entre candidatos de diferentes regiões do país. O Tribunal de Justiça de Mato Grosso concedeu a liminar, mas o presidente do STJ, ministro Herman Benjamin, destacou que o adiamento repentino da prova, além de causar prejuízos aos candidatos já inscritos, comprometeria o cronograma do concurso, obrigaria a administração a reorganizar todas as etapas do certame e retardaria seria a recomposição do quadro funcional do Ministério Público Estadual. Com a suspensão da liminar, fica mantida a prova objetiva para 14 de junho, tanto na capital mato-grossense quanto na capital paulista.
16: Entrou em vigor a nova regra que obriga empresas a prevenir riscos à saúde mental no ambiente de trabalho.
15: A atualização da norma regulamentadora 1 passa a incluir os riscos psicossociais no gerenciamento das empresas. Anderson Conrado.
1: A partir de agora, empresas e órgãos públicos terão de identificar e controlar situações que possam afetar a saúde mental dos trabalhadores. Entre os fatores estão assédio, pressão excessiva por metas, jornadas prolongadas e sobrecarga no trabalho. Para a Justiça do Trabalho, a nova norma reforça a importância da prevenção e da criação de ambientes de trabalho mais saudáveis.
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16: Uma boa noite.
15: E até amanhã.
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22: Eu sou Paula Groba.
23: E eu sou Humberto Pinheiro.
22: E estes são os destaques de hoje do Jornal do Senado, que começa agora.
24: Aprovada a medida provisória que garante reajuste de 5,4% no piso salarial de professores da educação básica.
22: Avança projeto que limita bloqueios de repasses federais a estados e municípios.
24: Comissão aprova a convocação de presidente do Banco de Brasília para explicar operações com o Banco Master.
22: Boa noite.
23: Boa noite.
22: Uma vitória para a educação. O Senado aprovou a medida provisória que prevê aumento de 5,4% no piso salarial dos professores da educação básica. O texto fixa o valor de 2026 em R$ 5.130,63.
24: A proposta busca dar mais segurança aos educadores e reforçar a valorização da carreira docente em todo o país. Mais informações com o repórter Pedro Pincer.
25: O Senado aprovou uma medida provisória que determina piso salarial de R$ 5.130,63 para os professores da educação básica pública em 2026, um reajuste de 5,4% em relação ao piso anterior. De acordo com a medida, o reajuste passará a considerar a inflação do ano anterior, medida pelo INPC, somada a 50% da média de crescimento das receitas do Fundeb nos 5 anos anteriores. A relatora, senadora professora Dorinha Seabra, do União do Tocantins, destacou a importância de valorizar o trabalho dos docentes.
26: Esse é o nosso apelo para que, a partir do piso, as carreiras sejam reorganizadas nos diferentes municípios brasileiros e nossos estados.
25: Se aplicada por todos os entes federativos, a nova regra deve gerar um impacto de 6,4 bilhões de reais em 2026. As receitas do Fundeb, que financiam 70% dos salários dos professores, cresceram 120% em termos reais entre 2020 e 2026. O texto segue agora para a sanção presidencial.
22: E a proteção às mulheres vítimas de violência doméstica foi ampliada. O plenário aprovou uma proposta que dá mais tempo para que elas denunciem os agressores.
24: O projeto aprovado hoje aumenta de 6 meses para 1 ano o prazo para a apresentação de queixa ou representação criminal, reconhecendo as dificuldades enfrentadas por muitas vítimas para romper o ciclo da violência. O repórter Alexandre Campos tem os detalhes.
27: A senadora professora Dorinha Seabra, do União do Tocantins, que foi relatora da proposta na Comissão de Constituição e Justiça, lembrou que muitas vezes a vítima tem laços afetivos com o agressor. Por isso, o tempo maior para apresentar a queixa é necessário para que ela vença o medo e tome a iniciativa de buscar a ação do poder público.
28: Nós lutamos o tempo todo, evitando situações que possam ser utilizadas como estratégias para tirar o direito da mulher ou deter a justiça instalada numa situação de violência.
27: Opinião semelhante tem a senadora Damaris Alves, do Republicanos do Distrito Federal, relatora do projeto na Comissão de Direitos Humanos.
29: Essa mulher, quando está se sentindo mais segura, à
0: às vezes no novo emprego, numa nova casa, ela vai ter maturidade, equilíbrio para fazer a denúncia. Então, a gente precisa estender esse espaço, esse tempo, para que ela faça a denúncia da violência.
27: Nos casos de ação penal pública, quando o Ministério Público não oferecer a denúncia, a vítima também passa a ter o direito de queixa ou representação contra o autor do crime no prazo de 12 meses. O projeto segue para a sanção presidencial.
22: O senador Eduardo Girão, do Novo do Ceará, defendeu a regulamentação do ensino domiciliar na educação básica, o homeschooling. Ele criticou a condenação de um casal em São Paulo por abandono intelectual e afirmou que a falta de regras claras gera insegurança jurídica para as famílias.
24: Girão também argumentou que o ensino em casa pode ser necessário para crianças com autismo, depressão, transtornos de aprendizagem ou vítimas de bullying.
3: Defender o homeschooling não significa absolutamente atacar a escola tradicional. Significa reconhecer que nenhuma sociedade livre pode impor um único modelo educacional para todas as famílias e para todas as crianças.
22: Na mesma linha, o senador Hermes Klan, do PL de Santa Catarina, cobrou a votação do projeto que regulamenta o ensino domiciliar na educação básica. Segundo ele, a proposta garante segurança jurídica, fiscalização e transparência para o homeschooling, além de equilibrar a liberdade das famílias com o dever do Estado de garantir a educação.
24: Klan também criticou a demora do Senado em analisar o texto aprovado pela Câmara em 2022.
5: Preserva o interesse público na qualidade pedagógica e na proteção contra abusos e no desenvolvimento integral da criança. O projeto chegou ao Senado Federal em 2022. Já deveria ter sido submetido à deliberação final desta Casa.
22: A Comissão de Assuntos Econômicos do Senado aprovou a convocação do presidente do Banco de Brasília, Nelson Antônio de Souza, para explicar as operações realizadas com o Banco Master. O depoimento deve ocorrer na próxima terça-feira. A decisão foi tomada após o presidente da CAI, senador Renan Calheiros, do MDB de Alagoas, afirmar que o dirigente do BRB condicionou a ida ao Senado à publicação do balanço financeiro do banco.
24: O pedido de convocação foi apresentado pela senadora Damares Alves, do Republicanos do Distrito Federal, que cobra esclarecimentos sobre as operações e os impactos financeiros envolvendo o Banco Master.
22: Hoje, a comissão também aprovou um projeto que obriga a Comissão de Valores Mobiliários a apresentar todo semestre um relatório sobre a sua atuação. O projeto ainda aguarda votação em turno suplementar. Durante a votação, o caso do Banco Master foi citado pelos senadores Jaime Bagatoli, do PL de Rondônia, e Damares Alves, do Republicanos do Distrito Federal.
6: Senadora Tereza Cristina, se nós tivéssemos uma CVM, ele estivesse fiscalizando, nós não tínhamos chegado nessa situação que o Banco Master chegou.
7: Somos o órgão fiscalizador e essa comissão é órgão fiscalizador. E a CVM não compartilhava informações com a gente. Eu tenho certeza que se nós tivéssemos, como CAI, nessa questão do Banco Master, sido acionados institucionalmente, nós teríamos feito alguma coisa.
24: Avançou no Senado o projeto que limita o bloqueio de recursos dos fundos de participação dos municípios e dos estados.
22: A proposta aprovada na Comissão de Desenvolvimento Regional busca a liberação desses recursos para setores essenciais, especialmente nas cidades pequenas. Repórter Patrícia Oliveira.
8: Para pagar dívidas previdenciárias, a União poderá reter no máximo 5% de cada parcela dos fundos de participação dos municípios e dos estados. A proposta do senador Rogério Carvalho, do PT de Sergipe, busca evitar que o bloqueio desses repasses federais afete principalmente cidades com até 50 mil habitantes e comprometam áreas como saúde, educação e infraestrutura. Segundo o relatório da senadora professora Dorinha Seabra, do União do Tocantins, para cerca de um quarto dos municípios brasileiros, essas retenções variam entre 5 bilhões e 7 bilhões de reais por ano.
9: Ao estabelecer o teto de 5%, a proposta alinha a regularização das dívidas previdenciárias com a capacidade financeira dos estados e municípios.
8: A proposta altera a Lei do Custeio da Seguridade Social e segue agora para a decisão final na Comissão de Assuntos Econômicos.
24: E os Centros Federais de Educação Tecnológica de Minas Gerais e do Rio de Janeiro podem se transformar em universidades tecnológicas federais.
22: É o que define uma proposta aprovada pela Comissão de Educação do Senado, que seguiu para análise do plenário. Repórter Rodrigo Rezende.
2: A mudança na estrutura acadêmica dos Cefetes Mineiro e Fluminense foi aprovada pela Comissão de Educação do Senado. O relator da proposta, senador Camilo Santana, do PT do Ceará, ressaltou que essas instituições sofreram transformações significativas nos últimos anos e, por isso, merecem a mudança.
4: Ao longo das últimas décadas, ambas ampliaram significativamente sua atuação na educação superior, na pós-graduação e na pesquisa aplicada, assumindo perfil acadêmico compatível com o modelo de universidades tecnológicas federais.
2: Conrado Rodrigues, vice-diretor-geral do Cefet de Minas Gerais, explicou como a mudança impacta a organização dos centros de ensino.
10: Ele faz com que os dois Cefetes deixem de fazer parte da matriz orçamentária da Secretaria de Educação Tecnológica, CETEC, passe a fazer parte da matriz orçamentária da Secretaria de Ensino Superior, a SESU, o que é uma matriz orçamentária mais compatível com o que as duas instituições são.
2: Além das sedes nas capitais de Minas e do Rio, os Cefetes possuem diversas unidades em cidades do interior, que seriam transformadas em campus das novas universidades. O projeto segue para análise do plenário do Senado.
24: Com edição de Paulo Groba e trabalhos técnicos de Eliseu Caires, o Jornal do Senado fica por aqui. Acompanhe agora as notícias da Câmara dos Deputados. Boa noite.
22: Boa noite e até amanhã.
14: Jornal Câmara dos Deputados. Proposta disponibiliza recursos para ações contra alagamento nas cidades.
11: Avança enquadramento da profissão de vigilante como atividade de risco.
14: Deputados opinam sobre projeto que reduz a jornada de trabalho semanal.
12: Boa noite. Pastor Henrique Vieira, do PSOL do Rio de Janeiro, sustenta que interesses econômicos estariam atrasando o fim da escala 6x1. Segundo o deputado, a mobilização popular e o apoio do governo federal fortalecem o debate sobre redução da jornada sem corte salarial.
14: Pastor Henrique Vieira defende a aprovação da proposta, argumentando que a mudança é necessária para melhorar o cotidiano dos trabalhadores. O parlamentar menciona relatos de exaustão física e emocional, especialmente entre mulheres e mães solo.
12: Nilton Tato, do PT de São Paulo, critica a resistência de parte do Congresso ao fim da escala 6x1. O parlamentar acredita que a redução da carga horária sem diminuição salarial pode estimular a geração de empregos e movimentar a economia.
14: Para Nilton Tato, a Câmara pode dar um passo histórico na construção de uma legislação que traga mais qualidade de vida para os trabalhadores. Ele afirma que a alteração do regime laboral vai permitir mais tempo para descanso, convivência familiar, lazer e cuidados pessoais.
12: Luiz Lima, do Novo do Rio de Janeiro, manifesta preocupação com a proposta que acaba com a jornada de trabalho 6x1. Embora reconheça que o novo modelo possa trazer benefícios ao trabalhador, o deputado critica o impedimento legal para o exercício de atividades no sexto dia da semana.
14: Na visão de Luiz Lima, a medida interfere na liberdade individual e prejudica diretamente cerca de 10 milhões de trabalhadores comissionados como vendedores. O parlamentar defende que o Congresso preserve a possibilidade de complementação da renda familiar.
12: Tadeu Venere, do PT do Paraná, demonstrou sua surpresa com a postura de deputados que usam a tribuna para criticar o projeto que reduz a jornada de trabalho no país.
14: Na avaliação do parlamentar, mais do que meritória, a proposta é justa e vai trazer dignidade ao trabalhador, com tempo para o descanso, lazer e convívio familiar. Para Tadeu Venere, o regime de escravidão imposto por uma jornada exaustiva e mão de obra quase gratuita ficou no passado.
12: Patrus Ananias, do PT de Minas Gerais, também condena os críticos da redução da jornada de trabalho. O parlamentar afirmou que resistência à proposta demonstra o posicionamento daqueles que ainda estão presos ao passado e usam hoje os mesmos argumentos impostos à época da escravidão.
14: Patrus Ananias também parabenizou os empresários brasileiros comprometidos com o bem-estar do trabalhador. Segundo o parlamentar, 5 dias de trabalho e 2 de descanso vão promover o avanço para toda a sociedade brasileira, longe do coronelismo do passado.
12: Murilo Gouveia, do PSDB Fluminense, também defendeu a redução da jornada de trabalho no país. Na avaliação dele, é preciso garantir aos trabalhadores um equilíbrio entre as atividades laborais e a sua vida pessoal.
14: O parlamentar assegurou que a redução nos dias de trabalho vai
1: vai criar um ambiente mais produtivo e digno ao trabalhador. Hoje, na visão de Murilo Gouveia, os dias exigidos são penosos aos trabalhadores, restringindo momentos de descanso e de cuidado da própria saúde.
12: Helder Salomão, do PT do Espírito Santo, aponta que o relatório da Comissão Especial da PEC do fim da escala 6x1 prevê uma transição da jornada semanal, com redução para 40 horas após 12 meses de vigência da lei. Ele lamenta pedido de vista que adiou a votação da matéria.
1: Helder Salomão defende a aprovação da proposta como forma de garantir 2 dias de descanso aos trabalhadores brasileiros. Ele argumenta que jornadas excessivas aumentam o risco de adoecimento, reduzem a produtividade e prejudicam a convivência familiar.
12: Sérgio Turra, do PP do Rio Grande do Sul, critica o fim da escala 6x1 sem período de transição. O congressista avalia que a mudança, sem uma fase de adequação mais longa, pode prejudicar trabalhadores de menor renda e elevar custos para setores mais vulneráveis da economia.
1: Sérgio Turra pede que o Congresso discuta por mais tempo a redução da jornada semanal, levando em conta as diferenças entre grandes empresas e pequenos negócios. Ele avalia que medidas adotadas sem cautela podem ampliar a informalidade em vez de garantir empregos protegidos.
12: E o relatório sobre a jornada de trabalho pode ser votado ainda esta semana na comissão especial que analisa o tema. O relator propõe o fim da escala 6x1 com 40 horas semanais e transição de 14 meses.
1: O repórter Murilo Souza tem mais informações sobre o texto.
13: O relator da Comissão Especial da Câmara dos Deputados sobre o fim da escala 6x1, deputado Léo Prates, do Republicanos da Bahia, apresentou nesta segunda-feira seu parecer recomendando a redução da jornada de trabalho no país para 40 horas semanais, sem redução salarial e com 2 dias de descanso por semana. Um deles, preferencialmente aos domingos. A medida está prevista em uma proposta de emenda à Constituição que deverá ser votada pelo colegiado na próxima quarta-feira e, em seguida, pelo plenário da Câmara, antes de seguir para o Senado. Um pedido de vista adiou a votação da PEC na comissão especial nesta segunda-feira. Pela proposta, 60 dias após a promulgação da nova emenda constitucional, o limite da jornada de trabalho cai para 42 horas semanais, já com repouso remunerado de 2 dias por semana. 12 meses após essa etapa, o limite será fixado definitivamente em 40 horas semanais. O texto é a versão do relator para 2 propostas de emenda à Constituição que previam a redução de jornada de trabalho no país para 36 horas semanais. No parecer, Prates argumenta que a transição para 36 horas semanais deve ser gradual e apoiada por políticas públicas, negociação coletiva e incentivo à produtividade.
15: Com a implementação progressiva, estamos permitindo que as empresas e setores planejem os investimentos em tecnologia e na reorganização operacional, em vez de recorrerem imediatamente a eventuais cortes de empregos ou repasse dos custos aos consumidores.
13: A proposta de emenda à Constituição mantém a possibilidade de compensação de horários e de redução de jornada por acordo coletivo, inclusive para regimes diferenciados, como trabalhadores com escalas específicas ou de setores essenciais ou de atividade contínua, de áreas como saúde, segurança, transporte e limpeza urbana. Para pequenos negócios, como MEIs, microempresas e empresas de pequeno porte, a proposta prevê regras específicas para reduzir os impactos da mudança, desde que os empregos sejam preservados. Já profissionais com alta qualificação e salário elevado poderão ter mais flexibilidade na jornada. E nos contratos públicos e terceirizados, a redução só valerá após aditivo contratual. Da Rádio Câmara de Brasília, Murilo Souza.
14: Economia.
12: Tony de Paula, do PSD do Rio de Janeiro, elogia o programa Gás do Povo, iniciativa do governo federal que atende milhões de famílias no país. No entanto, ele alerta para a exigência de que os vasilhames de gás sejam recarregados apenas em fornecedores parceiros das distribuidoras.
1: Para o Tony de Paula, essa prática configura um monopólio de poucas empresas e encarece o custo para a população que fica refém das marcas. O parlamentar pede ao governo que reveja as regras atuais e abra o mercado para a livre concorrência.
14: Habitação.
12: Charles Fernandes, do PSD da Bahia, solicitou ao governo federal a construção de 150 moradias do programa Minha Casa Minha Vida no distrito de Mutans, em Guanambi. Ele explica que a iniciativa busca atender famílias em situação de vulnerabilidade habitacional.
1: Charles Fernandes defende políticas habitacionais como forma de reduzir o déficit de moradia no país. Na visão do deputado, a casa própria representa dignidade, segurança e melhores condições de vida para as famílias.
14: Trabalho.
12: projeto estabelece como atividade perigosa a profissão de vigilante, o que pode trazer benefícios para a categoria em termos de políticas públicas. A reportagem é de Júlia Lopes.
16: A Comissão de Trabalho aprovou o projeto de lei que reconhece a profissão de vigilante como atividade de risco. A proposta, de autoria do deputado delegado Marcelo Freitas, do União Mineiro, altera o Estatuto da Segurança Privada e estabelece a atividade como perigosa devido à alta exposição ao risco de quem a exerce, independente da utilização ou não de arma de fogo. A norma regulamentadora 16 da Consolidação das Leis de Trabalho, a CLT, define como atividades perigosas aquelas que expõem o trabalhador a condições que podem comprometer sua segurança, saúde física ou mental durante o exercício da função. Essas atividades são classificadas de acordo com o nível e o tipo de risco a que o profissional está sujeito. Atualmente, as ocupações consideradas de risco pela legislação incluem a construção civil, a mineração, a segurança pública, o transporte rodoviário e a indústria elétrica. Para o relator do projeto, deputado Capitão Alden, do PL da Bahia, o reconhecimento da atividade do vigilante como de alto risco não apenas valoriza o profissional, como também pode contribuir para a formulação de políticas públicas que garantem melhores condições de trabalho à categoria.
17: Grande parte dos profissionais não recebem auxílios ou indenizações em caso de invalidez ou morte. Isso, muitas vezes, é uma concessão de uma ou outra empresa. Mas isso, não estando previsto em lei, faz com que esse profissional fique à mercê dessas empresas. Então, isso é um ganho importante.
16: O texto também destaca que o vigilante é muitas vezes o único elo entre a criminalidade e a sociedade, principalmente em locais onde a presença policial é limitada. Além dos riscos físicos, a pressão constante de atuar em situações de perigo pode resultar em estresse e outros problemas de saúde mental. O projeto segue agora para análise na Comissão de Segurança Pública e Combate ao Crime Organizado. Da Rádio Câmara de Brasília, Júlia Lopes.
14: Segurança Pública.
1: Aloysio Mendes, do Republicanos do Maranhão, afirmou que o Senado é omisso ao não votar a PEC da Segurança Pública, mesmo diante do avanço do crime organizado no país.
12: Segundo Aloysio Mendes, a imprensa cobrou a aprovação das mudanças. A Câmara fez sua parte ao aprovar a matéria, mas os senadores não avançaram na votação da proposta, a exemplo do que ocorreu com a matéria para diminuir a idade penal.
1: Coronel Ulisses, do União, presta homenagem aos 110 anos da Polícia Militar do Acre. O parlamentar exalta o trabalho dos policiais na proteção da população, especialmente em comunidades isoladas e regiões de fronteira.
12: Ex-comandante-geral da PM acreana, Coronel Ulisses defende a valorização dos profissionais da segurança pública. Ele também sugere melhorias na estrutura, mais treinamento e a aquisição de equipamentos mais modernos.
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14: Comissões.
1: Comissão aprova projeto que cria novo modelo para a incorporação de tecnologias no Sistema Único de Saúde. A repórter Daniela Lessa nos conta como funciona a proposta.
19: A Comissão de Saúde da Câmara dos Deputados aprovou o projeto que cria um novo modelo para a incorporação de tecnologias no Sistema Único de Saúde, o SUS. A proposta institui os chamados acordos de compartilhamento de risco, mecanismo que permite ao poder público adquirir medicamentos, equipamentos e outros tratamentos novos, condicionando o pagamento aos resultados que eles apresentarem na prática. O projeto que altera a Lei Orgânica da Saúde é de autoria do deputado Eduardo da Fonte, do PP de Pernambuco. O relator na Comissão de Saúde, deputado Rafael Simões, do União de Minas Gerais, apresentou um texto alternativo que ampliou o alcance dos acordos. Segundo ele, o modelo permite acelerar o acesso da população a tratamentos inovadores, ao mesmo tempo em que protege o orçamento público.
20: Para que as pessoas hoje possam acessar uma nova tecnologia,
0: há necessidade que isso passe pela aprovação do Ministério da Saúde. E esse é um processo longo. Então, no compartilhamento de risco, nós vamos ter condições de adquirir esses materiais, principalmente os remédios, e avaliar se de fato esse remédio fez o efeito que era prometido. Se ele não fez o efeito, não tem o pagamento. Então, isso possibilita que o Ministério tenha aí uma capacidade, inclusive financeira, maior do que acontece hoje, onde nós temos a judicialização muito grande na saúde.
19: O acordo de compartilhamento de risco funciona assim. O governo passa a ter a possibilidade de comprar medicamentos ou equipamentos inovadores e acompanhar, ao longo do tempo, se eles realmente entregam os resultados prometidos. Se o tratamento não funcionar como esperado, o pagamento pode ser reduzido ou até não acontecer. Segundo o relator Rafael Simões, o modelo ajuda a enfrentar um problema recorrente na saúde pública, que é o alto custo de tecnologias novas, muitas vezes incorporadas por meio de decisões judiciais, sem comprovação suficiente de eficácia. O projeto, que cria um novo modelo para incorporação de tecnologias no SUS, agora será analisado pela Comissão de Constituição e Justiça e de Cidadania. Da Rádio Câmara de Brasília, Daniele Lessa.
3: Saúde.
12: Soraya Santos, do PL do Rio de Janeiro, critica uma cartilha do SUS voltada para gestantes, questionando a substituição da palavra mãe pela expressão pessoas que gestam. Ela diz que o material desconsidera a experiência da maternidade e o papel das mulheres durante a gestação.
1: Soraya Santos também condena outros conteúdos da cartilha relacionados à interrupção da gravidez. A parlamentar acredita que o foco do material deveria estar na orientação sobre pré-natal, parto, puerpério e cuidados com a saúde materna e do bebê.
12: Lucas Redecker, do PSD, comemora o convênio do governo do Rio Grande do Sul com instituições de saúde para realizar mais testes do pezinho no estado. Ele afirma que a medida amplia o diagnóstico de atrofia muscular espinhal e de imunodeficiências primárias em recém-nascidos.
1: Lucas Redecker ressalta que a detecção precoce dessas doenças permite iniciar o tratamento dentro do prazo previsto pelo SUS. Ele pede que o governo federal estabeleça prazos para que todos os estados implementem 5 fases do teste. Do pezinho.
12: Rodrigo Hollenberg, do PSB do Distrito Federal, comemora a inclusão na pauta de votações de projeto que prevê direitos para pessoas com diabetes mellitus tipo 1. O parlamentar assinala que a proposta garante acesso a medicamentos e demais insumos necessários ao tratamento.
1: Rodrigo Hollenberg explica que a proposta também prevê pausas na escola, no trabalho e em provas de concurso para que a pessoa possa monitorar a glicemia. Ele acrescenta que o acesso a apoios financeiros dependerá de avaliação biopsicossocial, conforme regras da legislação. Atenção, representantes de câmaras municipais e assembleias legislativas. 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
3: Meio ambiente.
12: A prevenção a enchentes pode ganhar mais recursos a partir de proposta que está sendo examinada na Câmara. Acompanhe a reportagem de Maria Neves.
20: A Comissão de Meio Ambiente e Desenvolvimento Sustentável da Câmara dos Deputados aprovou o projeto que destina recursos do Fundo Nacional sobre Mudanças do Clima a ações para conter alagamentos e inundações nas cidades brasileiras. O texto original da deputada Dandara, do PT de Minas Gerais, determinava que o poder público deveria financiar a criação das chamadas cidades esponjas, que adotam medidas como pavimentação permeável e reflorestamento para absorver a água das chuvas. A deputada Leda Borges, do PSDB de Goiás, no entanto, modificou a redação para prever apenas a destinação de verbas para o enfrentamento a inundações e alagamentos em ambientes urbanos. De acordo com a parlamentar, a lei que criou o Fundo sobre Mudança do Clima atribui apenas ao Poder Executivo Federal a competência para decidir sobre a utilização dos recursos. Leda Borges argumenta que a proposta é importante devido aos desastres provocados pelas mudanças climáticas.
3: Nos últimos anos, inundações e alagamentos passaram a ocorrer de forma recorrente em diversos municípios brasileiros. Tais eventos resultam não apenas em expressivos prejuízos econômicos, como também comprometem a infraestrutura urbana, a mobilidade, a saúde pública e, lamentavelmente, provocam perdas humanas, sobretudo em regiões mais vulneráveis.
20: Ao apresentar o projeto, a deputada Dandara explicou que o conceito de cidade esponja foi criado pelo arquiteto e urbanista chinês Kongjian Yu. Segundo relatou, o chinês se inspirou nas práticas tradicionais de populações asiáticas para conviver com as chuvas torrenciais do período das monções. A ideia é criar condições para que parte da água das chuvas seja reabsorvida o mais rapidamente possível pelo solo, de modo a evitar alagamentos e enchentes. O projeto, que destina recursos do Fundo Nacional sobre Mudança do Clima para combater enchentes e alagamentos em ambientes urbanos, ainda será analisado pelas comissões de Finanças e Tributação e de Constituição e Justiça. Da Rádio Câmara de Brasília, Maria Neves.

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0: Celebrai com júbilo ao Senhor todas as terras. Servi ao Senhor com alegria e entrai diante dele com canto. Sabei que o Senhor é Deus, foi Ele que nos fez e não nós a nós mesmos. Somos povo seu e ovelhas do seu pasto. Entrai pelas portas dele com gratidão e em seus átrios com louvor. Louvai-o e bendizei o seu nome, porque o Senhor é bom e eterna a sua misericórdia, e a sua verdade dura de geração em geração.
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0: E estamos juntos começando mais um Tempo de Amar. Meditamos no Salmo 100.
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0: 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Começamos com Aline Barros, Ao Erguermos as Mãos.

erguermos as mãos, começamos com louvor maravilhoso, possamos adorar a Deus, agradecer sempre, principalmente pela salvação em Cristo Jesus. Agora 8h15, valendo a sua participação, 9916-1059. 9916-1059 é o nosso WhatsApp.

0: você ouviu Fabiana Anastácio, Adorarei, antes Mari Borges e Bruna Carla, Eu Te Ouvi. Agora 8 horas e 24 minutos, nosso muito obrigado a você pela sua audiência. Gilmar Coutinho, sempre na sintonia na cidade de São Félix. Você, onde quer que esteja, está na sintonia. Estamos juntos até as 10 com Tempo de Amar. 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

0: Pois é, tem que nascer de novo. Anderson e Cristiano, prepare o seu coração, vem aí palavra pastoral. Com o pastor Valdomiro Pereira, eu tenho certeza que Deus mais uma vez vai falar com você, vai te chamar. Atenda o seu chamado. Eu volto já já.
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amigos, a paz do Senhor, a bênção de Deus permaneça na sua vida, na vida da sua família e que você realmente a cada dia viva em paz, adorando a Deus. E se você ainda não adora esse Deus, precisa conhecer. E é interessante observar que apesar de muitas pessoas falar no nome de Deus, e até em determinado momento fazer orações ou rezar, mas ainda não conhece a Deus. E é preciso todo homem e toda mulher conhecer esse Deus que fez os céus e a terra, fez o homem à sua imagem e semelhança. Ah, que coisa maravilhosa é conhecer esse Deus. E conhecendo esse Deus, a gente também passa a ter experiências com Ele. Quantas vezes o homem se encontra angustiado e ele começa a conversar com Deus e sente paz, sente alegria, porque inclusive está escrito que o nosso Deus, Ele é socorro bem presente na hora da angústia. E quantas pessoas, nesse momento, elas estão angustiadas. O dia a dia do ser humano aqui nesta terra, que jaz no maligno, assim nos mostra a palavra de Deus, vivem assustados, vivem angustiados com tudo que está acontecendo. Mesmo aqueles que são abastados, mesmo aqueles que materialmente têm uma vida bem sucedida, em determinado momento ele sente medo. Em determinado momento, ele se acha só. Olha, mais aquele que tem um encontro com Jesus Cristo, ele passa a ter uma vida feliz. E aí, me lembro, e está escrito no livro de São João, no livro de São João está escrito o João escrevendo o seguinte, no capítulo 1. E o versículo 29, no dia seguinte, João viu Jesus aproximando-se e disse, vejam, é o Cordeiro de Deus que tira o pecado do mundo. João estava batizando, João estava anunciando a vinda do Filho de Deus. E ele dizia, olha, está vindo aí um que eu não sou digno de desatar as alparcas dele. Aleluia! Então, João estava inclusive dizendo, ele vai crescer, e não importa que ele cresça e que eu diminua. Então, esse Jesus que João estava falando, é esse Jesus que eu estou também, nesse momento, apresentando. Não é um Jesus que está no sepulcro, não é um Jesus que está no crucifixo, não, é um Jesus que está vivo. É um Jesus que vive e vive para sempre, porque ele foi morto, mas ressuscitou e está vivo e vivo para sempre. E com um detalhe, durante então a sua caminhada e até depois da morte, ele apareceu ou se apresentou os seus discípulos e disse aos seus discípulos, olha, permaneçam confiante e esperando, porque eu vou voltar para tirar vocês desta terra. Um certo dia, ele disse, eu vou voltar para o Pai, mas virei outra vez e levarei vocês para mim mesmo, para que aonde eu esteja, estejais vós também. Quantas pessoas, então, falam no nome de Deus, mas não conhecem esse Deus que nós conhecemos. E o Deus que nós conhecemos, ele quer que o homem viva uma vida de adoração a Deus. Ele diz o seguinte, venha a mim os que estão cansados e oprimidos e eu vos aliviarei. Ele é quem alivia o homem dos pecados, dos traumas, das angústias. Ele é quem alivia o homem. E se você, meu amigo ou minha amiga, está nesse momento angustiado, e até você, meu amado irmão, está também angustiado, enquanto estivermos aqui nesta terra, temos as dificuldades. E o próprio Jesus Cristo, ele disse, neste mundo tereis aflições.
Olha, mas também está escrito que se nós esperássemos só nesta vida, nós seríamos os mais miseráveis. Jesus disse que nesta vida, aquele que serve a Ele já tem 100 vezes tanto, e o mais importante é ter a vida eterna. E quem é que pode dar essa vida eterna? Só quem pode dar essa vida eterna é esse Jesus que nós estamos apresentando e que João apresentou lá dizendo: aí está o Cordeiro de Deus que veio para dar a vida eterna. Este é o Cordeiro de Deus que veio para salvar os homens. O Jesus que nós estamos anunciando é o que veio a esta terra para perdoar os nossos pecados e nos levar um dia para o céu. Se você, meu amigo, não tem certeza de salvação, precisa aceitar a esse Jesus. Não são os líderes religiosos que salva. Não é o título de uma igreja também que salva. O Salvador é Jesus Cristo. Agora, o homem precisa reconhecer que é um pecador, aceitar a Cristo como Salvador e abandonar o pecado. Abandonando o pecado, vai ser fiel a Deus e vai morar no céu. Deus continue te abençoando, te guardando. Procure a igreja mais próxima da tua casa e adore a este Deus, aceitando a Jesus como Salvador. Vamos orar? Poderoso Deus Pai que estás nos céus, eu te agradeço, Senhor, por esse momento que transmitimos a tua palavra. Deus eterno, que o teu nome, Senhor, permaneça sendo glorificado através das vidas ou da vida daquele que tem te aceitado como Salvador. Ó Deus eterno, e que a tua palavra também penetre em cada coração que ainda não te conhece como Salvador. E que esta pessoa também possa reconhecer que é um pecador e te aceite como Salvador para ir morar no céu. Deus eterno, te peço também que visite aqueles que se encontram enfermos e com teu poder repreenda, Pai, toda a enfermidade. Pai Celestial, continue conosco, nos ajudando em tudo, pelo poder do teu nome. Amém.

0: Aí você ouviu Conceição Lopes, Experiência. Antes, Palavra Pastoral com o pastor Valdomiro Pereira. Tenho certeza que Deus falou mais uma vez ao seu coração. Boa noite para você que está ouvindo a gente pela primeira vez. Bem-vindo ou bem-vinda. Um abraço para o nosso ouvinte assíduo, nosso irmão Baiaco, ele está sempre lá em Cruz das Almas, sempre na sintonia.
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você ouviu A Porta, Lady Laif. Faltando 10 minutos para as 10, para as 9. Boa noite para você.

0: você ouviu Nascer de Novo, Raíssa e Ravel, finalizando a primeira hora do seu Tempo de Amar. Continuemos louvando, adorando, agradecendo, clamando também. Vem aí o rápido intervalo, eu volto já já.
1: Hora certa.
0: Vox FM 8:55.
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